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1: 22 horas e 2 minutos.
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1: Quem diria que uma música rejeitada por vários artistas se tornaria um sucesso estrondoso em todo o Brasil? 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O ano 2001. 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
0: 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Dona.

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1: 23:02.
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2: 00:03.
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3: 1:03.
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3: 2:03.
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1: 3:04.
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4: Em nome do Pai, do Filho e do Espírito Santo.
5: Amém.
4: Pai nosso que estais no céu, santificado seja o vosso nome. Venha a nós o vosso reino. Seja feita a vossa vontade, assim na terra como no céu.

0: Amém.
1: Ave Maria, cheia de graça, o Senhor é convosco. Bendita sois vós entre as mulheres, e bendito é o fruto do vosso ventre, Jesus.

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1: Divino Jesus, nós vos oferecemos esse terço que vamos rezar, meditando nos mistérios da nossa redenção. Concedei-nos, por intercessão da Virgem Maria, Mãe de Deus e Nossa Mãe, as virtudes que nos são necessárias para bem rezá-lo e a graça de ganharmos as indulgências desta santa devoção. Oferecemo-lo particularmente em desagravo dos pecados cometidos contra o Sagrado Coração de Jesus e Imaculado Coração de Maria, pela paz do mundo, pela conversão dos pecadores, pelas almas do purgatório, pelas intenções do Santo Padre, pelo aumento e santificação do clero, pelos nossos vigários, pela santificação das famílias, pelas missões, pelos doentes, pelos agonizantes, por aqueles que pediram nossas orações e por todas as nossas intenções particulares e pelo Brasil. Creio em Deus Pai Todo-Poderoso, Criador do céu e da terra, em Jesus Cristo, seu único Filho, nosso Senhor, que foi concebido pelo poder do Espírito Santo, nasceu da Virgem Maria, padeceu sob Pôncio Pilatos, foi crucificado, morto e sepultado, desceu à mansão dos mortos, ressuscitou ao terceiro dia, subiu aos céus, está sentado à direita de Deus Pai Todo-Poderoso, donde há de vir julgar os vivos e os mortos. Creio no Espírito Santo, na Santa Igreja Católica, na comunhão dos santos, na remissão dos pecados, na ressurreição da carne, na vida eterna. Amém. Pai nosso que estais no céu, santificado seja o vosso nome. Venha a nós o vosso reino, seja feita a vossa vontade, assim na terra como no céu. O pão nosso de cada dia nos dai hoje. Perdoai-nos nas nossas ofensas, assim como nós perdoamos a quem nos tem ofendido. E não nos deixeis cair em tentação, mas livrai-nos do mal. Amém. Ave Maria, cheia de graça, o Senhor é convosco. Bendita sois vós entre as mulheres e bendito é o fruto do vosso ventre, Jesus. Santa Maria, Mãe de Deus, rogai por nós, pecadores, agora e na hora de nossa morte. Amém. Ave Maria, cheia de graça, o Senhor é convosco. Bendita sois vós entre as mulheres e bendito é o fruto do vosso ventre, Jesus. Santa Maria, Mãe de Deus, rogai por nós, pecadores, agora e na hora de nossa morte. Amém. Ave Maria, cheia de graça, o Senhor é convosco. Bendita sois vós entre as mulheres e bendito é o fruto do vosso ventre, Jesus. Santa Maria, Mãe de Deus, rogai por nós, pecadores, agora e na hora de nossa morte.

0: Pai nosso que estais no céu, santificado seja o vosso nome. Venha a nós o vosso reino, seja feita a vossa vontade, assim na terra como no céu.
1: O pão nosso de cada dia nos dai hoje, perdoai as nossas ofensas, assim como nós perdoamos a quem nos tem ofendido. E não nos deixeis cair em tentação, mas livrai-nos do mal. Amém.
0: Ave Maria, cheia de graça, o Senhor é convosco. Bendita sois vós entre as mulheres e bendito é o fruto do vosso ventre, Jesus.
1: Santa Maria, Mãe de Deus, rogai por nós, pecadores, agora e na hora de nossa morte. Amém.
0: Ave Maria, cheia de graça, o Senhor é convosco. Bendita sois vós entre as mulheres e bendito é o fruto do vosso ventre, Jesus.
1: Santa Maria, Mãe de Deus, rogai por nós, pecadores, agora e na hora de nossa morte. Amém.
0: Ave Maria, cheia de graça, o Senhor é convosco. Bendita sois vós entre as mulheres e bendito é o fruto do vosso

0: Deus, rogai por nós, pecadores, agora e na hora de nossa morte. Amém.
1: Ave Maria, cheia de graça, o Senhor é convosco. Bendita sois vós entre as mulheres, e bendito é o fruto do vosso ventre, Jesus.
0: Santa Maria, Mãe de Deus, rogai por nós, pecadores, agora e na hora de nossa morte. Amém.
1: Ave Maria, cheia de graça, o Senhor é convosco. Bendita sois vós entre as mulheres, e bendito é o fruto do vosso ventre, Jesus.
0: Santa Maria, Mãe de Deus, rogai por nós, pecadores, agora e na hora de nossa morte. Amém.
1: Ave Maria, cheia de graça, o Senhor é convosco. Bendita sois vós entre as mulheres, e bendito é o fruto do vosso ventre, Jesus.
0: Santa Maria, Mãe de Deus, rogai por nós, pecadores, agora e na hora de nossa morte. Amém.
1: Ave Maria, cheia de graça, o Senhor é convosco. Bendita sois vós entre as mulheres, e bendito é o fruto do vosso ventre, Jesus.
0: Santa Maria, Mãe de Deus, rogai por nós, pecadores, agora e na hora de nossa morte. Amém.
1: Ave Maria, cheia de graça, o Senhor é convosco. Bendita sois vós entre as mulheres, e bendito é o fruto do vosso ventre, Jesus.
0: Santa Maria, Mãe de Deus, rogai por nós, pecadores, agora e na hora de nossa morte. Amém.

0: Pai nosso que estais no céu, santificado seja o vosso nome. Venha a nós o vosso reino, seja feita a vossa vontade, assim na terra como no céu.
1: O pão nosso de cada dia nos dai hoje. Perdoai as nossas ofensas, assim como nós perdoamos a quem nos tem ofendido. E não nos deixeis cair em tentação, mas livrai-nos do mal. Amém.
0: Ave Maria, cheia de graça, o Senhor é convosco. Bendita sois vós entre as mulheres, e bendito é o fruto do vosso ventre, Jesus.
1: Santa Maria, Mãe de Deus, rogai por nós, pecadores, agora e na hora de nossa morte. Amém.
0: Ave Maria, cheia de graça, o Senhor é convosco. Bendita sois vós entre as mulheres, e bendito é o fruto do vosso ventre, Jesus.
1: Santa Maria, Mãe de Deus, rogai por nós, pecadores, agora e na hora de nossa morte. Amém.
0: Ave Maria, cheia de graça, o Senhor é convosco. Bendita sois vós entre as mulheres, e bendito é o fruto do vosso ventre, Jesus.
1: Santa Maria, Mãe de Deus, rogai por nós, pecadores, agora e na hora de nossa morte. Amém.
0: Ave Maria, cheia de graça, o Senhor é convosco. Bendita sois vós entre as mulheres, e bendito é o fruto do vosso ventre, Jesus.
1: Santa Maria, Mãe de Deus, rogai por nós, pecadores, agora e na hora de nossa morte. Amém.
0: Ave Maria, cheia de graça, o Senhor é convosco. Bendita sois vós entre as mulheres, e bendito é o fruto do vosso ventre, Jesus.
1: Santa Maria, Mãe de Deus, rogai por nós, pecadores, agora e na hora de nossa morte. Amém.
0: Ave Maria, cheia de graça, o Senhor é convosco. Bendita sois vós entre as mulheres, e bendito é o fruto do vosso ventre, Jesus.
1: Santa Maria, Mãe de Deus, rogai por nós, pecadores, agora e na hora de nossa morte. Amém.
0: Ave Maria, cheia de graça, o Senhor é convosco. Bendita sois vós entre as mulheres, e bendito é o fruto do vosso ventre, Jesus.
1: Santa Maria, Mãe de Deus, rogai por nós, pecadores, agora e na hora de nossa morte. Amém.
0: Ave Maria, cheia de graça, o Senhor é convosco. Bendita sois vós entre as mulheres, e bendito é o fruto do vosso ventre, Jesus.
1: Santa Maria, Mãe de Deus, rogai por nós, pecadores, agora e na hora de nossa morte. Amém.
0: Ave Maria, cheia de graça, o Senhor é convosco. Bendita sois vós entre as mulheres, e bendito é o fruto do vosso ventre, Jesus.

0: Santa Maria, Mãe de Deus, rogai por nós, pecadores, agora e na hora de nossa morte. Amém.
1: Ave Maria, cheia de graça, o Senhor é convosco. Bendita sois vós entre as mulheres e bendito é o fruto do vosso ventre, Jesus.
0: Santa Maria, Mãe de Deus, rogai por nós, pecadores, agora e na hora de nossa morte. Amém.

0: Pai nosso que estais no céu, santificado seja o vosso nome. Venha a nós o vosso reino, seja feita a vossa vontade, assim na terra como no céu.
1: O pão nosso de cada dia nos dai hoje. Perdoai as nossas ofensas, assim como nós perdoamos a quem nos tem ofendido. E não nos deixeis cair em tentação, mas livrai-nos do mal. Amém.
0: Ave Maria, cheia de graça, o Senhor é convosco. Bendita sois vós entre as mulheres, e bendito é o fruto do vosso ventre, Jesus.
1: Santa Maria, Mãe de Deus, rogai por nós, pecadores, agora e na hora de nossa morte. Amém.
0: Ave Maria, cheia de graça, o Senhor é convosco. Bendita sois vós entre as mulheres, e bendito é o fruto do vosso ventre, Jesus.
1: Santa Maria, Mãe de Deus, rogai por nós, pecadores, agora e na hora de nossa morte. Amém.
0: Ave Maria, cheia de graça, o Senhor é convosco. Bendita sois vós entre as mulheres, e bendito é o fruto do vosso ventre, Jesus.
1: Santa Maria, Mãe de Deus, rogai por nós, pecadores, agora e na hora de nossa morte. Amém.
0: Ave Maria, cheia de graça, o Senhor é convosco. Bendita sois vós entre as mulheres, e bendito é o fruto do vosso ventre, Jesus.
1: Santa Maria, Mãe de Deus, rogai por nós, pecadores, agora e na hora de nossa morte. Amém.
0: Ave Maria, cheia de graça, o Senhor é convosco. Bendita sois vós entre as mulheres, e bendito é o fruto do vosso ventre, Jesus.
1: Santa Maria, Mãe de Deus, rogai por nós, pecadores, agora e na hora de nossa morte. Amém.
0: Ave Maria, cheia de graça, o Senhor é convosco. Bendita sois vós entre as mulheres, e bendito é o fruto do vosso ventre, Jesus.
1: Santa Maria, Mãe de Deus, rogai por nós, pecadores, agora e na hora de nossa morte. Amém.
0: Ave Maria, cheia de graça, o Senhor é convosco. Bendita sois vós entre as mulheres, e bendito é o fruto do vosso ventre, Jesus.
1: Santa Maria, Mãe de Deus, rogai por nós, pecadores, agora e na hora de nossa morte. Amém.
0: Ave Maria, cheia de graça, o Senhor é convosco. Bendita sois vós entre as mulheres, e bendito é o fruto do vosso ventre, Jesus.
1: Santa Maria, Mãe de Deus, rogai por nós, pecadores, agora e na hora de nossa morte. Amém.
0: Ave Maria, cheia de graça, o Senhor é convosco. Bendita sois vós entre as mulheres, e bendito é o fruto do vosso ventre, Jesus.
1: Santa Maria, Mãe de Deus, rogai por nós, pecadores, agora e na hora de nossa morte. Amém.
0: Ave Maria, cheia de graça, o Senhor é convosco. Bendita sois vós entre as mulheres, e bendito é o fruto do vosso ventre, Jesus.
1: Santa Maria, Mãe de Deus, rogai por nós, pecadores, agora e na hora de nossa morte. Amém.

0: Deus Jesus.
1: Pai nosso que estais no céu, santificado seja o vosso nome. Venha a nós o vosso reino, seja feita a vossa vontade, assim na terra como no céu.
2: O pão nosso de cada dia nos dai hoje. Perdoai as nossas ofensas, assim como nós perdoamos a quem nos tem ofendido. E não nos deixeis cair em tentação, mas livrai-nos do mal. Amém.
1: Ave Maria, cheia de graça, o Senhor é convosco. Bendita sois vós entre as mulheres, e bendito é o fruto do vosso ventre, Jesus.
2: Santa Maria, Mãe de Deus, rogai por nós, pecadores, agora e na hora de nossa morte. Amém.
1: Ave Maria, cheia de graça, o Senhor é convosco. Bendita sois vós entre as mulheres, e bendito é o fruto do vosso ventre, Jesus.
2: Santa Maria, Mãe de Deus, rogai por nós, pecadores, agora e na hora de nossa morte. Amém.
1: Ave Maria, cheia de graça, o Senhor é convosco. Bendita sois vós entre as mulheres, e bendito é o fruto do vosso ventre, Jesus.
2: Santa Maria, Mãe de Deus, rogai por nós, pecadores, agora e na hora de nossa morte. Amém.
1: Ave Maria, cheia de graça, o Senhor é convosco. Bendita sois vós entre as mulheres, e bendito é o fruto do vosso ventre, Jesus.
2: Santa Maria, Mãe de Deus, rogai por nós, pecadores, agora e na hora de nossa morte. Amém.
1: Ave Maria, cheia de graça, o Senhor é convosco. Bendita sois vós entre as mulheres, e bendito é o fruto do vosso ventre, Jesus.
2: Santa Maria, Mãe de Deus, rogai por nós, pecadores, agora e na hora de nossa morte. Amém.
1: Ave Maria, cheia de graça, o Senhor é convosco. Bendita sois vós entre as mulheres, e bendito é o fruto do vosso ventre, Jesus.
2: Santa Maria, Mãe de Deus, rogai por nós, pecadores, agora e na hora de nossa morte. Amém.
1: Ave Maria, cheia de graça, o Senhor é convosco. Bendita sois vós entre as mulheres, e bendito é o fruto do vosso ventre, Jesus.
2: Santa Maria, Mãe de Deus, rogai por nós, pecadores, agora e na hora de nossa morte. Amém.
1: Ave Maria, cheia de graça, o Senhor é convosco. Bendita sois vós entre as mulheres, e bendito é o fruto do vosso ventre, Jesus.
2: Santa Maria, Mãe de Deus, rogai por nós, pecadores, agora e na hora de nossa morte. Amém.
1: Ave Maria, cheia de graça, o Senhor é convosco. Bendita sois vós entre as mulheres, e bendito é o fruto do vosso ventre, Jesus.
2: Santa Maria, Mãe de Deus, rogai por nós, pecadores, agora e na hora de nossa morte. Amém.
1: Ave Maria, cheia de graça, o Senhor é convosco. Bendita sois vós entre as mulheres, e bendito é o fruto do vosso ventre, Jesus.
2: Santa Maria, Mãe de Deus, rogai por nós, pecadores, agora e na hora de nossa morte. Amém.

0: Pai nosso que estais no céu, santificado seja o vosso nome, venha a nós o vosso reino, seja feita a vossa vontade, assim na terra como no céu.
1: O pão nosso de cada dia nos dai hoje, perdoai as nossas ofensas, assim como nós perdoamos a quem nos tem ofendido. E não nos deixeis cair em tentação, mas livrai-nos do mal. Amém.
0: Ave Maria, cheia de graça, o Senhor é convosco. Bendita sois vós entre as mulheres, e bendito é o fruto do vosso ventre, Jesus.
1: Santa Maria, Mãe de Deus, rogai por nós, pecadores, agora e na hora de nossa morte. Amém.
0: Ave Maria, cheia de graça, o Senhor é convosco. Bendita sois vós entre as mulheres, e bendito é o fruto do vosso ventre, Jesus.
1: Santa Maria, Mãe de Deus, rogai por nós, pecadores, agora e na hora de nossa morte. Amém.
0: Ave Maria, cheia de graça, o Senhor é convosco. Bendita sois vós entre as mulheres, e bendito é o fruto do vosso ventre, Jesus.
1: Santa Maria, Mãe de Deus, rogai por nós, pecadores, agora e na hora de nossa morte. Amém.
0: Ave Maria, cheia de graça, o Senhor é convosco. Bendita sois vós entre as mulheres, e bendito é o fruto do vosso ventre, Jesus.
1: Santa Maria, Mãe de Deus, rogai por nós, pecadores, agora e na hora de nossa morte. Amém.
0: Ave Maria, cheia de graça, o Senhor é convosco. Bendita sois vós entre as mulheres, e bendito é o fruto do vosso ventre, Jesus.
1: Santa Maria, Mãe de Deus, rogai por nós, pecadores, agora e na hora de nossa morte. Amém.
0: Ave Maria, cheia de graça, o Senhor é convosco. Bendita sois vós entre as mulheres, e bendito é o fruto do vosso ventre, Jesus.
1: Santa Maria, Mãe de Deus, rogai por nós, pecadores, agora e na hora de nossa morte. Amém.
0: Ave Maria, cheia de graça, o Senhor é convosco. Bendita sois vós entre as mulheres, e bendito é o fruto do vosso ventre, Jesus.
1: Santa Maria, Mãe de Deus, rogai por nós, pecadores, agora e na hora de nossa morte. Amém.
0: Ave Maria, cheia de graça, o Senhor é convosco. Bendita sois vós entre as mulheres, e bendito é o fruto do vosso ventre, Jesus.
1: Santa Maria, Mãe de Deus, rogai por nós, pecadores, agora e na hora de nossa morte. Amém.
0: Ave Maria, cheia de graça, o Senhor é convosco. Bendita sois vós entre as mulheres, e bendito é o fruto do vosso ventre, Jesus.
1: Santa Maria, Mãe de Deus, rogai por nós, pecadores, agora e na hora de nossa morte. Amém.
0: Ave Maria, cheia de graça, o Senhor é convosco. Bendita sois vós entre as mulheres, e bendito é o fruto do vosso ventre, Jesus.
1: Santa Maria, Mãe de Deus, rogai por nós, pecadores, agora e na hora de nossa morte. Amém.

Pelo sinal da Santa Cruz, livra-nos Deus nosso Senhor dos nossos inimigos. Em nome do Pai, do Filho e do Espírito Santo. Amém. Creio em Deus Pai Todo-Poderoso, Criador do céu e da terra, e em Jesus Cristo, seu único Filho, nosso Senhor, que foi concebido pelo poder do Espírito Santo, nasceu da Virgem Maria, padeceu sob Pôncio Pilatos, foi crucificado, morto, sepultado, desceu à mansão dos mortos, ressuscitou o terceiro dia, subiu aos céus e está sentado à direita de Deus Pai Todo-Poderoso, de onde há de vir a julgar os vivos e os mortos. Creio no Espírito Santo, na Santa Igreja Católica, na comunhão dos santos, na remissão dos pecados, na ressurreição da carne, na vida eterna. Amém. Pai nosso que estais nos céus, santificado seja o vosso nome, venha a nós o vosso reino. Seja feita a vossa vontade, assim na terra como nos céus. O pão nosso de cada dia nos dai hoje. Perdoai-nos as nossas ofensas, assim como nós perdoamos a quem nos tem ofendido. E não nos deixeis cair em tentação, mas livrai-nos do mal. Amém. Ave Maria, cheia de graça, o Senhor é convosco. Bendita sois vós entre as mulheres. E bendito é o fruto do vosso ventre, Jesus. Santa Maria, Mãe de Deus, rogai por nós, pecadores, agora e na hora de nossa morte. Amém. Glória ao Pai, ao Filho e ao Espírito Santo, como era no princípio, agora e sempre. Amém. Ó meu Jesus, perdoai-nos, livrai-nos do fogo do inferno. Levai as almas todas para o céu e socorrei principalmente as que mais precisarem da vossa infinita misericórdia. São José, rogai por nós. Oferecimento do Terço de São José. A vós, glorioso São José, ofereço este terço em louvor e glória de Jesus e Maria, para que seja minha luz e guia, minha proteção e defesa, minha fortaleza e alegria em todos os meus trabalhos e tribulações, principalmente na hora da agonia. Pelo nome de Jesus, pela glória de Maria, imploro o vosso poderoso patrocínio para que me alcanceis a graça que tanto desejo. Falai em meu favor, advogai a minha causa no céu e na terra, alegrai a minha alma para a honra de Jesus, de Maria e vossa. Amém. Rezemos o terço de São José, contemplando os mistérios da vida de São José em relação à Virgem Maria e a Jesus. Primeiro mistério, contemplamos o noivado de São José com Maria. Ó meu glorioso São José, nas vossas maiores aflições e tribulações, não vos valeu o anjo do Senhor? Valei-me, São José. Valei-me, São José. Valei-me, São José. Valei-me, São José. Valei-me, São José. Valei-me, São José. Valei-me, São José. Valei-me, São José. Valei-me, São José. Valei-me, São José. Valei-me, São José. Ó meu glorioso São José, tornai possíveis as coisas impossíveis na minha vida. Segundo o mistério, contemplamos a anunciação do anjo a São José em sonho. Ó meu glorioso São José, nas vossas maiores aflições e tribulações, não vos valeu o anjo do Senhor? Valei-me, São José. Valei-me, São José. Valei-me, São José. Valei-me, São José. Valei-me, São José. Valei-me, São José. Valei-me, São José. Valei-me, São José. Valei-me, São José. Valei-me, São José. Valei-me, São José. Ó meu glorioso São José, tornai possíveis as coisas impossíveis na minha vida. Terceiro mistério, rezemos contemplando o nascimento do menino Jesus e São José dando ao menino o nome de Jesus. Ó meu glorioso São José,
Nas vossas maiores aflições e tribulações não vos valeu o anjo do Senhor? Valei-me, São José. Valei-me, São José. Valei-me, São José. Valei-me, São José. Valei-me, São José. Valei-me, São José. Valei-me, São José. Valei-me, São José. Valei-me, São José. Valei-me, São José. Valei-me, São José. Ó meu glorioso São José, tornai possíveis as coisas impossíveis na minha vida. Quarto mistério, rezemos contemplando a fuga de José, Maria e Jesus para o Egito. Ó meu glorioso São José, nas vossas maiores aflições e tribulações, não vos valeu o anjo do Senhor? Valei-me, São José. Valei-me, São José. Valei-me, São José. Valei-me, São José. Valei-me, São José. Valei-me, São José. Valei-me, São José. Valei-me, São José. Valei-me, São José. Valei-me, São José. Valei-me, São José. Ó meu glorioso São José, tornai possíveis as coisas impossíveis na minha vida. Quinto mistério, rezamos, contemplando a vida oculta de José em Nazaré. Ó meu glorioso São José, nas vossas maiores aflições e tribulações, não vos valeu o anjo do Senhor? Valei-me, São José. Valei-me, São José. Valei-me, São José. Valei-me, São José. Valei-me, São José. Valei-me, São José. Valei-me, São José. Valei-me, São José. Valei-me, São José. Valei-me, São José. Valei-me, São José. Ó meu glorioso São José, tornai possíveis as coisas impossíveis na minha vida. Lembrai-vos, ó castíssimo esposo da Virgem Maria, São José, meu amável protetor, que nunca se ouviu dizer que algum daqueles que invocaram a vossa proteção e imploraram vosso socorro tivesse ficado sem consolação. Com esta confiança, venho à vossa presença. A vós fervorosamente me recomendo. Ó, não desprezeis as minhas súplicas, Pai adotivo do Redentor, mas dignai-vos acolhê-las favoravelmente. Amém. Em nome do Pai, do Filho e do Espírito Santo. Amém. Ah.

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2: 4:04.
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0: olha a hora, meu povo apaixonado e querido, 4:10, 4:10 na Clube. Bom dia pra você, meu garoto, bom dia pra você, minha garota, estamos chegando na sua e nossa Clube FM em 100.7, falamos ao vivo do estúdio complementar da Clube, na Avenida Sérgio Fursim, 230, em Bariri, Estadão de São Paulo, Brasil. Falamos para todo o interior, todo o centro-oeste paulista, em 100.7 no seu rádio e em todo o planeta, através das nossas plataformas digitais. O site da Clube, o nosso aplicativo e você também nos acompanha pela Alexa. É sexta-feira, meu povo! Finalzão de semana! Mais um fim de semana pintando por aí e a nossa expectativa é grande para que você tenha o melhor final de semana da sua vida e será com toda certeza um final de semana maravilhoso e abençoado. Sexta-feira, 10 de julho do ano de 2026. Hoje é o Dia Mundial pelo Desarmamento e Dia Internacional da Pizza, meu povo. Eu como um bom italianão, hein? Ah, quem que não gosta de uma pizza, hein? Hoje então comemora-se o Dia da Pizza e Dia Mundial pelo Desarmamento. Hoje é Dia dos Santos Verônica Giuliani, Francisco Abdulmut, Rafael Massabic e Maurício. Se passaram nesse ano de 2026, 191 dias, restando 174 dias para o término do ano. Estamos na fase da lua quarto minguante e o pensamento de hoje é o seguinte: cada criatura é um rascunho a ser retocado sem cessar. Olha o pensamento de hoje, hein? Cada criatura é um rascunho a ser retocado sem cessar. É o pensamento desta sexta-feira, finalzão de semana.
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0: 4:12, 4:12 na Clube Bom Dia. Conserve o seu coração livre do ódio e a mente livre da ansiedade. Viva simplesmente, espere pouco e dê muito. Encha sua vida com amor, espalhe a luz, esqueça-se e pense nos outros. Faça o que gostaria que lhe fizessem. Não fale mal de ninguém. Critique os seus próprios atos, fazendo cuidadoso exame de suas ações diárias. Experimente isso por uma semana, eu tenho a certeza que você se surpreenderá. Faça de manhã, antes de iniciar a sua jornada diária de trabalho, a seguinte oração. Senhor, no silêncio desta prece venho pedir-te a paz, a sabedoria e a força. Quero sempre olhar o mundo com os olhos cheios de amor. Quero ser paciente, compreensivo e prudente. Quero ver além das aparências teus filhos como tu mesmos vê. E assim, Senhor, ver somente o bem em cada um deles. Fecha meus ouvidos a todas as calúnias. Guarda minha língua de todas as maldades, para que só de bênçãos se encha minha alma. Que eu seja tão bom e tão alegre que todos aqueles que se aproximarem de mim sintam tua presença. Reveste-me de tua beleza, Senhor, e que no decurso deste dia maravilhoso que estamos começando a partir de agora, eu te revele a todos. Assim seja. Amém. 4:14, 4:14, o nosso abração, o nosso bom dia. O nosso muito obrigado pelo carinho da grande audiência, você que está aí firme no pé do eito, rasgando a madrugada. Daqui a pouquinho vai para o descanso merecido, um ótimo descanso. Para você que está acordando agora, abriu o olho, olhou na hora, virou para cá, virou para lá, não vai fechar o olhinho de novo não, que você vai perder a hora, hein? Você vai emendar um outro sono e vai perder a hora. Vamos embora. Como diz grande Pedro Jefferson de Jaú, o mestre da pintura, o primeiro pulo não é o do gato. O primeiro pulo é o pulo da cama. Vamos embora, meu povo. Deus está nos dando mais uma chance, mais uma oportunidade de nós fazermos a diferença. Estamos ganhando de presente, meu povo, mais um dia de vida. E vamos agradecendo pelo simples fato de abrir os nossos olhos, poder dar a primeira respirada. Opa, tô de pé, tô vivo. Obrigado, Senhor, por mais esta chance. Obrigado, Senhor, por mais uma oportunidade para a gente ter mais um dia de presente nas nossas vidas e poder fazer toda a diferença. Para você que está de saída, está indo matar o leão para trazer o ganha-pão para sua família, um ótimo trabalho. Ó, meu povo apaixonado, querido, da zona rural, você de chácaras, sítios e fazendas, um abraço aos agricultores, um abraço aos meus amigos retireiros que estão na lida do leite, meus amigos avicultores, granjeiros que estão nas granjas trabalhando, o nosso muito obrigado. Amigos e amigas que estão nas usinas em toda a região, um abraço ao pessoal da DCBio em Bariri e demais usinas de toda a região, cada um trabalhando no seu setor e o radinho ligado, o amigão Fernando Folone, eu agradeço de todo o coração. E a você, motorista, ai, motorista arrojado, eu já tô na carona, hein? Nós já estamos juntos na carona, pedindo para que Deus e Nossa Senhora Aparecida te acompanhe, te conduza e te traga com toda a segurança nos braços da sua família e que você faça uma boa viagem. Muito obrigado pela carona e uma boa viagem. Eu não sei quem tá na boleia, quem tá no comando, mas um abraço ao pessoal do caminhão da Coca-Cola, que passo, eu tava chegando aqui na rádio, deram uma buzinada, que Deus e Nossa Senhora acompanhem vocês, meus irmãos queridos. Obrigado pela carona. Vamos juntos, meu povo, a partir de agora até às 7, trazendo o melhor da nossa música sertaneja, claro, com a sua participação, você nos ajudando a fazer a melhor programação sertaneja através do WhatsApp da Clube, meu povo!
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0: 14 é a nossa área, 99722-1007, 14 99722-1007 é o WhatsApp da Clube para você participar, indicar sua música e mandar para quem você quiser. E valendo o bonés, ontem eu peço perdão, eu acabei esquecendo de fazer o sorteio dos bonés. Começamos o programa ontem para fazer o sorteio dos bonés da Clube FM, um boné maravilhoso com o logotipo da Clube, azul marinho, os detalhes da Patrícia e Manuela. É uma parceria da dupla Patrícia e Manuela. 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O pessoal que participou ontem está concorrendo e o pessoal que participar hoje até às 7 horas da manhã concorre ao boné também. Então serão três ouvintes, vamos sortear três bonés hoje aqui no nosso programa. Passou batida, a correria estava tão grande que a hora que acabou o programa eu falei, estou esquecendo de alguma coisa. Era o sorteio do boné. Ah, meu Deus do céu. Então vamos dar mais um de presente, vamos sortear três ouvintes, três bonés hoje no final do programa. Então quem for pedir a moda pelo nosso WhatsApp no 14 99722-1007, coloca o seu nominho completo que no final do programa você estará concorrendo a três bonés da Clube na parceria de sempre com a dupla Patrícia e Manuela. Certinho, meu povo? Daqui a pouquinho a previsão do tempo, daqui a pouquinho as primeiras informações e a França, hein? A França passou por cima de Marrocos, venceu. E o tal do Mbappé, não, gente? Hã? É que nem o Messi, perde o pênalti, vai lá, faz o gol depois, né? É igual camisa 10 nossa, né? Meu Deus do céu, dá gosto de ver. É, a França é a primeira semifinalista, daqui a pouquinho a gente traz os detalhes do esporte. E lembrando, maiores informações, você já sabe, a partir das 7 horas da manhã, direto dos estúdios da Clube, no Centro Empresarial, no coração de Jaú, no comando de Armando Galizia e a Deb, trazendo sempre a informação com credibilidade no seu rádio. Vamos começar bem, vamos trazer a nossa dose dupla de todas as manhãs do Tiãozão, começando com o Tião Carreiro Pardinho, Cabelo Preto e o Caçador de Vinhema. Bom dia para você, meu garoto, e para você, minha garota, de Bariri, de Jaú, de todo o Centro-Oeste Paulista, já sintonizados na melhor. Clube FM, a rádio do povo, a rádio da família. Olha a hora, 4 horas 20 minutos, meu povo, não vai perder a hora não, são 4h20, tá informando o Peitão de Aço. Bom dia!
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0: Olha a hora, meu povo apaixonado e querido! Faltando 25 minutinhos para 5. E dose dupla das Irmãs Barbosa, hein? Meu Deus do céu! Irmãs Barbosa, amanhecer divino. E nós tivemos também um dia se volta. Para começar bem demais o nosso programa, essa dose dupla, eu atendi a participação do meu irmãozão Marinho, já tá no pé do eito, já tá curtindo o nosso programa, tá tudo certo aí, meu irmão querido, bom dia, Marinho!
1: Bom dia, companheiro, tudo bem, Fernandão? Como é que estamos aí? Graças a Deus, né? Tocando a vida. Fernandão, vamos pegar as Irmãs Barbosa hoje, amanhecer divino e depois que você voltar, vamos ver esses dois modão aí. Oferecer lá pro nosso povo, né? O Juninho, o Landão, o Paulinho Flamengo, o Iraceminha, o Jefurim, o meu povo lá de Bauru, o Cute, o Juscelino, enfim, para todo mundo que tá nos ouvindo. É para você também, tá bom? Bom fim de semana a todos, Deus abençoe e até segunda-feira, que Deus, se Deus quiser. Um abraço, Fernandão. Tchau, tchau.
0: Valeu, Marinho. Um abraço, meu irmão. Ótimo finalzão de semana. Obrigado pelo carinho da sua audiência. Rô! A Dona Orminda, a Melinha, a Lígia, a Má que tá lá em Bauru, o Diegão, a Ana Júlio, Benjamin, toda a família maravilhosa, meu irmão. Peão Carreiros é Paulo, porta do mundo, passou por aqui e começamos bem com a nossa dose dupla de todas as manhãs do Tiãozão. Tião Carreiro Pardinho, caçador de Vinhema e também Cabelo Preto. Você vai participando, 14-997-22-1007, é o WhatsApp da Clube, para você participar, indicar sua música e mandar para quem você quiser, meu povo. Vamos juntos, trazendo aí o melhor da nossa música sertaneja, agradecendo sempre de todo o coração o seu carinho e a sua audiência. Combinado? E o tempo? Como é que vai ficar? Chove, não chove? Vai esquentar? Vai esfriar mais? Como é que fica a previsão, meu povo? Você confere agora a previsão do tempo na sua Clube FM.

Olha a hora, meu povo apaixonado e querido, 4:38, 4:38, faltando 22 minutinhos para 5 horas, a hora passa voando, meu povo.

0: É sexta-feira, é finalzão de semana. Obrigado pelo seu carinho, obrigado pela grande audiência. Nós vamos juntos, firme no pé do eito, trazendo o melhor da nossa música sertaneja nesta sexta-feira e desejando de coração que você tenha uma ótima sexta, um ótimo finalzão de semana. Nossa expectativa é que você tenha o melhor final de semana da sua vida. Certinho, meu povo? Obrigado de todo o coração a cada amigo, a cada amiga, sempre juntinho conosco, nos ajudando a fazer a melhor programação sertaneja do rádio brasileiro. Como nós passamos ontem, a chuva vai ser difícil, hein, meu povo? Meu Deus do céu, sem chuva, uma previsãozinha aí pro domingão, mas será que vem? Vamos aguardar, né? Hoje nós teremos uma mínima de 11, a máxima de 26 graus, vento 2 km por hora, umidade relativa do ar tá bom agora, né? 94%, mas durante o dia ela cai bastante, o arzão já tá seco demais. Estamos na fase da lua minguante, vento 2 km por hora, o astro rei nasce hoje às 6 horas e 54 minutos e vai se pôr às 17h45, meu povo apaixonado e querido. Deixa eu pegar aqui certinho. Rapaz, eu acabei fechando sem querer a minha... Olha que beleza, hein? Eu acabei fechando sem querer a minha página aqui, porque aqui sou eu, Deus e Nossa Senhora Aparecida, viu, gente? Eu opero a mesa de áudio, atendo meu povo pelo WhatsApp e vamos proseando tudo ao mesmo tempo com a graça de Deus e Nossa Senhora. Já estou aqui restabelecendo. Pronto, já voltou ao vivo. Pega no pulo, né? Você escapa, joga o laço de um lado. Se escapar o bichão, você pega do outro, né? Ai, meu Deus do céu. Amanhã, sabadão, finalzão de semana. Também sem previsão de chuva, meu povo. Mínima de 13, a máxima 28 graus. Olha o que eu falo, hein? Eu comentei ontem, domingo, nós tínhamos aí uma previsão de 7,6 milímetros de chuva. Foi tudo embora, meu povo. Sabe quanto? 0,1 milímetro para amanhã. É uma barbaridade, né? Para amanhã não, para domingo. Domingo, dia 12. Tinha uma previsão de 7,6 para o domingão. Falei, tomara que venha, porque depois nós não tínhamos mais previsão de chuva, pelo menos até quase o finalzinho do mês de julho. E foi embora. Tem uma previsão agora. A previsão pulou para segunda. Aí já dá uma animada. E tomara a Deus que não chegue perto e a gente perca a esperança e fica triste, né? Nós tínhamos essa previsão para o domingo, ela foi embora. Agora para segunda-feira, dia 13, 18,3 milímetros, meu povo. Uma mínima de 17 e a máxima 21 graus. Já na terça-feira, sem previsão de chuva. E aí, nós começamos a semana sem previsão de chuva também, meu povo. Tem essa previsão para segunda, era para ser domingão, mudou o clima-tempo, jogou para segunda-feira. Tomara que não chegue amanhã e essa previsão suma, né? Vamos ficar na expectativa e aguardar para que essa chuva abençoada venha com toda certeza, tá bom? Daqui a pouquinho eu trago as primeiras informações, daqui a pouquinho tem também as notícias do esporte, da Copa do Mundo. A França venceu ontem a seleção de Marrocos e a primeira semifinalista, meu povo. Hoje tem Espanha e Bélgica, outro jogão de bola, hein? Meu Deus do céu, daqui a pouquinho a gente traz todos os detalhes para você acompanhando a Clube. 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Olha a hora, hein? 4h42, meu povo, faltando 17 minutinhos para 5, tá informando o Peitão de Aço, valendo hoje um boné da Clube. 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Era para ter sorteado 2 ontem, acabei esquecendo. Passou batido, vamos sortear mais um hoje então. Então são 3 bonés, a galera que participou ontem concorre e você, perdão, participando hoje, vai concorrer também aos bonés da Clube na parceria com a dupla Patrícia e Manuela. 4h43, bom dia, meu povo!
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Olha a hora, meu povo apaixonado e querido, 5:03 na Clube. Tá aí o Wilson e Soraya, Total Eclipse do Amor. Essa música foi uma regravação da música da Bonnie Taylor. A Bonnie Taylor que faleceu ontem aos 75 anos. Alô, meu amigo Marmota, que cantora que era, né, meu irmão? Grande abraço. A música que você pediu da Bonnie Taylor, saudosa Bonnie Taylor, agora faleceu aos 75 anos. Ela gravou com o grande Fábio Júnior. A música chama Sem Limites para Sonhar. Como é uma música que foge um pouco do estilão do programa sertanejo, eu toquei com o Wilson e Soraya. Eles já têm o dedinho aí no sertanejo para não fugir muito do programa. Eu mandei com eles, viu, meu irmão? Mas aquela música é linda demais. Sem Limites para Sonhar, o Fábio Júnior, com a participação da Bonnie Taylor. Aí passaram-se muitos anos, o Vitor e Léo, eles regravaram essa música também, Sem Limites para Sonhar. Mais tarde, se der tempo, eu toco ela com o Vitor e Léo. Mas na voz do Fábio Júnior e também da agora saudosa Bonnie Taylor. Meu Deus do céu, que coisa linda de música. E é mais uma grande artista do mundo que nós perdemos, né? Agora saudosa Bonnie Taylor. Meu Deus do céu. Uma música, uma gravação sensacional que ela fez aí com o grande Fábio Júnior. Deixa eu pegar um pedacinho dela aqui, viu, Marmota? Só pra não deixar você na mão, meu irmão, que eu sei que você é um fãzão do programa nosso. Na época, essa música explodiu demais a conta na voz do Fábio Júnior e da Bonnie Taylor.

0: cantava demais, hein? Olha a voz dessa mulher, hein? Pessoal tá ligando o rádio agora, mas cadê o Fernandão? Cadê os modão? Não, é uma homenagem que nós estamos fazendo pra cantora. Uns falam Bonnie Tyler, outros Taylor, né? Mas essa cantora fantástica que lamentavelmente nos deixou ontem, né? Bela participação aí com o grande Fábio Júnior e a Bonnie Tyler. Daqui a pouco eu trago as informações completas aí, mais uma grande artista, né, que da música que vai embora aí e deixa saudade demais. E o Wilson e Soraya, que você conferiu, foi uma regravação da música dela, Total Eclipse do Amor. É moda pra mais de metro, hein? Aê, meu amigo Marmota, bom dia, meu irmãozão.
1: Bom dia, Fernando Poloni. O Marmota falando aqui. Eu não sei se o horário permite que você tocar essa música, dessa homenagem, dessa cantora maravilhosa. Ela fez uma música com o Fábio Júnior em 86, estourou em 87 essa música dela. Nós vivemos muito essa música, eu, você, a galera que participa do programa viu essa música. Não sei se você pode tocar, ela acabou de falecer ontem. Eu não me recordo o nome dela agora, ela faleceu com 75 anos, tinha uma voz maravilhosa. Não sei se o horário permite. Mas se o horário não permitir de você tocar essa música, dessa homenagem para ela, você toca Christy Rolf, Briga de Foice. Um abraço, meu amigo. É, meu, o nosso 10 é fraco. Os outros dá gosto de jogar. É muito difícil. Não vai ter mais 10 no Brasil, não. Um abraço, meu amigo. E bom fim de semana.
0: Valeu, meu amigo Marmota. É, o Mbappé ontem arrebentou mais uma vez, hein? É que nem o Messi. Perde o pênalti, vai lá, faz o gol, decide a partida depois, né? Obrigado, meu irmão. Eita, aí homenagem pra grande Bonnie Tyler. Foi embora. E a gente fica triste quando artistas, cantores, duplas vão embora, né? Tanta gente, que riqueza da música que nós já perdemos, né? Em todos os estilos, não só do sertanejo, no caso é o programa nosso, mas grandes artistas como a Bonnie Tyler, outros artistas, astros da música que foram embora e deixam saudades até hoje. Valeu, meu irmão! 5:08, 5:08, nós tivemos também a música do João Mineiro e Marciano, Caminhão é Assim, e a Carreta da Fronteira com o Belmonte e o Amaraí. Grande Libório Velho de Guerra, o Apaixonado, o Pesadão de Itapuí. Você tinha falado Carreta Clandestina, essa moda do Sérgio Reis. Eu conheço ela como Destino de Carreteiro, viu, Libório? Mas na dúvida, como você tinha falado a música Carreta da Fronteira, eu mandei, você tinha falado com o Sérgio Reis, eu mandei ela com o Belmonte e o Amaraí. Com o Sérgio Reis, eu tô quase certo que era o Destino de um Carreteiro, viu, meu irmãozão? Grande velho de guerra, pesadão. Tá cortando o tapetão, né? Um abraço, grande Libório, bom dia!
2: Bom dia, Fernando Folone, velho de guerra. Tá bom, meu querido? Libório, Fernando, manda um modão pra nós aí. Quero ouvir aí uma música do Sérgio Reis. Carreta Clandestina, Carreta da Fronteira. E manda uma também pra nós aí do João Mineiro e Marciano, Caminhão, é isso mesmo. Feliz pra todos meus amigos que tá na rodagem, os caminhoneiros, frangueiros, entregador de ração, frango vivo, frango morto, carreteiro, tudo que tá na escuta aí. Meu parceiro que tá aqui comigo também, o Lucas Braga, Braguinha. E vão pra cima. Feliz pra Marina, minha esposa, pra minha filha Júlia. E vamos acelerar que não tem o que fazer. Vamos fechar a semana aí. Sentido Marília. Uau! Tchau. Bom dia, bom fim de semana.
0: Valeu, Leborião Velho de Guerra, Braguinha, boa viagem. Estão indo pra Marília, né, meu irmãozão? Ai, que Deus e Nossa Senhora acompanhem na ida e na volta, viu? E tivemos uma dose dupla chique também do Pedro Bentes é da Estrada. Passou por aqui, Desejo Antigo e Ilusão da Vida foi pro Fabrício. Lá de Arealva, tá bom, Fabricião? Um abraço pra você, um abraço pra todo o pessoal da nossa querida Arealva, firme no pé do eito. Eu agradeço o carinho da audiência. Robertinho de Pratânia, escreve pra mim depois o nome da música do Zé Mulato e o Cassiano que você pediu no áudio, viu, meu irmão? O áudio, eu não consegui entender o nome da moda. Eu sei que é do Zé Mulato e o Cassiano, mas digita pra mim aí o nome dessa moda que você pediu pra gente tocar pra você, meu irmãozão querido, e obrigado pelo carinho. A Iraceminha tá por aqui também, tá em Bitinga, firme no pé do Eito, minha amigona do coração. O Júnior Padeiro de Jaú tá por aqui também. Bom dia ao Júnior. Bom dia a todos os padeiros de Jaú, de Bariri, de toda a região. Povo maravilhoso que traz o pão nosso de cada dia, né, meus amigos? Um abraço ao César Série, que tá lá em Jaú também, a padaria e confeitaria Ana Célia, é a única padaria que fica aberta até as 10 horas da noite na cidade de Jaú. Um abraço, Cezinha, para você e para toda a equipe. Estamos atrasados, hein, meu povo? Atrasou demais hoje, hein? Meu Deus do céu! É o povo que chega, é o povo que participa, nos proporcionando essa audiência maciça do nosso programa. E eu agradeço de coração. E valendo hoje 3 bonés da Clube para você participar junto conosco. O que foi, Beidão? Não, o boné é pro povo, Peitão. É pro povo. Quer o boné também, Peitão? Tá demais de mim, né? Ele queria folgar ontem no feriadão e voltar só na segunda-feira. Eu sei que você briga, Peitão. Vamos embora, Peitão, 5:12. Daqui a pouquinho as primeiras informações.
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8: 5:13.
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0: Olha a hora, meu povo apaixonado e querido. 5:15, 5:15. Robertinho, obrigado, meu irmão. Eu acabei não achando ainda, viu? Eu acho que é meu céu essa moda, viu? Eu vou tocar ela daqui a pouquinho, você confirma pra mim, meu chefe. Um abraço pra você, pra todo o pessoal aí de Pratânia, curtindo a Clube. O nosso muito obrigado nesta sexta-feira, finalzão de semana, 10 de julho do ano de 2026, meu povo. Nós falamos agora de pouco da cantora Bonnie... Uns falam Bonnie Tyler, outros Bonnie Taylor, né? Infelizmente, ela faleceu no dia 8 de julho. Ontem foi quinta-feira, na quarta-feira, né? Ela faleceu aos 75 anos em Faro, em Portugal. Ela estava internada desde maio, após uma cirurgia de emergência no intestino, devido a uma perfuração. Ela sofreu complicações graves, incluindo falência de órgãos e choque séptico. A artista, cujo nome de batismo era Gaynor Hopkinson, ela teve uma ruptura de apêndice que levou a uma infecção severa e exigiu uma cirurgia intestinal. Apesar de ter saído do coma induzido no mês passado, o seu estado de saúde permaneceu crítico. A família confirmou a morte pelas redes sociais no dia seguinte. Triste demais, né? Ela ficou famosa aí pela sua voz rouca, única, conquistada após uma cirurgia nas cordas vocais em 1977. Seus maiores clássicos foram o Total Eclipse of the Heart, em 1983, Holding Out for Harry, em 1984, foi a primeira artista a alcançar o topo das paradas no Reino Unido e nos Estados Unidos. Em 2023, ela recebeu o título de membro da Ordem do Império Britânico. É mole, meu povo. Grande sucesso nessa voz maravilhosa, essa cantora sensacional que vai deixar saudade. E a gente mata a saudade através das grandes canções. Que Deus receba de braços abertos a cantora Bonnie Taylor, que faleceu na quarta-feira, dia 8 de julho, aos 75 anos de idade. Finalizando o nosso bloco de informações, meu povo, a Mega Sena, concurso 3.029, hein? Prêmio para o ganhador da edição foi de 43 milhões de reais. É grana ou não é? Hã? Meu Deus do céu, hein? Sorteio foi realizado na noite de... Deixa eu pegar aqui certinho. Opa! Nesta quinta-feira, dia 9, em São Paulo. E uma aposta simples em uma casa lotérica de Divinópolis, Minas Gerais, acertou as 6 dezenas. O sorteio foi realizado ontem e uma aposta simples, meu povo. Uma casa lotérica de Divinópolis acertou os números e o prêmio será de 43.680.394 reais e 39 centavos. Estaria bom ou não? Hã? Meu Deus do céu, hein? Olha as dezenas sorteadas ontem. 1, 11, 24, 33, 35 e 59. Números sorteados ontem da Mega Sena. 1, 11, 24, 33, 35 e 59. Nós tivemos aí 5 acertos, 39 apostas ganhadoras. Cada um leva R$ 45.642,92. 4 acertos, nós tivemos 3.261 apostas ganhadoras, cada um leva R$ 899,78, meu povo maravilhoso. Lembrando que os sorteios da Mega Sena acontecem terças, quintas e sabadão. Próximo sorteio sábado, para você que vai fazer a sua fezinha, uma boa sorte! 5:20, você já sabe que maiores informações a partir das 7, direto dos estúdios da Clube no Centro Empresarial, no coração 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Olha a hora, hein? 5h21, meu povo! Tá informando o Peitão de Aço, vai deixando o nome completo. Hoje vamos sortear 3 bonés da Clube. Já falei que é do povo, Peitão. Depois nós vamos ver se a gente arruma um bonezinho pra você, Peitão. 5h21, sorteio no final do programa, pertinho das 7, a gente vai sortear 3 ouvintes pra faturar o bonezão da Clube FM. 5h21, bom dia!
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0: Olha a hora, meu povo apaixonado e querido, faltando 17 minutinhos para 6 da manhã. Padre Alessandro Campos, o que que eu sou sem Jesus? Nós não somos nada, meu povo. Não somos nada, né? A vida é tão difícil sem ele. Eu falo com ele, né? Imagine sem ele. Eu falo que o dia a dia nosso, a gente mata o leão, a gente enfrenta o dia, a semana, o mês, o ano, sempre com fé, sempre pedindo a proteção de Deus, sempre pedindo a proteção do nosso Senhor Jesus Cristo. E às vezes passa apertado, mas nunca desamparado, porque nós temos Deus e o nosso Senhor no nosso coração, né? Infeliz é aquele que não tem o Deus no coração. Por isso que eu sempre falo, apesar de toda a sua dificuldade, nunca, nunca perca a sua fé, meu povo. Hoje tá passando pelo espinho, tá no meio da tempestade, amanhã você vai colher flores e você vai ter um sol brilhando na sua vida com toda certeza. Passou por aqui também o padre Marcelo Rossi com o Chitãozinho e Chororó. Parabéns para Jesus e os parabéns vai também para Pitanguinha, a minha querida amiga do coração, Iraci Nóbrega. Hoje ela tá completando quanto? 28 aninhos, né, Pitanguinha? Oh, minha amiga do coração, que Deus e Nossa Senhora Aparecida te abençoe, que você continue essa pessoa maravilhosa que mora no coração do seu amigão, viu, minha amiga? Um beijo carinhoso para você. Ela tá comendo um pedacinho de bolo, né? Hoje é o seu dia, hoje você pode tudo, minha amiga. Um bolo gostoso feito com todo amor e com todo carinho. Olha que delícia, tá bonito o bolo, hein, Pitanguinha? Que Deus e Nossa Senhora te proteja, minha amiga, que te dê muitos, muitos anos de vida e que você continue essa pessoa maravilhosa e abençoada, essa grande amiga que mora no coração da gente. Em nome da Pitanga, eu parabenizo todos os aniversariantes que estão completando mais um ano de vida. Vamos com mais participação, povão chegando e participando junto com a gente. Meu WhatsApp vai querer no prosseguir agora? Ele para na cara dura, meu Zap Zap, viu? Ele briga.
1: Bom dia, Fernando, tudo bem? Toca pra nós aí, menino da porteira, com Daniel. Oferecer pra todo ouvinte aí da Clube FM. Oferecer pro meu amigo Beto, também lá do Sobradinho do Olímpia, que tá curtindo seu programa. Falou, meu amigo. Deus abençoe você. Ótima sexta-feira abençoada pra nós aí.
0: Forte abraço, meu irmãozão querido, obrigado pelo carinho, todo o pessoal maravilhoso aí de Jaú, Vanderlei participando com a gente, já eu mando, o menino da porteira, tá na ponta da agulha, já eu mando pra você. Tivemos Lourenço Lorival, velha porteira, essa moda foi lá pro Gilbertão Longo, tá por aqui também, né, Gilberto? Tá tudo certo aí, meu chefe, um ótimo final de semana, que as boas energias façam parte do seu dia, amém, meu irmão. Tivemos também o Léo Canhoto e o Robertinho, que modão, hein? A palavra, Léo Canhoto e Robertinho, a palavra foi pro meu amigão Adil, participando também do nosso programa. Um abraço, Adil. Obrigado pelo carinho, obrigado pela grande audiência acompanhando o nosso programa. Eu agradeço de coração. Alô, Robertinho de Pratânia, era aquela moda mesmo, né? É o Zé Mulato e o Cassiano. Meu céu, bom dia, meu irmão!
2: Bom dia, seu Fernando. Sextou, chegou, né? Mais uma sexta-feira abençoada por Deus para todos nós. Fernandão, queria ver um modão. Zé Mulato e Cassiano, Cuitelinho Azulego. É, se possível, toca para nós fazendo favor. Vai para todos os ouvintes. Valeu, meu amigo.
0: Forte abraço, meu irmãozão! Era o refrão dela, né? O Cuitelinho Azulego falava no finalzinho, no refrão, rapaz. Mas eu conheço essa moda e ela chama, meu céu, modão, né, Robertinho? Que moda maravilhosa! Você tem bom gosto, hein, meu patrão? Grande abraço pra você. Obrigado aí pelo carinho da sua audiência, curtindo também a Clube. Eu agradeço de todo o coração o povo chegando, participando, nos dando aí o prazer da companhia. E o Tião Carreiro e o Pardinho Terra Roxa. Bom dia, Fernando Folone, tudo bem com você? É o Márcio de Ibitinga. Primeira vez que eu participo do programa. É, eu só curtia, eu queria que você tocasse a música Terra Roxa, oferecendo para você, para sua família, para todos os ouvintes que estão na escuta, na sintonia, que você e a sua família tenham uma sexta-feira abençoada por Deus. Ô, meu patrão, obrigado, Márcio Aires, lá de Ibitinga, capital nacional do bordado. Obrigado, viu, Márcio? Tá aí curtindo a nossa programação. Eu agradeço o carinho da sua audiência. Mas parece que é Iraceminha na foto aqui. Deixa eu ver a morenona. A morenona do chapéu branco, rapaz. Olha aqui a Iraceminha. Ô, Iraceminha, quem que é? É o patrão, é o amor da vida esse Márcio Aires, ô Iraceminha. Tô devendo a sua moda, já eu mando, minha querida. Como a gente começa com os modão de viola, o sertanejão universitário do João Carreiro Capataz, eu mando daqui a pouquinho pra você. Aí, Iraceminha, traiada, rapaz. Ó, camisetona polo, fivelão, tá com um chapéuzão na cabeça. Tá aqui na foto com o Márcio Aires, tá traiado também. Fivelão, bonezão. Aí, meus amigos do coração, obrigado aí pelo carinho da audiência de vocês, curtindo a Clube, o nosso muito obrigado. Vamos correr, meu povo. Tá valendo hoje 3 bonés da Clube, na parceria com a Patrícia e Manuela, hein? 3 bonés, nós vamos sortear 3 ouvintes, sorteio. Eu ia sortear 2 ontem, passou batido a correria, eu esqueci do sorteio, fui embora pra casa. A hora que eu cheguei, sabe quando tá com aquela coisa, meu Deus, eu tô esquecendo de alguma coisa. Foi o sorteio, gente! Então a galera que participou ontem tá concorrendo hoje. Aí eu aumentei um bonezão pra todo mundo participar. 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Tá combinado? 10 para 6 no Esporte Pé de Passagem. 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

0: Olha a hora, olha a hora, meu povo. Faltando 9 minutinhos para 6. 6:51, 5:51. Faltando 9 para 6. A hora passa voando, hein? 9 minutinhos. Faltando para 6 horas da manhã. Sexta-feira, finalzão de semana. Obrigado pela grande audiência. Para você que está chegando, você está na Clube em 100.7. Firme no pé do eito com o amigão Fernando Folone. Falamos ao vivo do estúdio complementar da Clube, na Avenida Sérgio Fursim, 230, em Bariri, Estadão de São Paulo, Brasil. Falamos para todo o interior, todo o centro-oeste paulista, através do 100.7 e também pelas plataformas digitais, meu povo, em qualquer lugar do planeta. Você nos acompanha pelo site da Clube, pelo nosso aplicativo e também pela Alexa. Copa do Mundo, quartas de final. Ontem nós tivemos o primeiro jogo das quartas de final. Serão 4 jogos que vão definir aí os semifinalistas da Copa do Mundo. Ontem em Boston, a França encarou Marrocos. O jogo estava 0-0, vai daqui, vai de lá, né? O Mbappé perdeu um pênalti e, como ele tem um pouquinho de inveja do Messi, ele perdeu o pênalti e fez um gol depois, igual o Messi, né? É igual o camisa 10 nosso da seleção brasileira, né? Dá inveja, né, gente? E eu vou falar uma coisa pra você, hein? Dá inveja de ver esse povo jogar bola e o nosso Brasil pipocando, hein? Minha Nossa Senhora! A França tá jogando um bolão. 2-0 ontem pra cima da seleção de Marrocos em Boston. França 2, Marrocos 0. A França é a primeira semifinalista da Copa do Mundo. Hoje, às 16h, nós teremos em Los Angeles, Espanha e Bélgica. Desse jogo, sai o adversário da França nas semifinais, em outro jogaço, Espanha e Bélgica, às 16h. Amanhã, em Miami, nós teremos Noruega e Inglaterra. Era para ser o nosso Brasilzão, né? Dói no peito. A gente que ama o nosso país, vê a nossa seleção, a vergonha que foi, meu Deus do céu. Mas vai dar tudo certo, né? Não vamos perder a nossa fé. 4 anos de preparação para a gente arrebentar a boca do balão na próxima Copa, né? Então amanhã em Miami nós teremos Noruega e Inglaterra. E também amanhã, às 10 da noite, em Kansas, Argentina e Suíça. Nós poderíamos ter tido aí um Brasil e uma Argentina na semifinal, né? O Brasil, se tivesse vencido a Noruega, pegaria a Inglaterra amanhã, né? Se o Brasil vencesse a Inglaterra e a Argentina vencer a Suíça, nós teríamos na semifinal de uma Copa do Mundo Brasil e Argentina, Argentina e Brasil. Você já pensou, meu povo? Meu Deus do céu! França 2, Marrocos 0. O adversário da semifinal da França saiu hoje entre Espanha e Bélgica. E teremos amanhã, então, Noruega, Inglaterra, 6 da tarde, e Argentina e Suíça, às 10 da noite. Vamos ter aí uma Noruega e uma Argentina? Uma Noruega e uma Suíça? Ou teremos uma semifinal entre Inglaterra e Argentina? Inglaterra ou Suíça, hein? Amanhã. A gente, amanhã não, né? Amanhã eu tô de folga, meu povo. A gente vai ficar sabendo e vamos ver aí quem serão dos 8 times que estão participando das quartas, quais serão os 4 times classificados para a semifinal da Copa do Mundo nos Estados Unidos. Maiores informações você acompanha no Jornal da Clube a partir das 7 da manhã. Olha a hora, 5:56, meu povo tá informando. O Peitão de Aço, bom dia!
1: Meu amigo Fernando Folone, quem tá falando aqui é o Daniel, cantor Daniel. Tô passando pra te desejar felicidades. Grande abraço, meu amigo. E olha, muito obrigado pelo seu carinho por mim, viu? Pela consideração, tá? Que Deus te ilumine muito. Forte abraço.

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2: DVD e CD, está saindo uma canção também, uma homenagem que nós estamos fazendo ao nosso querido José Mendes, um gaúcho, aquele do Para-Pedro e muitos outros sucessos. Isso. E nós vamos oferecer esta canção, sem dúvida, para vocês, para ele. Tristeza!

0: 500 de ouro do Brasil, milionário José Rico. Olha a hora, meu povo, 6:02, 6:02. Os gargantas de ouro, tristeza, saudoso Zé Rico cantava demais na conta, hein? Ei, saudade do Zoom, não? Meu Deus do céu. Um abraço ao Edson de Jaú, tá na empreitada lá, né? Ei, trabalhando por demais. Um abraço pra todo o pessoal que trabalha no calçado em Jaú. São heróis, né? Madrugam pra dar conta aí da demanda, né, minha gente? Um abração carinhoso pra todos vocês. Que o Edson mandou aqui pra nós, meu garoto? O pior vazio é o da carteira. Ei, meu irmão, um abraço, viu? Que Deus e Nossa Senhora Aparecida acompanhe vocês aí já. Obrigado, viu, Edson? Sempre na sintonia, sempre trabalhando por demais. Eu agradeço de coração a grande audiência, meu irmãozão. Ele tá mandando um alusão também. Olha o zap zap, o pessoal tá chegando. Quanta gente boa. Eu vou sortear mais um boné, viu, gente? É muita gente boa participando. Ia sortear três, eu vou sortear mais um bonézão. São quatro bonés hoje de presente pro povo, hein? Você merece, ouvinte número um, que nos proporciona essa audiência maravilhosa. Obrigado, viu? O Edson tá mandando um abração para as famílias Campos, Moço e Della Coleta. Valeu, Edson. Um abraço carinhoso. Parabéns para Pitanguinha, hoje completando mais um ano de vida, minha amiga do coração. Deus te abençoe sempre. Falando em amiga do coração, um beijão para ela. Essa pessoa aqui, ela mora, não paga aluguel, não paga força, não paga IPTU, é a Nininha. Mora no meu coraçãozinho e não paga nada. E nem aluguel, hein, Nininha? Um beijo, minha amigona. Final de semana abençoado para você, para Fá, para o Filipinho, Batorezinho, para Luísa e para toda a sua família maravilhosa. Nininha! 6:04, 6:04, um abração pro mestre dos médicos, Dr. Galo. Gente boa! 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Um abraço ao Dr. Galo, um abração para Janaína, todo o timaço cuidando da saúde do povo com todo carinho. 6:06, bom dia e um ótimo finalzão de semana.
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2: 6:06.
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0: Produção Milícia da Imaculada.
1: O que é liberdade para o mundo e para o Evangelho? Para o mundo, fazer o que se quer sem limites recebe o nome de liberdade. Para o Evangelho, constrói-se a liberdade sobre a rocha que é Jesus Cristo. O Evangelho convida o cristão a dizer não ao egoísmo, ao orgulho e sim à vontade de Deus até a cruz. Desta forma, não pense que Padre Kolbe tornou-se santo após entregar-se para morrer no lugar de outro prisioneiro. A sua caminhada rumo à santidade já vinha ocorrendo ao entregar-se nas mãos da Virgem Maria Imaculada para viver no seguimento de Cristo, na imitação das virtudes de Nossa Mãe, na vivência do amor. Jesus disse: "Amai-vos uns aos outros como eu vos amei. Nisto conhecerão que sois meus discípulos." Contemplando a Virgem Imaculada, vemos Padre Kolbe imitando-a na obediência total e usando com coragem cada pequena batalha em sua vida para morrer para si mesmo, para assim viver para Deus. Padre Kolbe ensinou: "Não esqueças que a santidade consiste não em ações extraordinárias, mas em cumprir bem os teus deveres com Deus, contigo mesmo e com os outros. Entreguemo-nos a Maria e escolhamos, como Padre Kolbe, servir em vez de ser servido, renunciar à própria vontade para abraçar a vontade de Deus. Amém."
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3: Virgem Imaculada, minha Mãe Maria, eu renovo hoje e sempre a consagração de todo o meu ser, para que disponhais de mim para o bem de todos. Somente peço que eu possa, minha Rainha e Mãe da Igreja, cooperar fielmente com a vossa missão de construir o reino do vosso Filho Jesus no mundo. Para isso vos ofereço minhas orações, sacrifícios e ações. Ó Maria, concebida sem pecado, arrogai por nós que recorremos a vós, e por todos quantos não recorrem a vós, especialmente pelos inimigos da Santa Igreja, e por todos quantos são a vós recomendados. Pela intercessão da Virgem Imaculada, Nossa Mãe, abençoe-vos o Deus Todo-Poderoso, Pai, Filho e Espírito Santo. Amém.
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0: Olha a hora! Olha a hora, meu povo apaixonado e querido! 6:26, 6:26. Folha Seca, Amado Batista e a Simone Simária. Passou por aqui também o Chitãozinho, Chororó, Evidências. Essa moda foi lá pro meu amigão. Deixa eu pegar aqui. Me deu um branco no nome dele, rapaz. Lá de Potunduva. Cadê? Deixa eu pegar o meu menino. Sempre participando com a gente.
1: Bom dia, doutor Polônio. Aqui é o Jamil do Distrito de Potunduva.
0: Jamil!
1: Eu queria ver uma musiquinha muito bonita. Amado Batista, Folha Seca. Eu queria também pedir, Chitãozinho Chororó, Evidências. Meu muito obrigado por você poder tocar. Oferecer para todos os irmãozinhos do Tapete Preto. E oferecer para todo mundo que está ouvindo seu programa. Meu muito obrigado, doutor Polônio. Eu estou ouvindo aqui seu programa desde do começo. Meu muito obrigado. Tenha um bom dia, doutor.
0: Valeu, Jamil. Me perdoe, me deu um branco no nome, Jamilzão. Oh, barbaridade. Você que é doutor, meu patrão, obrigado pelo carinho da audiência, viu? Toda a sua família, todos os nossos amigos aí de Potunduva, firme no pé do eito, acompanhando o nosso programa, a gente agradece. Paixão Não Me Maltrate, Ronaldo Viola e o João Carvalho, modona bruta demais, hein? Modona apaixonada, foi pro meu amigão Wellington, sempre na sintonia do nosso programa. Tá tudo certo aí, meu menino?
2: Bom dia, Fernando Polônio, você tá bom? Aqui é o Wellington, tô pegando um caminhão aqui e saindo pra pegar o tapetão de asfalto. E do rádio ligado na Clube 100.7. E queria pedir um modão, queria que você tocasse pra mim Paixão Não Me Maltrato, Ronaldo Viola e João Carvalho. Eu gosto muito dessa moda, rapaz. Aí eu ofereço pra galera que eu ofereço sempre aí, ó, de Boracéia aí. O Dirceu Massucato, o Índio, tá tirando o creme da vacada. O Pelé que tá tirando o creme das búfalas. A Iracema lá de Bitinho, o Marão Cardoso, a família Caselato. A turma do Padovés e para todo mundo que estiver ouvindo aí. Um forte abraço, Fernando Colone. Que Deus nos abençoe.
0: Que Deus nos abençoe, meu irmão. Boa viagem. Obrigado pela carona, Wellington. Ótimo finalzão de semana. Trio Parada Dura do saudoso Barreirito. Espinho na cama. Eu atendi a participação do Magalhenzinho. Já no pé do eito também. Bom dia, Magalhenzinho.
3: Bom dia, meu irmão Fernando Colone. Sextou, hein, meu irmão? Sextou, hein, meu querido? Fernando, toca... Tira o Parada Dura, por favor. Espinho na cama. Manda pra toda essa galera, manda pra Maria lá na Boracéia, tá bom, meu irmão? Que você tenha um abençoado final de semana pra você e sua família, meu irmão. Fica com Deus.
0: Você também, Magalhenzinho. Final de semana abençoado pra você e pra toda a família. Bom dia pro presidente J. Cardoso. Tá por aqui o J também. Tudo certo, J? Alô, Juscelinão. Ei, gente boa. Já vou mandar moda já pra você, meu irmão. Aniversário do meu pai, Concélio Leandro Vicari, já tá na ponta da agulha, tá mandando abração pra todos os amigos. O Antony tá lá em Garça, tá passeando, meu meninão. Deus abençoe sempre essa família maravilhosa. Alô, Daia Gales, daqui a pouquinho eu trago a sua música, minha querida. Um beijão também pra minha querida amiga Pitanguinha, hoje completando mais um ano de vida. Pitanguinha, que Deus e Nossa Senhora Aparecida te abençoe com toda a saúde. Ó, meu amigo Alfredão tá por aqui
4: bom
0: também.
4: Bom dia, Fernandão. Tá bom, meu querido? Um abraço. Estamos aqui ouvindo o programa. Bom demais. Aí, acabando de ouvir o programa, a gente já vai ouvir o Armando Galizia. Um abraço, Fernando. Fique com Deus. Boa sexta-feira. Um bom fim de semana. Um abraço.
0: Valeu, Alfredão. Um abraço pra você, pra Débora, pra todo o pessoal maravilhoso da nossa querida Boracéia. E passou por aqui também o Daniel e o Zé Camilo, menino da porteira. Um abraço pro Vanderlei lá de Jaú, meu menino.
5: Bom dia, Fernando, tudo bem? Toca pra nós aí, menino da porteira. Com o Daniel. Oferecer pra todo ouvinte aí da Clube FM. Oferecer pro meu amigo Beto também lá do Sobradinho do Olímpia. Que tá curtindo seu programa. Falou, meu amigo. Deus abençoe você, ótima sexta-feira abençoada pra nós, hein?
0: Valeu, valeu, Vanderlei, um abraço ao pessoal de Jaú, firme no pé do eito, acompanhando o nosso programa, a gente agradece, meu irmãozão. 6:30, daqui a pouquinho o sorteio dos bonés, eu peguei mais um. Ah, não aguentei, eu peguei mais um boné, que é tanta gente boa participando, que a gente queria dar o presente pra todo mundo. Eu vou sortear 5 bonés hoje, meu povo. Tem 5 bonés da Clube, a parceria com a dupla Patrícia e Manuela, presentaço da Clube, presentaço das nossas queridas amigas Patrícia e Manuela para você, ouvinte número um do Brasil. Daqui a pouquinho é o sorteio. 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

0: Melhores ofertas para você nesta sexta-feira, finalzão de semana. 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Bom dia, meu povo!
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0: Olha a hora, meu povo apaixonado, querido, faltando 17 minutinhos para 7, 17 faltando para 7, Fred Pedrito, na hora do amor, essa música foi para Daiane Gales, tá curtindo o nosso programa, tudo bem, Daia? Beijão para você, beijão para toda a sua família maravilhosa, acompanhando sempre a Clube, o nosso muito obrigado, ela tá mandando um abração para a Maria José e o Gilson, a Débora e o Alfredo em Boracé, e também seus pais, seu Sebastião e a dona Lúcia Gales, um ótimo finalzão de semana para vocês. Aniversário do meu pai, modão maravilhoso, do Célio e do Leandro Vicari, foi pro Juscelinão, já tá passando o cafezinho dele, ei, corintiano, um abraço, meu irmão querido, obrigado pelo carinho, viu? Tá mandando um abração para todos os amigos, né? Tá mandando um alôzão para o Landão, o Zé Carraro lá em Arealva, o Juninho Vicário, o Marinho, a Iraceminha de Bitinga, o Paulinho Flamengo, tá mandando abração também pro André, pro Andressa e o Antony. O Antony tá de férias, tá em Garça passeando, né? Obrigado, Juscelinão. Final de semana maravilhoso e abençoado pra você. Ronaldão, vou ficar devendo o Gupeno e o Gabriel, mas tô aqui registrando a sua participação, meu irmão.
1: Tudo bom? Manda aí o Gupeno e Gabriel pra nós, cigana. Valeu? Abraço, tudo de bom. Bom fim de semana.
0: Pra você também, meu irmão, todos amigos de Macatuba, é moda linda demais. Eu vou ficar devendo hoje pra você, meu querido. Um abraço pro Valdecir lá do Centro Empresarial em Jaú. Tá tudo certo aí, meu amigo Val? Um abraço, querido. Obrigado pelo carinho. Todos os amigos trabalhando aí no Centro Empresarial. Rodrigo Cardoso tá por aqui também. Eu sei que é difícil esperar, mas Deus tem um tempo para agir e para curar. Só é preciso confiar. Olha que pensamento, hein? Eu sei que é difícil esperar. É difícil esperar, né, gente? Mas fica na paz. Deus tem um tempo para agir e para curar. É só precisar confiar. Que maravilha, hein? Grande abraço, Rodrigo. Obrigado, meu irmão. A Cida Leme tá por aqui também. Tudo bem, Cida? Obrigado pelo carinho da sua audiência. Se as batalhas da vida exigem muito de você, sinta-se feliz, pois Deus só exige muito daqueles que têm a capacidade de vencer. Deus não escolhe os capacitados, ele capacita os escolhidos. Olha que maravilha! Obrigado, Cida! Ótimo finalzão de semana para você também, minha amiga do coração, acompanhando a Clube. O nosso muito obrigado. 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Laboratório São Judas Tadeu. 6 horas 47 minutos, 6h47, meu povo apaixonado e querido. A correria é grande. Muito obrigado a você que está aí firme no pé do eito, acompanhando a nossa programação. Você de Bariri, você de toda a região, agradeço de todo o coração. 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Daqui a pouquinho tem...

0: Eu queria sair hoje pra tomar uma Budweiser, uma Heineken, ou então uma Hausenbeis, hein? Bora?
1: Ah, eu gosto de da queda com a assim, vermelha, da Budenai, tem Stanley Trois também, que é bobo danado.
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0: Quanto que tá a Budweiser, Guinness?
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0: inverno brasileiro, 5 faltando para 7, temperatura neste momento em Bariri, 10 graus, tá frio, meu povo, tá mais frio agora do que na madrugada, né? A hora que o astro rei vai nascendo, parece que vai esfriando mais. Christian Ralf, o show vai começar. Passou por aqui também sexta-feira, sua linda, com Alex e Ronaldo. O Edson, um abraço para você e todo o pessoal de Jaú. Obrigado pelo seu carinho. Eu queria dar presente para todo mundo. Eu comecei ontem com dois bonés, mas acabei esquecendo onde fazer o sorteio. Vamos sortear 5 bonés hoje. Vai ter mais uma demanda de bonés, mais brindes durante todos os dias aí na nossa Clube FM. Um montão de coisa bacana pra você. Os bonés, o pessoal vai retirar no estúdio da Clube aqui em Bariri, viu, meu povo? Aqui na Sérgio Fursim, 230, em horário comercial, vai pegar com a Gigi. Os contemplados dos bonés hoje, César Beck, Viviane Aparecida Nogueira, Wellington Fernando Pontes França, Adil Inácio Matias e Alfredo Aparecido Fernandes. Pode passar no estúdio da Clube aqui em Bariri, com o documento, carteira de motorista, RG, apresenta para Gigi em horário comercial e pode retirar os bonés aqui no estúdio da Clube em Bariri. César Beck, Viviane Aparecida Nogueira, Wellington Fernando Pontes França, Adil Inácio Matias e o Alfredo Aparecido Fernandes, os contemplados de hoje do nosso programa. 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
0: Vamos embora, meu povo, agradecendo o seu carinho, a sua audiência, você que desde as 4 ficou firme no pé do eito com o amigão Fernando Folone, eu agradeço de todo o coração. Tá chegando o timaço do jornalismo número 1 do rádio brasileiro, direto dos estúdios da Clube, no Centro Empresarial, no coração de Jaú, Armando Galizia e a Deb. Trazem a partir de agora até as 8 na primeira edição, o Jornal da Clube, a edição do almoço do meio-dia 1 e depois a reapresentação com as principais matérias, notícias. Você acompanha das 6 da tarde às 7 na terceira edição do Jornalismo da Clube. Que a sua sexta, que o seu final de semana seja maravilhoso e abençoado. A nossa expectativa é grande para que você tenha o melhor final de semana da sua vida e será com toda certeza. Nós temos encontro marcado na segunda, a partir das 4, se Deus, Nossa Senhora Aparecida e o nosso Senhor Jesus Cristo nos permitir. Valeu, meu povo!

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0: Bom dia! Sejam todos bem-vindos! Olha, que sexta-feira é essa, meu Deus do céu? Depois de um feriadão, pra alguns. É, pra maioria, né? Fazer o quê? Estamos aqui de volta ao Vivace a Cores. Pra você, meu amigo, minha amiga, 7:02. Sejam todos bem-vindos! Pode animar que é sexta-feira. Pode animar que é finalzão de semana. Pode animar que o dia tá bonitaço. E vai ser assim o final de semana todo, pelo menos essa é a nossa torcida. 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
0: Ensolarado, 11 graus, depois tá friozinho assim, é?
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0: Seguinte, povo de Deus, vamos lá, anima aí, levanta, vamos acordar. Vamos aproveitar que o dia tá bonitaço. Tá lindão, tá lindaço. Ó, bola pra frente que atrás vem gente. Sexta 10 de julho de 2026. Sim, senhor, sim, senhora. Uma sexta-feira que promete ser muito bonita. De sol, 12 a mínima, 26 a máxima. É, nós já tivemos 10 de mínima nessa madrugada. Ai. Ó, não chove hoje. Não. Não tem previsão de chuva. Ó, eu vou até falar uma besteira pra vocês. Eu acho que a previsão de agora, ela não tá atualizada ainda no clima-tempo, tá? Mas eu vou nessa toada aqui, depois na hora do almoço a gente vê de novo. Hoje não, amanhã também não. 13 a mínima, 28 a máxima no sabadão. No domingo já esquenta. Esquenta bonito no domingo, pelo menos a mínima. Cai a máxima, mas sobe a mínima. Domingo 16 a mínima, 25 a máxima. Vai ser um domingo gostoso. À noite, não chove, mas diz o climatempo que de tarde amanhã pode ter uma rápida pancadinha de chuva de 0,1 milímetro. Não chega nem a cair no chão, né? Aí nós vamos para a segunda hora, pra começar a semana de novo. Quase na metade do mês já. Nossa, quase na metade do mês já. Quase no final da Copa do Mundo já também, né? Ó, por enquanto, a segunda-feira é de chuva forte de manhã. O sol aparece à tarde, chuvas vão até à noite, mas na terça já não chove mais. Por enquanto, a previsão é de 17 milímetros na segunda-feira. Depois, quem viu chuva viu, quem não viu não vê mais, que aí a previsão é de vários dias sem chuva, né? A notícia boa é que esta chuvinha que está prometida para segunda não deve trazer frio. Não deve trazer frio. Nós não temos previsão de temperaturas baixas nos próximos dias, não. Tá bom, pessoal? Belezinha? Mas a gente vai conferindo. Vamos viver um dia de cada vez, na boa, sossegado. O importante é que é sexta. O importante é que tá um tempo gostoso. O importante é que você tá vivo. O importante é ser feliz. O resto a gente vai correndo, né? Atrás, sempre. 7:05. Dona Débora, francesa, bom dia. França ganhou ontem,
3: ai, mano. Maravilinda, 2-0. Olha só que maravilha, 2-0 para Marrocos, 2-0
0: para Marrocos,
3: para França. Ah. É, eu fiquei, lógico que eu tô muito feliz, né? A França é um país do coração, para quem não sabe, essa coisa aqui, vamos lá.
0: Olha o brasileiro assim, sabe, que perdeu, que já tá eliminado. Vendo alguém que torce por outro time feliz. Um comentário do brasileiro. Mas também, né, ganhar do Marrocos, até eu jogando sozinho contra os 11 lá, eu ganho. Comentário do brasileiro, sabe? Ai, depois, gente, que tá fora da Copa. Ganhar do Marrocos, vai ver se eu tô na esquina, vai.
3: É igual o ovo de Colombo, consegue colocar em pé, aí cozinha, dá aquele furinho, coloca. Tá. Pá, mas se você tivesse falado, eu teria feito. Se eu tivesse falado. Gente, eu fico, tô muito feliz. Ontem eu assisti 2-0 pra França contra Marrocos. Foi um jogo, assim, praticamente assim, a bola, ela, dentro da estatística, A gente viu que o Marrocos estava tentando o tempo todo e a França daquela diplomacia no campo, né? O Kylian Mbappé levando várias chuteiras ali na sua canela, coitado. Acho que foram umas... Olha, só que eu consegui contar, acho que foram umas 5 ou 6. Mas, enfim, saiu, teve a entrevista, se teve alguma lesão, não foi lesionado. Então, tá aí. Vamos ver quem vai jogar contra a França aí nessa próxima na semifinal. E eu tô aqui, gente, coraçãozinho azul, então... Muito bom dia pra você que tá chegando aí na edição da manhã. A Ana Rosa tá com cafezinho. Ana Rosa, ó, também tô aqui com o cafezinho pra quem tá ouvindo na 100.7. Muito bom dia Jaú, bom dia Centro-Oeste, bom dia Brasil, bom dia mundão, esse mundo sem fronteiras aí que a gente vive e tem que aproveitar. Então, a sua mensagem de bom dia hoje, Armando, foi assim, pra, nossa, pra colocar todo mundo num up total aqui.
4: Sexta-feira! Vamos agradecer a Deus!
3: Então, mas você acredita, cara, que eu não tô... Eu ainda não caiu a ficha que hoje é sexta.
4: Sexta!
3: Não caiu. Sexta. Eu cheguei aqui, inclusive, com a sensação... Ó, na segunda, eu cheguei, pra quem assistiu e acompanha todas as edições da Clube FM, na segunda-feira eu cheguei falando bom fim de semana e cheguei achando que era sexta. E hoje que é sexta, tô achando que é uma segunda. Tá uma loucura aqui, minha cabeça tá dando um tilt aqui total. Eu não sei como que vai estar dentro da nossa programação, porque tem muita informação aqui. Aliás, nosso jornal hoje, tanto da manhã como também na edição do almoço, tá recheadíssimo aí. Eu gravei, Armando, acho que é legal também, de repente a gente pode até deixar pra edição do almoço. Foi muito bacana, porque na Câmara, na segunda-feira, eu não sei se eu cheguei a falar pra você, teve uma moção de aplausos para os escoteiros que estavam lá.
0: Ah, que legal.
3: Teve. E o Matheus pediu licença para a presidência, né? O presidente filmar. Então ele apresentou todos os escoteiros, desde a turminha lá do Lobinho, né? Enfim, que estavam lá presentes. Eles também esteve em loco, né? Óbvio que algumas gravações a gente não pode colocar, tá, Matheus? Por conta das músicas. Mas é da trilha, né? Que a gente acaba sendo cortado aqui. Mas, muito legal, até pra gente apresentar. E cada um dos escoteiros falou um pouquinho também, né? Sobre a importância, né, do movimento e o que isso impacta na vida deles, né? Então, eu também já deixei separado aqui. E 3 curtinhas aqui sobre a propaganda, entre aspas, né? Enganosa da questão da iluminação de Jaú, que é assim, foi, não vou dizer unânime, né, porque a gente sabe que não existe isso, né, não dá pra, né, enfim, nem todos estão a favor, mas na sua grande maioria aí, inclusive os nomes que estavam desde 2005 solicitando, requisitando, também é da situação. Então, foi muito importante também essas 3 palavras. São 3 curtinhas aqui entre expediente e palavra, mas eu peguei esse crop, né, somente voltado à iluminação. Então, a Cidade Luz, né, que o prefeito fala Cidade Luz, né, tá totalmente iluminada, com panfletinho e tudo. Não é bem assim que a coisa e como a banda toca. Mas, para você que tá aí chegando agora, fica aqui com a gente, que tem muita informação para já te atualizar nessa manhã de sexta-feira, meu amigo, minha amiga. Então, bora lá, como a irmã tá todo feliz. E eu vou ficar feliz também, a Leleblanc, e vamos que vamos.
0: 7:11. Eu queria um minutinho da atenção de vocês. Um pouquinho mais de um minuto, vai.
3: Deixar a câmera vamos até para você.
0: Ai, sexta-feira.
3: Tá aqui, tá, vídeo,
0: eu
3: ok?
0: Não, beleza, eu vou chamar já. Eu tento tanto terminar a semana com uma coisa mais...
3: Light.
0: Mais light, mais...
3: Nunca pra light.
0: Não. Mais pra cima, mais positivo, mais... Enfim, mas é difícil. Ontem, pra quem assistiu ao Jornal Nacional, viu uma matéria que falava do Vorcaro, né? Do Banco Master, de toda aquela sujeira, de toda aquela podridão, de toda aquela corrupção que envolveu todo esse esquema milionário de fraudes, desvios e piriri pororó pururu. Presta bem atenção no que eu vou falar agora, Porque, gente, é assim, ó, é importante, diz respeito a gente, diz respeito ao nosso dinheiro, diz respeito a nos enganar, diz respeito a nos fazer de trouxa e tonto e nos induzir ao erro. Aí você vai falar, ô Galícia, mas você vai falar de Banco Master, rapaz? Nós estamos no interior do estado de São Paulo, isso não muda nada. Calma. Pera aí, presta atenção. Antes de reclamar, antes de achar ruim, antes de falar, vem de novo, calma, escuta. Usa um pouquinho a inteligência que Deus te deu para raciocinar e entender. Gente, não existe nada pior na vida do que ser feito de trouxa, do que ser feito de tonto, de que ser enganado. Você gosta de ser enganado? Você que está me ouvindo agora aí, você gosta de ser enganado? Você gosta de ser passado para trás? Você gosta de ser feito de tonto, de bobo? Você gosta que as pessoas deem risada por trás de você porque conseguiram te levar ao erro? Conseguiram te enganar? Como é se sentir traído? Presta bem atenção em tudo que eu estou dizendo. Isso vale para você que está me ouvindo agora. Como é se sentir traído? Como é se sentir enganado? Como é você abrir uma internet, pegar o seu celular, ir lá para o Facebook e começar a ver notícias e acreditar nessas notícias e falar, puta, mas que coisa, gente, olha só que coisa maravilhosa. E depois você fica sabendo que aquelas notícias eram falsas, eram mentirosas, eram notícias produzidas para te enganar, enganar a você, fazer você de palhaço, fazer você de trouxa, fazer você de idiota. Como é se sentir assim? Fala pra mim. Como é você, de repente, pegar uma página de uma internet, ou ligar um rádio, ou ler um jornal, ou enfim, acessar algum veículo de comunicação, seja esse um grande ou um pequeno veículo de comunicação, e ver uma notícia, sempre com aquela sensação e aquele pensamento de que, opa, peraí, tá dando a notícia aqui? Oh, então é verdade, então a notícia é verdadeira. Opa, peraí, olha, tá falando mal desse político. Ah, então esse político não presta. Não tô vendo na internet. Tá falando que esse político é mal pra caramba, é ruim pra caramba. Então esse político não presta. Nesse eu não vou votar. E aí você começa a olhar e ver as páginas e ver os comentários e... Olha só, mas tá falando que esse aqui é um bom político? Tá falando que esse cara aqui é bom pra caramba? Honesto, trabalhador... Olha que coisa linda, é nesse que eu vou votar. Gente, essa deveria ser uma situação normal. Você abrir um celular, você ver uma notícia e essa notícia ela ser verdadeira. Se está falando mal de um político ou de um grupo de empresários ou enfim, de pessoas... Você acreditar que aquela informação é verdadeira. E se está elogiando um político, dizendo que ele é bom, que ele é o melhor que tem no mundo, a informação também ser verdadeira. Não é isso que a gente espera? É, mas não é isso que acontece no Brasil. E não é no Brasil. É no Brasil e do lado da gente. Eu vou apresentar aqui, até com... O devido respeito, porque nós estaremos agora apresentando uma matéria de um outro veículo de comunicação, que é da Rede Globo de televisão. Ontem o Jornal Nacional abriu a sua edição com as reportagens do Vorcaro, do Banco Master, né? Aonde se demonstrava que o Banco Master, que a estrutura de corrupção e o grupo de criminosos do Vorcaro movimentavam dinheiro com influenciadores, para produzir matérias e até investigar e tentar produzir matérias negativas contra as pessoas que eram contrárias ao grupo, ao Daniel Vorcaro, ao Banco Master e a toda a estrutura de corrupção que existia em volta de todo esse esquema sujo e nojento que lesava o Brasil. Presta atenção na matéria, e aí eu volto a dizer para você, use, por favor, a inteligência que Deus lhe deu, porque todos nós, graças a Deus, nascemos com a capacidade de aprender, raciocinar, entender e saber distinguir o que é certo do que é errado. Se no copo está escrito veneno, você não vai beber. Então, aproveita para usar a inteligência que Deus lhe deu. Presta atenção nessa matéria que saiu na Globo, no jornal ontem na Globo, no Jornal Nacional na Globo. Presta atenção nessa matéria e tenta trazer para mais perto da gente aqui. Vê se parece ou lembra alguma coisa que aconteceu e, aliás, na minha opinião, continua acontecendo hoje. Vamos acompanhar, dona Débora.
5: A Polícia Federal fez hoje uma operação para investigar Thiago Miranda, publicitário ligado a Daniel Vorcaro. Mensagens obtidas pela PF revelam que o ex-dono do Master encomendou a ele um crime: produzir um dossiê para atacar o CEO do Banco Itaú.
6: Os policiais federais cumpriram mandados de busca e apreensão contra o publicitário Thiago Miranda, fundador da agência MIT. A ação de hoje, a décima fase da Operação Compliance Zero, teve parecer favorável da Procuradoria-Geral da República e foi autorizada pelo ministro André Mendonça, do Supremo Tribunal Federal. Thiago Miranda é suspeito de fazer parte de uma organização criminosa ligada ao Grupo Master, que atuava para intimidar e obter informações sigilosas de jornalistas, concorrentes e pessoas ligadas ao presidente do Banco Central, Gabriel Galípolo. A Polícia Federal já havia identificado o envolvimento de Thiago Miranda no chamado Projeto DV, em referência ao dono do Master, Daniel Vorcaro. A estratégia desse projeto, de acordo com as investigações, era contratar influenciadores para lançar suspeitas nas redes sociais sobre o processo de liquidação do Master pelo Banco Central. Segundo a Polícia Federal, Thiago Miranda coordenava ações em redes sociais para atingir pessoas escolhidas por Vorcaro. O banqueiro financiava o cometimento de crimes com recursos provenientes do esquema de fraudes financeiras relacionadas ao Banco Master. Vorcaro está preso desde março. A PF afirma que identificou a centralidade do papel exercido por Thiago Miranda em iniciativas voltadas ao recrutamento dos influenciadores, com o emprego de táticas que podem configurar práticas assemelhadas a assédio e intimidação. Na decisão que autorizou a operação de hoje, o ministro André Mendonça destacou a produção de informações do grupo criminoso para atingir o CEO do Itaú Unibanco, Milton Malu e Filho. A polícia cita uma mensagem enviada por Daniel Vorcaro para Thiago Miranda, em que o banqueiro diz: "Estou precisando fazer um levantamento do Milton Malui. Está me causando muito problema. Me ajuda nisso?" No minuto seguinte, Thiago responde: "Deixa comigo." Segundo a Polícia Federal, eles compartilharam informações pessoais e patrimoniais de Milton Malui e da esposa, Camila. De acordo com os investigadores, o arquivo tinha o título Família Malui, relatório sobre execução fiscal, caso Milton Malui Filho e Camila Moretti Malui, contendo expressamente o aviso de que se tratam de informações confidenciais. Em conversa posterior, Thiago informou a Daniel Vorcaro que estaria com tudo pronto sobre Milton. A intenção era prejudicar o CEO. A PF identificou também que a organização criminosa violou dados sigilosos e monitorou jornalistas, como a colunista do Globo, Malu Gaspar. O objetivo era constranger a jornalista para que ela parasse de produzir reportagens que revelassem os golpes do Banco Master. A defesa de Thiago Miranda afirmou que ele sempre pautou a atuação profissional pela legalidade, respeito às instituições e à liberdade de expressão, e que ele não praticou qualquer ato criminoso ou participou de tentativa de intimidar, coagir, constranger ou violar direitos de outras pessoas. Thiago Miranda agora passa a ser investigado. Ele pode responder por crimes contra o sistema financeiro, organização criminosa, embaraço à investigação e violação de dados sigilosos.
5: Em nota, o jornal O Globo afirmou que repudia a devassa ordenada pelo investigado na vida da colunista Malu Gaspar, uma das mais respeitadas jornalistas do país. Que a ação, como deixa claro a troca de mensagens, visava calar a voz da imprensa e revela um modus operandi do grupo criminoso, que já havia ameaçado de ato violento outro colunista do jornal. E que os envolvidos nessa trama de perseguição devem ser investigados com rigor. Por fim, declara que o Globo e seus jornalistas não se intimidarão, que seguirão acompanhando o caso e trazendo luz às informações de interesse público.
3: Bom, Armando, qualquer semelhança com fatos reais, acho que não é mera coincidência, né?
0: Bom, vamos lá. Eu realmente, eu fico impressionado com algumas coisas que a gente vê acontecer. Eu tenho 54 anos de vida, desses 54, a grande maioria delas, dessa minha vida, trabalhando nos rádios, na emissora de rádio, jornal, enfim, fazendo jornalismo, fazendo o que eu gosto e o que eu sei fazer, né? Graças a Deus que eu aprendi a fazer. E eu vejo em pleno século XXI, ano de 2026, estruturas e mais estruturas de corrupção, roubo, chantagem, estruturas montadas para induzir o povo ao erro, estruturas montadas para prejudicar as pessoas de bem. É o tal do encardido, é o tal do demônio trabalhando e trabalhando pesado para arrebentar com as pessoas que buscam a verdade. Aliás, é bíblico, né? Diga a verdade vos libertará. Então, é com muita tristeza que eu consigo enxergar, como eu sei que a maioria de vocês enxergou, muita semelhança na matéria produzida pela Rede Globo de televisão, pelo Jornal Nacional, e o que a gente vê acontecer muito perto da gente. Presta atenção! Um dinheiro sendo usado para que influenciadores, para que pessoas que têm aí páginas, estruturas de internet, falem mal de outras pessoas, de um banco central, de pessoas que estão fazendo a coisa certa para levar o cidadão, para levar o eleitor, para levar, né, a opinião pública ao erro. Fazer você de palhaço. Fazer você de palhaço. Presta atenção. Eu sei que tem muita gente que de repente hoje não gosta da Globo, porque a Globo defende governo corrupto, porque não sei o quê. Porque... Esquece isso, vamos falar de jornalismo feito com credibilidade, jornalismo feito com imparcialidade. A Globo erra, erra, a Globo acerta, acerta, mostra a verdade, mostra, às vezes não. Sim, faz parte, é imprensa, nós estamos aí para mostrar os fatos e às vezes os fatos não são tão, né, como a gente imaginava que seria. Mas no grande cerne da coisa, no grande sentido da informação, a ideia é, para quem tem compromisso com a verdade, trazer a verdade para a população, para que a população seja bem informada. Percebam vocês o que é, né, você divulgar a verdade. Nós aqui da Clube FM, a gente leva pancada quase que diariamente. É difícil uma sessão camarária aqui em Jaú, onde alguns vereadores, né, não critiquem ou não façam comentários negativos com relação à rádio, porque a rádio defende um grupo, porque a rádio defende... Porque a rádio tá mentindo, porque a rádio... Pô, mas se a rádio tá mentindo, processe a rádio. Isso não acontece, né? E normalmente, quando alguém processa, a gente ganha, porque estamos do lado da verdade. Mas trace um paralelo, compare o que está acontecendo com essa organização criminosa do Grupo Vorkar, né, do Daniel Vorcaro e do Banco Master, com coisas que acontecem aqui na nossa região, no interior do estado de São Paulo, né, perto da gente, às vezes até mais perto do que você imagina. Uma estrutura com influenciadores para atacar os inimigos. Polícia Federal fazendo buscas e apreensões na casa de pessoas. Inclusive, o Vorcaro está preso desde março. Preso desde março. E aí não tem como não traçar um paralelo com o que está acontecendo aqui em Jaú. A Polícia Federal esteve na casa do prefeito Ivan Cassaro. Opa, olha só que coincidência, né? Polícia Federal na casa do Ivan Cassaro. Operação acontecendo praticamente, a semelhança é assim, gritante. Pix propina, dinheiro sendo usado para que páginas, influenciadores e jornalistas ficassem divulgando notícias positivas da administração Ivan Cassaro e atacando os outros políticos, quem era contra, no caso da eleição, o Paulo Soares, que era candidato a prefeito aqui em Jaú e que foi duramente criticado por diversos veículos, por diversas páginas, com matérias que a gente sabe que tem aí origem duvidosa, né? Tem verdades que não são tão verdades assim, ou na realidade são mentiras. Uma estrutura organizada, né? Um esquema organizado para induzir você, eleitor, ao erro. Você percebe? A única diferença é que no caso do Banco Master, os envolvidos estão presos. Presos. E no caso do Pix Propina aqui em Jaú, ainda não. Mas eu quero colocar esse ainda de uma maneira bem enfática, né? No caso do Pix Propina, os envolvidos aqui em Jaú ainda não estão presos. Mas se a justiça existe, eu acredito nela, tanto acredito que tem um orgulho imenso do nosso judiciário aqui da nossa região, né? Do Ministério Público aqui da nossa região, da nossa cidade, do nosso interiorzão. Tem uma fé inabalável de que a justiça será feita. Mas percebam vocês, não? Percebam vocês como é interessante quando o veículo de comunicação, o jornalismo, é pautado pela verdade, como ele é atacado. É ataque, é ameaça, é intimidação, é perseguição, né? Perseguição até em clientes do próprio veículo de comunicação. Você não vai anunciar naquele veículo de comunicação, porque senão você vai se arrebentar, nós vamos te perseguir, você não vai poder fazer isso, não vai poder fazer aquilo. Acontece? Acontece. E como acontece? E como acontece? É impressionante. No caso ainda do Banco Master, o dinheiro usado para patrocinar o esquema montado com influenciadores era um dinheiro que, na teoria, seria do próprio Daniel Vorcaro, né? No caso do Pix Propina, o que piora ainda mais a situação é que o dinheiro usado para bancar influenciadores, o dinheiro usado para bancar a mídia, a imprensa, jornalistas, radialistas, numa parte vinha de obras públicas, de obras que não terminaram. Mas por que que não terminou? Não dá para terminar, né, gente? Se você contrata uma obra de uma reforma de um campo municipal, e a empresa que está fazendo a reforma tem que ficar pagando propina, tem que ficar mandando dinheiro para influenciadores, para jornalistas, para radialistas, não tem como terminar a obra. Não tem dinheiro para fazer a obra. Se o dinheiro que entra tem que bancar uma estrutura criminosa para enganar o povo, para enganar o eleitor. Ainda não estão presos. Ainda não estão mofando na cadeia, mas eu tenho fé na justiça, e muita fé na justiça, de que ela vai funcionar. Eu acho incrível quando políticos acabam se aproveitando de uma estrutura que é para beneficiar o povo e essa estrutura passa a trabalhar para beneficiar o político. Como, Galícia? Funcionário público, em vez de estar trabalhando para o povo, está trabalhando para o político. Como, Galícia? A pessoa, em vez de estar te atendendo, está lá na internet, curtindo, compartilhando e fazendo comentários positivos do bonitão do político, que se acha um semideus na terra, que é o perfeito, que é o intocável, que é o cara do cara, é o ó do borogodó. Eu já falei, hein? Já falei e volto a repetir. Eu não confio em político que só fala de Deus a todo momento. Sabe como é? É o capeta, gente. Isso aí pra mim não tem esse negócio de ficar... Ah, porque Deus, porque Deus, porque Deus, porque Deus, porque Deus, porque Deus, porque Deus... Aí, viu? Da boca pra fora não vale. O que vale é o que tá no coração. Gente que persegue, gente que prejudica, gente que ameaça, gente que exonera. Para e pensa, hein? Analisa. Analise em quem você está votando e analise em quem você votou e analise em quem você está acreditando e apoiando. Porra, pelo amor de Deus, hein? Gente, quem gosta de coisa podre é urubu. Quem gosta de lixo é urubu. Quem gosta de coisa errada é o encardido. É difícil estar do lado da verdade. Isso, volto a repetir, isso é bíblico, né? É difícil estar do lado da verdade. Aliás, é o evangelho de hoje, para quem

0: um comparativo do que a gente vê hoje na grande mídia e traga para a nossa realidade. Traga para nós, faz uma análise, como é que as coisas estão? Tá tudo bem? Tá tudo dando certo? Tá tudo maravilhoso? A cidade tá boa? Eu acho que não. Eu acho que não. Eu acho que tá muito longe de estar bom. Uma cidade que falta guia médica, uma cidade que falta tanta coisa, não, gente? Venhamos e convenhamos. E quem paga o pato, quem paga o preço maior, é sempre a população mais carente, né? É aquela população que não tinha coleta de lixo diariamente, aquela população que não tem um bom emprego, porque um polo industrial, um distrito industrial, em vez de estar gerando emprego, virou um depósito de entulho, porque as escolas estão aí com uma situação pavorosa, mais chove dentro do que fora, e graças a Deus nós estamos na estiagem. Porque existe uma estrutura para te enganar. Porque obras prometidas em campanhas passadas ainda não saíram do papel. É difícil, né? É difícil, não é? É complicado. É o ser feito de tonto. É o ser traído, é o ser enganado. É acreditar na mentira. Mas é assim, sabe? Aliás, é um ditado até interessante, né? Errar uma vez é humano. A gente tem direito de errar uma vez. Errar uma vez é humano, tá? Duas vezes, olha, já começo de novo, velho. Mas tudo bem, vai, vamos lá. Vai, votou uma vez, a pessoa ganhou, tudo bem, percebeu que não é aquilo. Mas foi induzido ao erro através de um Pix Propine, de uma estrutura de mídia que te enganou, que te induziu a achar que o cara é bom quando o cara não é uma porcaria de político. Pois não, errou de novo. Mas errar três vezes, aí é burrice, meu filho. Aí é burrice demais, né? Aí é burrice demais. É pegar a mulher ou pegar o marido na cama com o amante ou com a amante e perdoar. Ah, não, vou perdoar você, porque, tá, vamos lá. Muita coisa aconteceu, errou uma vez, vida que segue, como diz Jesus, vamos perdoar 70 vezes 7, piriri, poró. Mas segunda vez, meu filho, ô louco, pepino torto não endireita, né, velho? Hã? Quem nasceu pra fazer maldade não vira santo. Ô, que é isso? Pare e pensa um pouco. Operação da Polícia Federal. Hã? Operação da Polícia Federal. Operação Compliance Zero. Lá pros lados do Vorcaro. Hã? Mídia cativa. Aqui em Jaú. A mesma Polícia Federal. É a mesma Polícia Federal. Que coisa, não? Olha, eu vou dizer um negócio pra você. Que baita semelhança. Que
1: só muda o endereço.
0: Só mudou o endereço e o nome das figurinhas. Mas as figurinhas estão aí. O álbum da Copa tá cheio. Tá fechado já, né? Só falta bater o martelo. Aliás, o próprio Ministério Público já fala, né? Desvio de caráter. Falta de caráter. Hã? Desvio de... Quando a pessoa ela tem desvio de caráter, meu Deus do céu, não dá, né? Eu não me relaciono com pessoas assim. Pessoas que têm um caráter duvidoso. Porque, gente, na boa, quem anda com bandido é, não é possível. Não tem como você aceitar. Não tem como você aceitar. Não dá pra bater no peito e se dizer honesto se você apoia bandido. Não dá pra bater no peito e dizer que você faz a coisa certa, que você é temente a Deus, se você faz a coisa errada, fecha os olhos pra coisas erradas e apoia bandido. Não dá, não dá. Ou você... Não dá pra acender uma vela pra Deus e outra pro diabo. Ou você tá do lado da verdade, ou você está do lado da mentira. Ou você tá do lado do que é certo, ou você tá do lado do que é errado. Não tem como. Não tem como.

0: que são coincidências incríveis, de estruturas criminosas montadas com uma semelhança assim absurda. Isso é, você há de concordar comigo. Você vai concordar comigo. Que são assim estruturas criminosas, de organizações criminosas no Brasil, que trabalham praticamente da mesma forma, da mesma maneira, induzindo o eleitor, induzindo a população ao erro. Você sabe aquela história do lobo na pele da ovelha? Rapaz do céu. Cuidado, hein? Tá muito mais perto do que a gente imagina. Ai, mas você não vê? Olha que fofinho que é o rapaz. Olha só que cara de gente boa, que cara de gente honesta, que cara de gente trabalhadora. Olha, tá lá acendendo vela pra Deus. Enquanto todo mundo tá olhando, porque a hora que a porta fecha, meu filho, tá a serviço do capeta, tá a serviço do encardido, tá a serviço do demônio. E desse tipo de gente, eu quero distância. Maria passa na frente, pisa na cabeça da serpente. São Miguel Arcanjo, defendei-nos no combate. Acorda pra vida, gente. Acorda pra vida. O encardido tá mais perto do que a gente imagina. Às vezes, o encardido tá a 1, 2 quarteirões de você. É só olhar pra cima, ou às vezes pra baixo, que você consegue enxergar ele, não é? Tá bem pertinho. 7 horas e 41 minutos, 7h41 na sua bonita sexta-feira. Ô, oh, coisa chique! 7h41, sexta-feira, 10 de julho de 2026. O dia tá bonito, ensolarado e graças a Deus vai ser um dia maravilhoso, eu tenho certeza disso. Já temos 18 graus de temperatura. Dona Débora, vamos lá falar dos nossos patrocinadores aqui no 100.7 da sua Clube FM.
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0: 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Só antes de você falar, dona Débora.
1: Sim.
0: Deixa eu só também pontuar aqui, porque a gente falou ontem. Porque ontem, feriado, nós estávamos trabalhando, viu? É, ontem nós trabalhamos normal aqui no Jornalismo da Clube. E eu quero dizer, mais uma vez, que eu comentei ontem, foi show de bola. Comércio aqui de Jaú aberto, né? Ontem, é claro, nem todo mundo, mas uma boa parte das lojas abertas. E uma ótima movimentação de pessoas. Vi muita gente da região, vi muita gente de Bariri comprando ontem aqui em Jaú. Um negócio interessante. Jaú já é um município turístico, né? Já é uma estância turística, tá? Jaú é uma estância turística. E o comércio entendeu isso e abriu as portas ontem, até porque primeiro feriado, na semana do pagamento, é claro, o pessoal com dinheiro no bolso aproveitou e veio comprar. Muita gente nas ruas, muita gente nas lojas e muita gente com sacola na mão. Isso significa que a compra foi feita. Ou pagando à vista, ou parcelando no cartão, ou no boletinho, ou do jeito que dava para fazer, girou, movimentou. E ter vontade de ser um município de interesse ou uma estância turística é isso. É trazer as pessoas de fora para que o dinheiro circule aqui, na cidade. E quando eu falo aqui em qualquer cidade da região. Ontem, um feriado estadual... Feriado numa quinta-feira, numa semana de pagamento. Ontem, as cidades que têm vontade de girar economicamente, as cidades que têm vontade de fazer a diferença, fizeram a diferença. Abriram as portas do comércio. Algumas cidades criaram opções de lazer para atrair a família dos municípios da região. Isso é fundamental. É importante pra caramba e você faz o dinheiro girar na sua cidade. Não dá pra falar de município que quer ser uma estância turística se fecha o comércio e se não promove nada num feriado, numa semana de pagamento. é chover no molhado, é fechar o restaurante na hora do almoço. Não queira ser turístico se você não tem vocação para isso, esquece. E ter vocação é ter inteligência. Qualquer município ontem, feriado, dinheiro no bolso, que promoveu alguma atividade para atrair o pessoal, promover atividade e divulgou na imprensa, né? Sim, porque não adianta também promover atividade e não divulgar. Não adianta você divulgar só na sua cidade, porque é a cidade da região onde não está tendo nada, né?
1: O que é mais importante são os turistas.
0: São os
1: né?
0: turistas, porque assim, gente... O dinheiro que já roda diariamente na cidade, já roda diariamente na cidade. Ontem, aqui em Jaú, muita gente de cidades da região veio gastar o seu dinheiro. Esse dinheiro ficou aqui, girou aqui, vai circular aqui, gerou impostos aqui. O pessoal entrou, foi num shopping, foi na loja, foi no barzinho, tomou um café, comeu um salgado, tomou uma cervejinha, tomou um chope, foi
1: comer
0: um pastel, foi comprou uma roupa, comprou um chinelo, comprou um celular, comprou um sei lá o quê. Girou dinheiro aqui. Deu pra entender como é que funcionam as coisas? Então, não, eu quero ser um município, uma estância turística. Eu quero que eu me transforme num ponto de encontro da região. Ora, boss, faça a lição de casa. Ontem era um dia, e agora eu encerro, ontem, quinta-feira, feriado, dia 9, tava todo mundo com dinheiro no bolso. Pagode saiu na segunda-feira, quinto dia útil, ontem era quinta. Pessoal, o município que ontem fez qualquer coisa, um festival de música, um festival de culinária, um festival de esportes radicais, um festival de sei lá o quê, de rolinha, de bolinha de gude, de rolimã, de skate, um município que tem visão e quer ser turístico e trazer o povo de fora para gastar dentro, ontem se virou, né? Aqui em Jaú, o comércio fez a parte boa, fez a parte dele, abriu e circulou dinheiro, né? Ah, mas você fala de abrir, o cara que tá trabalhando no feriado não gosta. Gente, se tá pagando, se tá ganhando, eu não acho ruim ganhar, não. Diz muito pelo contrário, se tá pagando...
1: Uma comissãozinha aí?
0: Oxe, tô rindo à toa se tá entrando dinheiro no meu bolso.
1: Né? Que, aliás, ontem eu recebi um vídeo do secretário em Ibitinga... Tava lotada a feira, tava aquela multidão de gente. Eu falei, meu Deus, até fui olhar mesmo se era foi ontem, feriado, tava lotado.
0: Quem é inteligente faz a economia circular, quem não é, fica em casa, dormindo, aproveitando o feriado, vendo a vida passar e o dinheiro indo no bolso dos outros. Mas fica registrado aqui que... Quem quer, faz. Quem não quer, arruma desculpa.
1: Inclusive, ontem nós estávamos aqui,
0: Estávamos
1: né?
0: aqui trabalhando.
1: Eita, coisa boa.
0: 7h52, puxa aí. Daqui a pouco tem o Geninho, já mandou o convite.
1: Eu mandei, tô esperando, ele já recebeu, tá conectado, a sala tá aberta, tá, Geninho?
0: Vamos lá.
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0: Muito bem, são 7 horas e 57 minutos, 7h57. Hoje é sexta-feira, final de semana tá chegando e chegando com tudo. 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
1: 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Seguinte, senhor Eugênio, o Geninho, ele disse pra gente, ele escreveu bem assim, tá dando um probleminha aqui, enrola mais um pouco. A gente, no caso, a gente não enrola, a gente coloca a matéria, a gente fala aqui o que tá acontecendo.
0: Enrola? Enrola o quê? São 8 horas e 1 minuto, tá enrolando o quê, rapaz?
1: O quê? Ele tá com problema aqui, problema técnico no celular.
0: Que é o problema técnico dele? Acordou agora? Hã? Perdeu hora? Ele tá achando o quê? Que é festa da jabuticaba? Vamos, seu Eugênio.
1: Tá tudo ligado, tudo tem, conectado.
0: Ele esquece
1: aqui
0: que tem grade comercial, tem programação.
1: Todo mundo tá aqui.
0: Vamos, filhote, acelera aí. Tira esse corpão da cama, levanta e vamos trabalhar. Ô, nhaca.
1: Se você quiser, mandou até pra gente aproveitar esse tempo, porque... E, opa! Ai, que coisa boa! Adoro quando a pessoa já escreve assim, pronto!
0: Isso!
1: Cadê você? Pode chamar, nasceu, tá aberto.
0: Nasceu pronto a figurinha.
1: Tá no caso aberto,
0: pronto,
1: Geninho. Pronto,
0: você
1: tem que aparecer aqui para mim, no caso.
0: Isso, tá pronto pro abate.
1: Se você não aparecer, tem que colocar o seu nome, lembra?
0: 30 robinhas.
1: Tem que colocar o teu nome.
0: Qual
1: ali.
0: Seu nome?
1: Na parte onde tá escrito laranja. Isso. Naquele campo você escreve Gênio, Geninho. Geninho.
0: Ou pra simplificar, gordo, bola, obeso.
1: A hora que, né? Que eu vir aqui, o teu nome, você estará... Tá aqui, ó, tá conectado. Cadê tu?
0: É só escrever.
1: Enquanto isso, as pessoas que
0: bola, tão... gordo, obeso, fofo, balufo.
1: E é engraçado que quem estiver ouvindo, assim, quem tá assistindo já deve estar assim, né? Sempre é uma novela aqui na Clube FM. O nosso formato de jornalismo, gente, pra quem não conhece ou que tá só ouvindo na 100.7... É, nós não temos GCzinho aqui não, que a gente fica lendo a matéria, que tá um computador na frente, ou que tem um, né, não tem. Nosso jornalismo aqui é muito espontâneo, inclusive, Armando, muitas pessoas vieram até mim elogiando o formato de jornalismo, né? Falou, pô, o jornalismo parece um podcast, né, que vocês têm ali formação de opinião, vai falando.
0: Aqui não
1: e
0: tem
1: tal.
0: Cala-boca, né? Aqui não tem esse negócio.
1: E a gente
0: de,
1: não
0: aqui
1: lê.
0: Não tem Pix Propina!
1: É. E a gente,
0: aqui não tem.
1: E a gente não lê, exceto, né, claro, quando tem alguns documentos que estão... Opa! Tá vendo? Isso chama-se... Eu não enrolei, não, tá? Eu só tava falando
0: sim,
1: sobre...
0: Sim. Famosa linguiça.
1: Mas é que pra quem tá assistindo, pra quem tá só ouvindo, não, acaba não tendo essa percepção, né? E vendo o pessoal que está no site, por exemplo, agora, está vendo a grande angular aqui, toda a nossa bancada. Não tem computador nenhum, gente. A gente aqui, ó, mãos livres, é só fala e microfone. Então, bora lá. Eugênia, eu só peço para que você gire a câmera, por favor, porque está no formato vertical. Pode fazer isso, por gentileza, ou vai ser assim mesmo?
0: Bom, você que está assistindo...
1: Gira a câmera.
0: Isso, gira.
1: Gira a câmera.
0: Tem que ensinar, né? Você que está assistindo pelo celular...
1: Então, tá, beleza, ele vai ficar assim mesmo.
0: Você que está assistindo pelo celular... Você percebeu agora, nesse exato momento, que o seu aparelho ficou pesado. Percebeu que aumentou o peso do seu celular. Você que está com o celular na mão. Isso é óbvio, né, gente? Entrou agora um pequeno planeta com órbita, com gravidade própria.
1: Gênos.
0: Com uma massa violenta. Ah, Geninho Pegorim.
1: Olá, senhor Eugênio. Muito bom dia.
2: Bom dia, Debbie. Uma simpatia de pessoa, uma excelente profissional,
1: eita,
2: uma
1: moça
2: muito esforçada, agradando a sua população. E bom dia, Armando.
1: Bom dia.
0: Bom dia.
1: Só isso. Olha só, ele te sacaneando.
0: Eu também não gosto dele.
1: Sacanear ao vivo, né?
0: Também não gosto dele, não.
1: Só que você vai ter que ficar bem posicionado como tá nessa, no formato vertical.
0: É porque você não cabe hoje, na tela, hoje, né? No vertical hoje, você não nossa, cabe,
2: a
0: né?
2: A nossa menina que grava, hoje ela não tá na loja, então tá outra menina me ajudando aqui.
1: Tudo
2: ela
1: bem.
2: Não conseguiu virar. Mas a gente vai conseguir fazer do mesmo jeito.
1: Tá,
2: eu vou
1: tudo
2: mostrar
1: certo.
2: Pra vocês. Eu vou mostrar
1: só
2: pra vocês.
1: Só mantém distância.
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3: Fosse assim.
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2: Ah, olha. Tem comercial que grava, né?
0: Isso, esse ficou na cabeça. Ácido branco,
1: chiclete
0: fosse
1: total.
0: Assim.
1: Isso, divertidamente é o que o pessoal
2: olha,
1: manda
2: gente,
1: pra cabeça
2: vocês.
1: Toda hora.
2: E eu sou suspeito. 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
0: Tipo eu, assim.
2: Não, ele é compridinho, o que parece que você é o longa vida, que não tem pescoço.
0: Esse tem pescoço. Idiota, meu. É um idiota. Meu.
2: Vai. Deb, eu já contei várias vezes essa
0: Perde
2: piada.
0: Perde meu tempo que eu tô querendo, vai. Isso.
2: Viu, Deb? Já contei várias vezes essa piada, mas eu não me canso de contar. Sabe qual é o único presente que você não pode dar para a irmã Galícia?
1: Qual o único presente? Essa você nunca falou, essa você nunca perguntou para mim.
0: Falou assim já, um milhão de vezes.
2: Para você, né? Mas pro Diego...
0: Ai, vê se eu tô na esquina, sei o Diego.
1: Não, você não perguntou para mim, não. Fala aí.
2: Sabe qual é?
0: Isso.
2: Gravata, ele não tem pescoço.
0: Pega a gravata, enfia ela no meio do seu nariz.
1: Estamos no ar, está em áudio e vídeo. Isso. Deu pra ver suas mãos.
0: Deu pra ver? Ai, que pena! Que pena que deu pra ver minha mão.
1: Gente, olha, eu tô falando, se inscreva no canal pra você se divertir
0: nessa sexta-feira.
1: Vocês perdem
0: cada detalhe. Deu pra ver minha mão? Quem não viu, volta e vê. Isso.
2: Nunca dê uma gravata pro irmão.
0: Isso, obrigado.
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0: Tchau!
1: Obrigada.
0: Tchau. Vai arrumar alguma coisa pra fazer.
1: Obrigada, Geninho. Boas-vindas.
2: Ô, Armando, se você espirrar, saúde, tá?
0: Você também. Vai varrer uma praça. Vai varrer o estacionamento do mercado aí. Faz favor, vai.
2: Ô, Armando.
0: Oi.
2: E se achar alguma lã de circo, eu compro pra fazer a camisa nova pra você.
0: Obrigado. Tchau. Vai ver se eu tô na esquina.
1: Tchau, Geninho.
0: Duas coisinhas antes de encerrar. Como eu disse no começo do jornalismo da Clube, a previsão do tempo ia mudar e já mudou. Não tem mais chuva, esquece. Tá? Não tem mais previsão de chuva para os próximos 15 dias, tá bom? Normalmente é assim, quando a gente abre o jornal às 7 da manhã, ainda não está atualizado o site Clima Tempo. E eles atualizam aí por volta de 8 e pouquinho. Então já atualizou agora, não tem previsão de chuvas para os próximos 15 dias. A previsão para segunda-feira e para o domingo já foi para as Cucuias, 0 milímetro, temperatura relativamente gostosa, não deve esfriar muito nos próximos dias, muito pelo contrário, a temperatura até sobe um pouquinho. E chuva, meu filho, já foi para os
1: Cucuias. Então bora lavar toda a roupa.
0: E para finalizando às 8:13, 14. Tem um comunicado da Diretoria de Saúde de Bariri, postado pela Mirela Soares, que é a diretora de saúde. Atenção, alerta à população de Bariri, Atenção, alerta a população de Bariri. A Diretoria de Saúde de Bariri informa que não está realizando qualquer ação de mutirão de oftalmologista, óculos no momento. Atenção, a Diretoria de Saúde de Bariri alerta que não está realizando qualquer ação de mutirão de oftalmologista neste momento. Quaisquer ações correlatas que estejam acontecendo são da iniciativa privada, ou seja, de inteira responsabilidade dos organizadores, e é livre a adesão dos pacientes. Não tem nada a ver com o município, nada a ver com a prefeitura, tá? Lembrando que a receita é direito do paciente. Se a consulta é de graça, a receita também é de graça, tá bom? Pressionar para comprar óculos pode configurar venda casada e é crime, tá? Por exemplo, olha, você vai fazer a consulta, eu não te cobro nada, mas se precisar você vai ter que comprar o óculos com a gente. Isso é venda casada, é crime. E se notar qualquer irregularidade, você pode denunciar na polícia ou na prefeitura em Bariri.
1: Você sabe que mais tem, né, Armando? É o que mais fazem.
0: O golpe está aí, cai quem quer, e eu não estou dizendo e nem afirmando que seja golpe. Só estou dizendo que, no momento, se existir alguma ação, é de iniciativa privada. A iniciativa privada pode fazer? Pode.
1: Sim.
0: Pode fazer normal, tá? Um grupo de pessoas, um grupo de oftalmologista, uma empresa que produz óculos, pode fazer um mutirão de oftalmologia sem problema nenhum. Não é crime fazer isso, tá? Só não pode obrigar você a comprar um óculos ou pagar pela receita, entendeu? A receita é seu direito. Se a consulta é de graça, a receita também.
1: Olha, agora...
0: Não é proibido fazer isso, tá? Você compra se você quiser. Se você não quiser, você não compra. Mas você pode ir? Pode ir, normal.
1: Eu só vou... É uma opinião minha, tá? Eu indico, né, para que as pessoas que tenham a visão subnormal, elas procurem um médico, um oftalmologista mesmo, com os equipamentos, porque assim, muitas pessoas nem sabem, como por exemplo, dores de cabeça, pode ser um sinal de glaucoma, a pressão ocular, e são poucos e alguns oftalmologistas que oferecem esse recurso, né? Às vezes não tem isso nem no sistema público, então é importante isso, não é só a questão de ficar passando a lente ali para saber qual que é o teu grau. É também importante para que saiba a leitura da sua retina, se está tudo bem, se a parte física dos olhos, a pressão ocular, e vamos que vamos. Gente,
0: chega,
1: uma linda manhã de sexta-feira para você, e voltamos na edição do almoço com muito mais. É só ficar aqui conectado aqui na nossa programação. Beijo, gente, luz e paz no coração.
0: Sexta vai ser federal.
1: Ai,
0: tchau, tchau, tchau. São Miguel Arcanjo defendendo o combate.
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11: 8:17.
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Hoje é dia de meu Saci andar de skate, hein? Não tamo nem aí.

pra cá. É ovo que rola pra tudo quanto é lado, hein? Presentaço pra você do Zap do Ovo, aquela bandeja com 30 ovos. Já começa a mandar mensagem pra cá, porque eu quero você participando bastante aqui com a gente, pra deixar o Agita ainda mais incrível, ainda mais sensa show. 14

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0: De sexta-feira, hoje é dia de meu Saci andar de skate, hein? Não tamo nem aí pra quem pintou a zebra. Vai mandando uma mensagem pra cá. 14997-22007. Capricha aí, a gente agiliza por aqui, ó. 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

0: Não pode você ficar sem levar ovo, né? Que não pode ficar sem levar ovo. Vamos garantir ovo pra você aí na sexta, no sábado, no domingo. O que importa é que você não vai ficar sem levar ovo. Vamos socar ovo em você, hein? 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Agora mensagem pra cá, porque a gente vai fazer o faraó sair da tumba, fechou?
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0: Boa, a galera da Oficina Central já tá conectada, ligada, interagindo em tempo real, hein? O Leone já tá por aqui, tudo bem, Lê? Já vou ouvir o seu áudio, a gente vai fazer um intervalo comercial, daqui a pouquinho a gente volta. Vai mandando mensagem pra cá, não precisa acertar nada, não precisa responder nada, mensagem já com o seu nome completo já basta pra você participar aí do sorteio, porque...

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14: É isso aí, pode crer, manda mensagem pra cá porque tem presente pra você. 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

0: carinho nosso, muito obrigado. Pra você que tá aí no rádio, ó, tem vídeo pra gente aqui, ó. Pessoal gravou vídeo, mandou pra cá, uma puta oficina da hora, né? Fala aí, Lê.
1: Bom dia. Fala, Rogerão, beleza? Bom dia.
0: E aí, irmão?
1: Todo mundo aí que tá tudo aqui, nosso amigo. Manda um abraço pra todo mundo aqui na oficina central aqui, meu amigo. Tamo na sintonia aqui, estamos escutando a rádio aí, hein? Abraço, bom dia a todos aí. Deus abençoe o dia de todos.
0: Opa, valeu, obrigado pelo carinho. Amém, Deus abençoe todo mundo aí também.
1: Gerou, é o Leone aqui, meu.
0: Leone,
1: abraço.
0: Abraço, meu querido, valeu.

0: 8h45, cestamos com S de safadeza. Cestamos com S de cerveja. Cestamos com S de saci, S de skate. Não tomo nem aí pra quem pintou a zebra, né? Bora envergar esse prédio rabiscando o céu do Centro-Oeste Paulista. Eu vou fazer o faraó sair da tumba.
1: 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Boa! Bota boa nisso!
0: Manda mensagem pra cá, 14997-22007. Mensagem de áudio com seu nome completo. Mensagem de texto com seu nome completo. Pra você participar do sorteio, tem presente pra você do Zap do Ovo. 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
1: 8h46, Sonzeira lá, pessoal da Oficina Central, Leone, Júlio César, toda a rapaziada aí, boa sexta-feira, hein? Hoje é dia de ver o Saci andar de skate, né? Hoje é dia de ver o Saci andar de skate, não tamo nem aí pro Sacizinho, né?
2: Ô, louco!

0: envergar esse prédio hoje aqui, eu vou botar ele pra baixo na vala. Vai mandando mensagem pra cá. Pra você participar do sorteio, tem presente pra você da Clube FM. Capricha aí, a gente agiliza por aqui. Sobe o som aí.
1: Aumenta o volume aí.
0: Pode subir o som.
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997221007 tem presente pra você do Zap do Ovo. 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Vai mandando mensagem pra cá. 997221007, capricha aí. 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

0: Bom dia.
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3: 9 horas e 1 minuto.
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Seu amigo Gustavo Ovo, né? Aquela bandeja com 30 ovos pra você não ficar sem levar ovo. Eu vou te encher de ovo. Eu vou te lotar de ovo. Por falta de um, tem 30, entendeu? Puta mamata pra você levar ovo, que não pode é você ficar sem levar.

0: E é pra lá que a gente vai. Enquanto isso, na sala da justiça tá aqui o Leandrão, ó. Fala, Lele, bom dia, meu irmão.
1: Bom dia, tá falando do Leandro, companheiro.
0: E aí?
1: Ô, Rogério, toca pra nós aí, ó. Conrado, Alexandre e Marcos Brasil. Põe no 120 pro 12 é pouco.
0: Agora.
1: Vamos mandando o mundo sintonizado aí, meu amigo. Manda
0: valeu.
1: Aqui, pô. Zé Luiz aqui, ó. Tá curva no pé do leite, hein?
0: Maravilha, hein?
1: Já com três maçãs.

0: 140, ó. 120 não, 240.
1: Atenção, senhores cowboys.
0: O quê? Rapaziada, tá com trem maçada na parede, hein? Sobe o som aí.
2: Aumenta o volume aí.
0: Bora fazer eco no Central S.com.

Pra cá, 14997-2007. Tem presente pra você do Zap do Ovo, aquela bandeja com 30 ovos, hein? Vou te lotar de ovo. Você não vai ficar sem levar ovo esse final de semana, não, viu? Vamos te encher de ovo. Vai mandando mensagem pra cá com o seu nome completo. Não precisa acertar nada, não precisa responder nada. Não tá rolando nenhum quiz, não tem nenhuma marapuca, não tem nenhuma pegadinha. Dá uma puta numa mamata pra você ganhar presente da Clube FM. 997-22-1007. Mensagem em áudio de texto com o seu nome completo, fechou? Bom dia, Rogério, sextou? Uhul! É, minha amiga Paula Souza tá por aqui. Bom dia, Paulinha, tudo bem, minha querida? Boa sexta-feira, bom final de semana. Toca pra mim. Minha sorte, Tiaguinho. Obrigada, tenha um ótimo dia. Na palma da mão, Tiaguinho, ó.

Suando na Caverna do Dragão. A galera vai mandando mensagem através do 14997-22007. Capricha aí, a gente agiliza por aqui, ó. Tem presente pra você, hein? Cartela com 30 ovos, aquela bandeja gigante.

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1: Fala, Marmotinha, como é que você tá, meu irmão? Bom dia.
2: Bom dia, Rogério Moraes.
1: E aí?
2: Como vai, meu irmão? Toca pra mim, Fábio Júnior. Sem limite pra sonhar.
1: Toma pampa.
2: Em homenagem à moça lá que acabou Tyler, falecendo,
1: né?
2: Lá.
1: Sim.
2: Um abraço, meu amigo. Bom fim de semana.
1: Valeu.
2: E vem França, hein?
1: Pode crer, eu avisei, né?
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1: Eu vou trazer esse som, ó.

vocês, vai mandando mensagem pra cá, porque o Whats tá premiado. Tem presente pra você do Zap do Ovo. 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Não precisa acertar nada, não precisa responder nada. 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Tá uma puta numa sexta-feira da mamata. É só você gravar o seu áudio e mandar pra cá. Ou mensagem de texto com seu nome completo. 997

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0: 9h29, vai mandando a mensagem 14997-2007. Tem presente pra você, o Lorival tá por aqui, ó. Quer ver?
2: Fala, Lorival. Bom dia, Rogério. Opa, Lori Dort da SOS Acabamentos em Pedras.
0: Fala, meu irmão, como é que você tá?
2: Acabamos de chegar aqui na obra. Boa. Porque hoje é sexta-feira, ah. É dia de entrar mais tarde pra sair mais cedo.
0: Oh, essa é boa, hein?
2: Hoje toca pra nós um som do Tiaguinho aí.
0: Tiaguinho?
2: Ofereço a todos que estão ouvindo e todos que estão aqui na obra aqui.
0: Valeu, cara!
2: Boa sexta-feira e ótimo
0: Valeu,
2: final de semana pra nós.
0: Dia de versação na skate, hein?
2: E hoje, eu não tô nem aí pra quem amassou o pé do pato.
0: É. Não tamo nem aí pra quem pintou a zebra, né? Eu vou é fazer o faraó sair da tumba, ó. Aumenta o volume aí da turma, vai.

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0: ligado, viu? Tá digitando, olha lá, mandou hora e tá digitando. Aí mandando mensagem pra cá. 997-22-1007, capricha aí, a gente agiliza pra que tá cheio. Tá lotado aqui no zap, aqui o zap é igual Tiririca. Tem bastante, igual Carrapicho, tá cheio. Fala, Ronaldo, fala, Macatuba.
1: Bom dia, meu amigo, tudo bom?
0: Tudo bem, e aí?
1: Por favor, manda aí, Jean Giovanni, quem será? Valeu?
0: Valeu, cara.
1: Bom fim de semana pra todos aí.
0: Falou. Tamo junto.

0: 5. Tamo de volta na programação da sua rádio favorita. 997-22-1007, tá liberado pra você participar, pra você virar o programador da sua rádio favorita.
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0: Tem presente pra você no Zap do Ovo, aquela cartela gigante com 30 ovos, pra você não ficar sem levar ovo, né? É só ovo que rola, né, meu amigo? Larga

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0: Vamos lá pro WhatsApp, que a galera tá mandando mensagem 14997-22007. Meu amigo Ailton Souza, da Retífica HMC, tá por aqui, tá a fim de falar na Latinha Mágica, né? Ganhou um novo fã. Que isso, Ailton? Seja bem-vindo, meu querido. O que a gente tem é gratidão sempre, né? Pelo carinho, pela enorme audiência, pela grande audiência, né? Todos os dias o pessoal participando, curtindo o nosso programa, mandando mensagem, participando pela primeira vez. Família Clube só aumenta aqui, Ailton. Bom dia, meu querido.
3: Bom dia, meu amigo Rogério. Tranquilo, estamos aqui viajando pela região. A gente faz a região aqui, Jaú, Garaçu, Barra, Perdeneiras, Boracéia, Bariri, Bocaina, Brotas.
0: Boa.
3: Sempre ouvindo aí a programação. Programação top aí, parabéns aí, Rogério Moraes.
0: Gratidão sempre.
3: Aqui é Hilton de Souza, de Potunduva, assistindo, ouvindo a programação.
0: Beleza, Ailton, a gente agradece o carinho, obrigado pela companhia, viu? Obrigado pelas palavras, gratidão sempre. Vamos curtir então esse som aqui, ó, tem Revirando o Baú, ó.
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0: Revirando o baú, vai lá pra galera da JM Duque. A Yasmin tá por aqui, ó. Bom dia, Rogério. Toca a Bonitelli pra gente, uma homenagem à memória dela. Agora!

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4: Previsão para hoje está bem curta e grossa. Dia de sol. Não temos previsão de chuva. O sol surgiu às 6h54. Lua minguante, sem probabilidade de arco-íris e está 17 graus.
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8: Legal, tô de volta, senhoras e senhores, bom dia, boa sexta-feira, bom final de semana, gratidão sempre com a Gita, 997-22-1007, tá liberado pra você participar, pra você virar o programador da sua rádio favorita, e tem presente pra você no Zap do Ovo, lá do meu amigo Gustavo Ovo, entrega grátis pra Jaú. Tá precisando de ovo? Você não vai ficar sem levar ovo, eu vou te encher de ovo, bandeja com 30, por falta de um tem 30, 999-08-4622, fala Mali, bom dia, tudo bem, minha
9: bom
8: querida?
9: Bom dia, Rogério. Eu gostaria de pedir uma música, Peão Tatuado.
8: Vamos tocar
9: e
8: agora.
9: Eu ofereço pra minha netinha que adora, ela é muito fã, ela adora ouvir essa música. E pra todos os seus ouvintes.
8: Obrigado.
9: Bom final de semana. Que Deus abençoe a todos. Põe meu nome no sorteio, tá?
8: Agora.
9: Mali Bueno.
8: Valeu, Mali. Beijo no coração. Bom final de semana, minha querida.
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1: Rogério Moraes!
2: Vamos correr pra atender o maior número possível de participações, né? Fala, Rodrigão, bom dia, meu querido. Como é que você tá, meu irmão? Deixa eu mandar um abraço também lá pro meu amigo Antônio Carlos Pachá, Pereira Barreto, região de Araçatuba, terra do Boi Gordo. Curtindo o nosso programa lá pela internet, é claro. Valeu pela companhia, valeu pela sintonia. O Rodrigão tá por aqui, tá
3: afim de falar. Bom dia, meu amigo. Rogério Moraes. Que Deus abençoe o seu dia.
2: Amém, cara.
3: Bom dia a todos os ouvintes. Que tenhamos uma sexta-feira abençoada por Deus. Rodrigo Garage Lavacar por aqui, passando para desejar um dia abençoado a todos. Bom dia pro pessoal do Zap do Ovo. Bom dia pro Gusta Ovo. Que Deus abençoe o nosso dia, que seja um dia produtivo. Ô, Gerão, toca a escolta de Vagalume pra nós. Mandar pro pessoal do Zap do Ovo, do Gusta Ovo, o Flávio da JF Cel,
2: boa galera, hein, Rodrigo?
3: O Anderson, o Pagode, o Dr. Lanisson e pro gerentaço Elfieres.
2: Valeu, meu
3: sextou, meu amigo.
2: Sextou com
3: a
2: seleção, com a Deus, a farta.

0: Obrigado! Obrigado, Mato Grosso e Matias.
1: Bom dia.
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4: 10 horas e 3 minutos.
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0: volta, 10 horas e 7 minutos. Amanda, mensagem pra cá. 14997-22007 tá liberado pra você participar, pra você virar o programador da sua rádio favorita. Capricha aí, a gente agiliza por aqui. Tem prêmio pra você, presente do Zap do Ovo. 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Alô, Luciane, bom dia.
1: Oi, amigão. Tudo bem?
0: Graças a Deus, tudo bem. E você, Lulu?
1: Amigão, eu já fiz a cirurgia, graças a Deus eu estou em casa, estou me recuperando. E você, tudo bem, amigão? Amigão, qualquer música, eu deixaria tudo. Deixaria. Fiz para você especialmente, para o meu esposo Walter, para os meus filhos.
0: Para quem mais, Lulu?
1: E para todos que estiverem nos ouvindo. Obrigado, amigão. Opa. Que Deus te abençoe, amigão.
0: A gente agradece o carinho.
1: Você, tá, amigão?
0: Obrigado.
1: E você é uma pessoa nota mil. Eu sou programa também, tá?
0: Gratidão sempre,
1: um abraço,
0: viu, minha
1: amigão,
0: querida?
1: Que Deus te abençoe.
0: Opa.
1: Sempre.
0: Obrigado.
1: Bom dia.
0: Valeu, obrigado, Lulu. Boa sexta-feira, minha querida. Leonardo na programação, deixaria tudo.

0: mensagem pra cá. 14997220007 tá premiado, tem presente pra você do Zap do Ovo, hein? Capricha aí, a gente agiliza por aqui. Cartela gigante com 30 ovos pra você não ficar sem levar ovo, é. 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O Nicolas tá por aqui, tudo bem, Nicolas? Bom dia, meu querido. Cadê o áudio do Nicolas?
1: Oi, Rogério, oi. Bom dia.
0: Bom dia.
1: Eu sou o Nicolas, daqui do Sunny. Eu queria escutar aquela música dentro da Hilux. Obrigado.
0: Vamos tocar agora. Obrigado pelo carinho, pessoal aí no Padre Sunny. Obrigado. 10 e 12.
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0: Vamos lá pra WhatsApp. Vamos correr, senão não vai dar tempo de atender todo mundo, né? Ó, o Pedrinho tá por aqui, ó. Ô, Pedrinho.
4: Bom dia, meu amigo Rogério. Sextou aqui na terra do Índio Valente, hein? E aí, sextou ou não?
0: Boa.
4: Toca aí pra nós, for fun. Hidropônica, um abraço, meu querido!
0: Ó, o Pedrinho, hein? Esse é figura, hein? Valeu pelo carinho, Pedrinho. Tá mandando pra cá, 997-22-1007. Pra você participar, tem sorteio, tem presente. Lá do Zap do Ovo, do nosso amigo Gustavo, 999-08-4622. Entrega grátis pra Jaú. Bom dia, meu amigo Xará. Meu amigo Rogério Bressão, o Xará tá por aqui. Sextou, papai. Manda um som aí pra nós e coloca meu nome no sorteio. Vamos colocar o nome também do meu amigo Xará, Rogério Bressan, no WhatsApp da Clube FM. Vamos lá pro áudio. Vamos pro áudio dele. Vamos lá pro áudio dele. Meu amigo Xará, Rogério.
5: Fala, Rogerão. Fala, meu Xará. Aqui é o Rogério Bressan. Como é que você tá? Sextou, hein?
0: Sextou, hein, cara?
5: Hoje é folguinha, né? Trocamos um feriado de ontem pro hoje. Então vamos tomar uma gelada agora aí. Põe meu nome no sorteio aí.
0: Aí sim.
5: E manda um som pra nós aí do Capital Inicial.
0: Capital
5: é nóis,
0: Inicial.
5: Tamo junto.
0: Opa! Vamos trazer o som já já do Capital Inicial pra galera aí, né? Ó, o David tá por aqui também. Bom dia, patrão! 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Manda Darren Straight pra nós aí. Falta muito pra meio-dia. Falta, hein? Falta muito pra meio-dia, hein? Que barbaridade. Falta, ó. Falta bastante, hein? Uma hora e meia, né? É. Vamos trazer som? Vamos trazer o som pro Pedrinho? Cadê o som do Pedrinho? O que você com o Pedrinho quer? Puta som da hora do Pedrinho, né? Vai mandando mensagem pra cá. 997-22-1007 tá liberado. Esse aqui, ó.
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0: É isso aí. 14997-22-1007.

0: mensagem pra cá. 14997220007, tá liberado. Bom dia, boa sexta-feira, bom final de semana.
1: Oi, bom dia!
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0: Fala, Emerson,
1: bom dia. Bom dia, bom dia, Rogerião. Tudo bem com você?
0: Uma pampa, hein?
1: Toca pra nós, é um Capital Inicial. Um forte abraço, valeu.
0: Tá legal. Acabei de tocar um som do Capital Inicial, daqui a pouco a gente rola um outro som pra você aí do Capital Inicial, né? Meu amigo Vandinho, lá de Boracé, tudo bem, Vandinho?
2: Bom dia, Rogério.
0: E aí?
2: É o Vandinho tá falando aqui.
0: Fala, meu querido.
2: Põe uma música aí pra nós aí.
0: Vamos colocar.
2: Põe no sorteio aí.
0: Vamos colocar
2: esse
0: também.
2: Esse ovo é do Gustavo, né?
0: É do Gustavo.
2: Do Gustavo. Tá choco, hein?
0: É do Gustavo. É do Gustavo. É do Gustavo, sim. Ó, por falta de um, viu, Vandinho? 30. Um ovo por dia. Você vai levar um ovo o mês inteiro, entendeu, Vandinho? Vai mandando mensagem pra cá. 14997-22007. Capricha aí, a gente agiliza por aqui. Vamos lá pra Balneário Camboriú, Santa Catarina. Tonico, Alisson, a galera tá dando um trampo lá e curtindo o nosso programa. Valeu pelo carinho, valeu pela sintonia.
3: Fala, Rogério. Bom dia, bom dia. Estamos aqui, ó, na sintonia. De Balneário Camboriú aqui, ó. O Alisson, o Tonicão aqui. Tem mais um barilhense aqui, ó. Meu pai, o Reinaldo.
0: Maravilha.
4: Valeu, e aí, Rogério? Bom final de semana aí. Tudo certo aqui.
0: Maravilha.
4: E até segunda depois. Sextou, Rogério.
0: Sextou. Tamo junto.
4: Toca pra nós aí, ô Baldi, Zenete Cristiano. Valeu.
0: Valeu. O Baldi, Zenete Cristiano, na programação da sua rádio favorita, vai mandando mensagem pra cá. 14997-22007 tem presente pra você do Zap do Ovo, hein? Presente pra você do Zap do Ovo do nosso amigo Gustavo Ovo, hein? Ó, não precisa acertar nada, não precisa responder nada, não precisa adivinhar nada, não precisa acertar nada, não precisa fazer busca, não precisa de nada, ó.
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0: Os caras de Rio Preto, Zenete Cristiano. Lá pra Camboriú. Descer pra BC, hein, rapaziada. Bom trampo, boa sexta-feira. Sobe o som aí.

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8: Vamos de volta, 10h39, vai mandando mensagem pra cá, 14997-2007. Vamos correr pra atender o maior número possível de participações. Meu amigo Reginaldo Rondina Agudos tá por aqui, Agudos.
9: Ô, meu amigo, bom dia.
8: Bom dia, Rê.
9: Tudo bem?
8: Reginaldo, tudo ótimo, cara. E aí?
9: Rapaz, tô curtindo a programação aqui, tá 10, hein?
8: Boa,
9: quero,
8: irmão,
9: pedir uma música, cara, do Chitãozinho Chororó, Obras de um Poeta.
8: Vamos tocar agora.
9: Se for possível, eu pedi pra minha esposa Cicinha.
8: Claro, Cicinha, tudo bem, minha
9: pra
8: querida?
9: Pra toda a galera que tá curtindo aí, pra você aí, uma ótima programação, tá? Uma ótima sexta-feira pra você.
8: Valeu.
9: E é isso, meu amigo. Mais um dia de folga, se Deus quiser, né?
8: Sim.
9: Só volta segunda-feira.
8: Ó, que maravilha,
9: em nome de
8: hein?
9: Jesus. Mas é isso.
8: Sim,
9: tudo de bom pra você aí.
8: Valeu.
9: Tenha paz no coração, que Deus te abençoe.
8: Amém.
9: Que seja sempre essa pessoa maravilhosa, você é educada, simpática.
8: Gratidão.
9: Tá? Que Deus abençoe. E é isso, fica com Deus, um Amém. Abraço.
8: Valeu, meu
9: tudo
8: querido.
9: De bom.
8: Valeu, Rê. Pessoal aí, Cicinha, obrigado pela companhia, obrigado pela sintonia. Alex de Lacatuba, valeu pela companhia, Alex. Ailton, valeu, hein? Fala, José, bom dia, meu
10: aí,
8: querido.
10: Rogério Moraes, bom dia, Rogério Moraes.
8: Bom dia, bom dia, Zé.
10: É o José que tá falando.
8: Fala, Zé.
10: Rogério Moraes.
8: E aí?
10: É, toca Noite Preta aí, entendeu?
8: Opa.
10: Já que a lua tá minguante e

0: Não tem lua, não, hein? Coloca a noite preta aí.
1: Vampiro, cuidado, hein, com o Vamp, hein?
0: Tá o Diego aqui, viu? Eu acho que ele vai querer ganhar o ovo do homem aí, viu?
1: Ah, é?
0: Que foi o nome nosso aí no sorteio que eu vou dar o ovo pro Diego hoje. Se eu ganhar.
1: 30? Viu? Por falta de um, viu, Zé? Tem 30, viu, Diego? Por falta de um, tem 30. Chitãozinho e Chororó é a primeira.

6h45. O WhatsApp tá premiado, tem presente pra você do Zap do Ovo. 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

0: sensação.
1: Deixa eu mandar uma lola pro meu amigo Maicon Moraes Boquena, tudo bem, Maicon? Boa sexta-feira, bom final de semana. Meu amigo Marquinhos Jaú, tudo bem, Marquinho? Marcos Pérez, valeu. Obrigado pela companhia, obrigado pela sintonia. Jaqueline Jimenez também, o Edivaldo Lopes, pessoal lá em Laje Marangoni, obrigado pela companhia, obrigado pela sintonia. Meu amigo Fernando, o Leda Moto, meu amigo Juninho Padeiro, obrigado, hein? Meu amigo Vanderlei, tudo bem, Lei? Gratidão sempre, viu, meu querido? Valeu. Pessoal lá na JM, valeu pela companhia, minha amiga Cássia Bonfim, Júlio César Bueno lá de São Manuel, Marlin Rolando Macatuba, pessoal lá na Oficina Central, obrigado pela companhia, obrigado pela sintonia. Alex, Ailton, Antônio Serpachá, Pontonuva. Alô, Sueli, bom dia.
2: Bom dia, Rogério. Tudo bem com
1: tudo
2: você?
1: Tudo ótimo, Sueli.
2: Rogério, aqui é a Sueli do distrito.
1: Fala, minha querida.
2: Dá pra você tocar uma música pra mim? Eu queria ouvir com Pai de Filho com Legião Urbana.
1: Tá, vou tocar já, tá?
2: Acho que é isso mesmo, não
1: é
2: sei.
1: É isso sim, tá certinho.
2: E também queria agradecer a vocês aí, tá? Eu recebi os ovos aqui na minha casa, tá
1: você
2: bom?
1: Foi
2: Deus
1: sorteada,
2: abençoe
1: já,
2: você,
1: já
2: tá?
1: Mandaram
2: Rogério
1: pra você. Opa,
2: e Deus
1: maravilha,
2: abençoe
1: hein?
2: O zap do ovo também,
1: o
2: tá?
1: O zap do ovo também.
2: Deus abençoe muito sua vida aí, tá bom?
1: Valeu,
2: Su.
1: Obrigado, minha querida.
2: Já tô comendo ovo aqui, tá?
1: Eita, nós, hein? Ah, é só o ovo que rola, né? Vou te encher de ovo. 30, por falta de um tem 30. É lá do zap do ovo. Do nosso amigo Gustavo. É, o Gustavo. Meu amigo Serginho de Boracéia, minha amiga Silvana lá no quiosque, no Lago Municipal, obrigado. Luciene, obrigado. Ó, o meu amigo Leone tá por aqui, o pessoal tá lá na Oficina Central, manda pra todos os ouvintes e pra todos da Oficina Central aqui, Rogerião. Ó, meu irmão, Leone, toca Pampa, Country Beat com MC Daniel pra gente aí. Valeu, vamos tocar já, beleza? Ó. Areiópolis, bom dia!
3: Fala, meu amigo Rogério.
1: Fala,
3: beleza?
1: Zé.
3: Bom dia.
1: E aí, irmão?
3: Amigão, passando pra desejar pra todo mundo aí, a audiência tá melhor.
1: Gratidão sua, viu?
3: Um excelente início do final de semana.
1: Começamos mais
3: sempre
1: um.
3: Aqui.
1: Hoje é dia de meu sacinho
3: é um
1: andar de skate.
3: Prazer ter você de manhã aí, animando nossas manhãs e... Cara, queria ouvir aí Cartas ao Missionário.
1: Opa, sonzeira, hein? Vamos tocar também, vamos tocar.
3: Cara, um abraço, bom fim de semana.
1: Valeu.
3: E a gente conta com você amanhã e domingo.
1: Se Deus quiser, domingo não.
3: Até meio-dia, só passa rápido.
1: É, até.
3: Abraço, amigão.
1: É,
3: tamo junto, sempre.
1: É. Ó o Vamp!
3: Hoje nós é mais de novo.
1: Ó o Vamp!

10h58, Renato Russo e companhia, Legião Urbana. O WhatsApp tá premiado, tem presente pra você através do 14997-22007. Presente vem lá do Zap do Ovo. 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Terminando o programa, eu vou! Terminando o programa, eu vou!

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0: Vai mandando mensagem pra cá, 14997-22007. Daqui a pouco a gente vai encerrar as participações, hein? 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
0: Eu vou ali e volto já.
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5: 11 horas e 1 minuto.
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11: Já estamos de volta, 11 horas e 7 minutos. Vai mandando mensagem pra cá porque o WhatsApp está premiado. Daqui a pouco a gente vai fazer o encerramento do sorteio. 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Eu vou lotar você de ovo hoje! Hoje é sexta-feira, hoje é dia de tomar aquele querosene, hoje é dia de ver o Saci andar de skate, ovo com caracol. Hoje eu vou te encher de ovo pra você tomar. ovo com caracu. Não tamo nem aí pra quem pintou a zebra, né? Próximo som vai lá pra Leópolis, meu amigo Zete. Vamos dar um limpo aqui, né? Porque senão tá lotado aqui de zap. Ó, o meu xará, o Rogerinho, tá por aqui também, mandando mensagem. Bom dia, meu amigo Rogério. Gostaria de participar do sorteio. Escrevi a música Cerveja de Garrafa. Parece pra minha esposa Márcia Rodrigues. Pessoal, tá no Crispim. Abraço pra todos da rádio. Valeu, viu? Obrigado. Gratidão sempre. Obrigado, viu? Rodrigo tá mandando mensagem pra cá também. Ele tá afim de falar na Latinha Mágica. Deixa eu ver o que, o Rodrigo tá mandando pra cá. Vamos lá, vamos ver. Vamos ver o que o Rodrigo tá mandando pra cá. Fala, Rodrigo.
10: Irmão, eu não sei se vai dar tempo.
11: Você
10: ou
11: cheio
10: não.
11: De nó nas costas, hein, Rodrigo?
10: Eles querem escutar aquela música que fala Weirdos, Little,
11: Ed. Vixe.
10: Essa daí, se der tempo.
11: Vixe.
10: O Altieres.
11: Agora tem. Agora vem de Malemar Locutor, né? Malemar nós fala aqui na latinha. Agora tem que virar também tradutor. Agora eu vou ter que decifrar o que você tá cantando. Não dá, amanhã não vem, hein? Ô, Rodrigão. Aí você me quebra, né, meu irmão? Barbaridade, não. Ó, o pessoal tá lá no Nardão, né? Pouso Alegre, ó.
12: Bom dia, Rogério.
11: Bom dia.
12: Bom?
11: E aí?
12: Ó, manda um. Uma música aí pro Dudu, foi aniversário dele.
11: Boa.
12: O Macir. Pro Socó, Damião. Japão, que estão tudo lá no Mazieiro.
11: Uma galera, hein?
12: Manda aquela doença do gato lá, fazendo favor. Ah, manda trepsemia. Pra nós aí. Parabéns pra programação aí.
11: É mesmo, Nardão? Trepsemia? Vamos colocar aqui na fila pra gente trazer o Trepsemia. Mais gente aqui, olha, o Leita por aqui. David, obrigado, eu que agradeço, viu, David? Já vou tocar o Dire Straits seu aí. Ó, o Marquinho Martinez, quem é vivo sempre aparece, né? Bom dia, gostaria de participar do sorteio. Escutar a música Não Mexa Nas Minhas Gavetas, meu amigo Marco Martinez. Bora aumentar o volume aí, sobe o som da bagaça.
13: Aumenta o volume aí.
11: Capricha aí, a gente agiliza por aqui. Grava seu ar, manda pra cá, 14997.

através do 14997-22007, liberado para você participar. 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

Não tô nem aí pra quem pintou a zebra, né? 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

0: Oi, Jamil. Tudo bem, meu querido?
1: Aqui é o Rogério. Aqui é o Jamil.
0: Fala, meu irmão.
1: Eu queria pedir uma música pra você, da Roberta Miranda. Eu vou oferecer pra Sueli Kátia e pra todo mundo aí da rádio.
0: Valeu.
1: E pra todo mundo que tá ouvindo o seu programa.
0: Meia dúzia.
1: Aqui é o Jamil, do Distrito de Cotunduva. Meu, muito obrigado, Rogério.
0: Valeu,
1: tenha um bom final de semana pra você.
0: Obrigado, meu querido.
1: A hora que você puder, me manda um pouco de querosene pra mim, que eu tô precisando fazer uma lamparina.
0: Hoje é dia, hein, Jamil? Hoje é dia daquele querosene maravilhoso, hein, Jamil? E fazer lamparina aqui, pra tirar o pó da garganta, Jamil.
1: E você vai dar banho no Saci hoje ou vai dançar um baile com ele amanhã?
0: Vou ajudar
1: sábado.
0: Ele na subida.
1: Obrigado, Rogério.
0: Valeu, Jamil. Hoje é dia de ver o Saci andar de skate, viu, Jamil? Hoje nós vamos dançar, pegar ele no colo, chamar ele de você. Hoje é dia, não tô nem aí, né, pra quem pintou a zebra.

0: volta, 11 horas e 28 minutos, vai mandando mensagem. Mais 5 minutinhos só, hein? Daqui a pouco a gente vai encerrar as participações. Presente pra você do Zap do Ovo, bandeja gigante com 30 ovos. É o presente do Zap do Ovo. 14-997-22-1007, eu falo pra você da Vidraçaria Nova Jaú. 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
0: Bora lá pro WhatsApp e dá um limpo aqui, né? Ó, o Nelsinho tá por aqui, ó. Eu não vou conseguir atender todo mundo com pedido musical. Porém, todo mundo vai pro ar e todo mundo vai participar do sorteio, né, Nelsinho?
4: Isso, hein? Alô, Rogério Moraes, um abraço, meu amigo. Como é que estão as coisas por aí?
0: Tamo bem, graças a Deus. E aí?
4: Manda uma música pra nós aí. Oferecendo pro Vandinho aí.
0: Vandinho,
4: Fertile.
0: Olha.
4: Beleza?
0: Beleza.
4: Um abraço aí, Vandinho.
0: Olha lá. Abraço ao Vandinho, Nelsinho, pessoal da Devito, nosso carinho, nosso muito obrigado, hein? Valeu! Gratidão sempre! Luzia Corradini, tudo bem, Lulu?
5: Bom dia, Rogério!
0: Bom dia, Lulu!
5: Bom dia!
0: Como estamos, Lulu?
5: Do Gustavo Lima, hein?
0: Gustavo Lima!
5: Ofereço pra todas as minhas amigas. Coloca eu no sorteio.
0: Vou colocar agora. Valeu, Lulu! Obrigado pela companhia, hein? Pessoal, tá mandando mensagem 14-997-22-1007. E aí, gente, quem é que tá mandando abraço aqui? Bom dia, toca Sérgio Reis, boiadeiro errante, abraço. É o Joe Moreto. Ô, meu querido Joe. Obrigado pela companhia, vamos ver se a gente consegue encaixar esse som aí, tá, Joe? Valeu, hein? Ô, Vandeco, como estamos, Vandeco?
6: Bom dia, bom dia, bom dia, meu amigo Rogério.
0: E aí, Moraes. Hoje é dia, hein?
6: Acabamos de encher a laje aqui agora, Rogério. Agora
0: sim, hein?
6: Descer pra casa. Tomar aquela gelada, né?
0: Tirar o pó da garganta, hein? Ó, oh, acabaram de encher a laje, hein? Que bom, hein? Hã?
6: Meu, Rogério,
0: encher a laje é bom demais, hein?
6: Toca pra nós aí.
0: É,
6: toca uma bola cholada aí do Daniel, menino Daniel. De Brotas.
0: Olha lá.
6: Agradecer pros meus amigos que tá lá no Bar do Pedrão, que eu já tô encostando lá.
0: Bar do Pedrão, obrigado, hein?
6: Pra
0: valeu.
6: Todo ouvinte da Clube FM, a mais tocada na região do interior de São Paulo.
0: É,
6: falou,
0: Rogério,
6: um forte valeu, abraço, irmão. Aí. Tamo junto, hein?
0: Valeu, obrigado, hein? Boa sexta-feira.
6: Tô esquecendo também do meu amigo Joel, o rei da reciclagem. E meu amigo Libão também, o
0: Libão.
6: O rei da verdura.
0: Rei da verdura, o rei da reciclagem.
6: A guarda da água de Minas, Rogério, você acredita?
0: Opa, aí, mano, hein? Aí é chique, hein? Valeu, pessoal aí. Obrigado pela companhia, hein? Olha lá, já tá tomando aquela gelada, hein? O Armandinho tá até com água na boca aqui, ó. Viu, Lei? Tirar o pó na garganta, Gustavo Lima.

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0: do sorteio, né? Ô, Valtinho, tudo bom? Tudo bem, meu querido? Bom dia.
1: Bom dia, Rogério. Walter.
0: E aí?
1: Bem? Tudo certo? Toca uma música pra nós aí. Toca uma do Guns N' Roses aí, qualquer uma delas aí pra nós.
0: Agora.
1: Se puder, amigão.
0: Beleza.
1: Abraço, fica com Deus. Foi nós no sorteio aí.
0: Valeu. Abraço pra você, obrigado pela companhia. Bom final de semana, hein? Vai mandando mensagem, ó. Mais um minutinho só. 997-22-1007. Minha amiga Daiane Gales está por aqui. Obrigado pelo carinho, obrigado pela sintonia. Ô David, valeu, viu, meu irmão? Mandando vir, o David trabalha com calçados. Olha que legal, hein? Trabalhando com calçados e curtindo a Clube FM, valeu. Bom dia, Rogério Moraes. Aqui é o Aquiles, do restaurante Totó BBQ. Vamos à audiência, hein? Abraço, meu jovem. Eu que agradeço o carinho, obrigado pela companhia. Pessoal aí do Totó BBQ, valeu. Aumenta o volume, 11h40.

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2: Previsão de sol com muitas nuvens durante o dia e períodos de céu nublado, noite com poucas nuvens, mas não chove. O sol se vai às 17h43. Lua minguante e agora está 24 graus.
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Segunda, sábado, das 8 ao meio-dia. Vai mandando mensagem pra cá. 11h46. Meu amigo Gustavo tá mandando mensagem pra cá. Toca The Best. Oferece pra Bia, a filha. Tá lá no zap do ovo, no comando lá, né? Ô, Bia, abraço pra você, minha querida. Bom trabalho. Daqui a pouco a gente vai fazer o sorteio do zap do ovo, hein? É ovo que rola, hein? É só ovo que rola. Você não vai ficar sem levar ovo no final de semana, não, hein? Entrega grátis pra Jaú, tá? Não cobra nada. 999-0846-22. É o zap do ovo. É, meu amigo Gustavo. Sim, meu querido. Mandando mensagem pra cá. Valeu. Gratidão sempre, hein? 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
1: Meu amigo Aquiles Bianco Neto lá do Totó tá mandando mensagem pra cá, top demais. É a primeira participação, é como eu falo todo dia aqui, né? A gente agradece. Nosso horário, graças a Deus, a família Curda aumenta todo dia. Todo dia tem um ouvinte novo chegando, mandando mensagem, curtindo o nosso programa, nosso carinho, nosso muito obrigado. Valeu, é gratidão, viu? Gratidão sempre, viu, Aquiles? Obrigado, valeu. Tamo junto, ó. É isso aí, meu amigo Lei. Abraço pra você, meu querido. Olha lá, o pessoal dando um trampo, né? Lá no Cidade Alta, o pessoal tá dando um trampo no Calçados, né? E curtindo o nosso programa, o nosso carinho, nosso muito obrigado. O David lá, né? Ó, cara, calçado bonito da hora, hein? Calçado feminino, bacana. 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

0: 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Na esquina da Praça da Quadra de Areia, tá legal? 997-22-1007 é o telefone da Clube FM. A gente vai fazer o sorteio daqui a pouquinho, ó.
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0: 54. Vamos fazer o sorteio. Boa sorte para todo mundo aí que mandou mensagem. Valendo para você, bandeja com 30 ovos presente lá do Zap do Ovo, hein? 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Daqui a pouco teu Jornal da Clube, edição do almoço. Boa sorte pra todo mundo, hein? Obrigado pelo carinho, obrigado pela enorme audiência, pela grande audiência em todo o Centro-Oeste Paulista, né? Gratidão sempre. Tá na mão. Quem leva o presente do Zap do Ovo é essa mensagem aqui, ó. A mensagem chegou às 9 horas e 22 minutos.
1: Fala, Rogerião. Fala, meu xará. Aqui é o Rogério Bressan. Como é que você tá? Sextou, hein?
0: Rogério Bressan é o grande contemplado de hoje. Vamos embora pra gente poder voltar amanhã? Se Deus quiser, a partir das 8 da manhã. Débora já tá por aqui, já.

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8: 12 horas e 1 minuto.
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0: tarde, tarde, boa tarde, boa tarde, boa tarde, povo de Deus. Como é que estão todos vocês? Deixa eu abaixar um pouco esse fundo aí, pronto. Como é que estão todos vocês? Tá todo mundo bem? Tá todo mundo bom? Todo mundo sossegadão? Já percebeu? Já passamos do meio-dia, meio-dia e três agora. O que que significa? Significa que tá mais perto do fim de semana, velho. Cada vez mais pertinho do fim de semana. Cada vez mais coladinho, cada vez mais costadinho pro final de semana. E aí tá bom demais da conta, né? Hã? Fim de semana, ô beleza! Ó, o negócio é o seguinte, vamos ver se o tempo mudou. Vamos ver se teve alguma mudança aí na previsão do tempo, se esfria, se esquenta. Chover, pelo jeito, não chove mais. Previsão foi lá pras cucuias. É, não tem, não tem, não tem, não tem. Não tem, ó. Chuva esquece, meu irmão. Chuva acabou, viu? Chuva não tem mais, não. Chuva foi pro espaço, pras cucuias. Não tem previsão nenhuma de chuva nos próximos 15 dias. Como também não tem nenhuma previsão de queda brusca de temperatura. Muito pelo contrário. Olha, domingão, 18 a mínima, 26 a máxima. Hã? Tá bom, tá jóia, tá tranquilo. Sem chuva, sem friozão intenso, então tá bom demais da conta. Vamos começando mais essa edição do jornalismo da sua Clube FM. Dona Débora, boa tarde.
1: Muito boa tarde, Armando. Boa tarde, ouvintes da Clube FM 100.7, que tá aí. Tá onde? Tá nas estradas, indo para casa, almoçando, acabou seu expediente, ou tá só dando aquela pausa? Já fica aqui com a gente. Tem gente que trabalha meio período, no caso, é. Tanto é, lógico, ministérios, né, né, Justiça Federal, até meio-dia. Então, é o pessoal que tá aí, que já acabou, que já trabalhou meio período, ou só tá fazendo aquela pausa. Então já fica aqui com a gente, nossa live no Facebook, YouTube. Se você não se inscreveu no nosso YouTube, já te faço esse convite. Só dá o seu like, se inscreva e aproveite também o momento que a gente estiver no modo on aqui, online, já pode participar também, interagir com o nosso jornal na edição do almoço. E aí, o microfone tá aberto, a gente, só pra todo mundo saber.
0: Não,
1: nós
0: estamos conversando com o Rogério, na boa, não tem nada.
1: Não, né? O Rogério podia falar um tchauzinho, já não, aproveitar
0: não
1: na câmera aqui.
0: Não tem segredo,
1: aqui.
0: Não. É só as,
1: não tem
0: as,
1: no, segredo.
0: as novidades que vêm por aí. Sempre novidade, sempre novidade.
1: Sempre novidade.
0: 12 horas e 5 minutos, meio de 5. Calma, vamos lá. Meio de 5 na Clube FM de uma sexta-feira que tá demais de bonitaça. Bonitaça mesmo. Sexta-feira com 26 graus, gente. 26 graus de temperatura. O solzão brilha bonito, brilha forte aí fora. Vai dar pra aproveitar o final de semana.
1: Lavar todas as roupas.
0: O quê? Né? Lavar roupa. Final de semana é pra curtir, ficar de boa.
1: Ai, meu Deus. Socorro, Deus.
0: Ficar de boa, ficar de boa, socorro, ficar de boa, Deus. No fim de semana. Ai, e bem dizer, acompanhado com a clube.
1: Ai, que loucura, que loucura, que tudo. Ai, que clube, ai, que massa.
0: Vamos começar. Vamos direto.
1: Vamos que vamos.
0: Vamos de matéria.
1: Vamos de matéria? Boa. Vamos. Seguinte. Estive no Perlate, Tereza Perlate, essa semana. Gente, é um assunto...
0: Baita instituição.
1: Muito...
0: Nossa
1: e,
0: senhora.
1: Olha, instituição que, pasme, né? Vocês vão acompanhar na entrevista também. É, além de Jaú, né? O Perlate, ele recebe vários pacientes, tanto dependente químico, como também os psicóticos, que a gente chama. Problemas de autismo no nível já... nível severo. E também a outras problemáticas também. E não só isso, a parte neurológica, né? Pessoas que... É muito triste, sabe, Aron? Porque eu estive lá, fiquei praticamente quase umas 3 horas, a gente andou bastante. Vou fazer mais outras entrevistas lá para quebrar um pouco, desmistificar um pouco sobre o trabalho. Porque, assim, hoje tem personal trainer. Inclusive, um abraço. Gente, olha, todos sintam-se abraçados. Porque, assim, até o personal, ele fez um trabalho, assim, totalmente voluntário. E procurar equipamentos em academias, né? Aqueles equipamentos que já estavam em desuso. E montou uma academia lá dentro,
0: sério?
1: Né? Muito lindo.
0: Chegar ao ponto de ter que procurar sucata, ferro velho.
1: É bem tipo
0: academia para montar uma academia pro pessoal. Esse país é uma piada pronta mesmo.
1: E aí o Rossi tava lá parabenizando.
0: Leva um abraço, Rossinho. Um abraço, filho.
1: Parabenizando, o professor falou, pô, ficou bonita a academia, ficou, pintou, fez um, tipo, não grafite, mas colocou algumas mensagens,
0: legal,
1: assim.
0: Legal.
1: E um refeitório próximo da academia, arrumaram a quadra. Eu tô falando tudo isso porque isso não está no vídeo, tá? Então arrumaram, pintaram a quadra, revitalizaram, colocaram tabela para basquete, enfim, legal. Ficou muito legal. É, e as pessoas também terem um entendimento para quebrar esses paradigmas, né? E o mais importante, na saúde mental. Eu comecei a entrevista falando isso porque, assim, a gente pode estar com a saúde on, você pode estar 100%, seu colesterol normal, glicemia legal, tá tudo certo. Mas se a cabeça não estiver boa, o resto pode padecer.
0: Não funciona.
1: Então, isso é um dos pontos, né, que a gente abordou. Falou também sobre a visita da deputada federal. Mas o que eu gostaria de convidar a todos...
0: Você percebeu, dona Débora, te cortando mesmo, que nenhuma instituição séria desse país tá bem?
1: Tá geral.
0: Você percebe
1: isso?
0: Que quando a instituição é séria, ela passa por dificuldade?
1: E muita.
0: Impressionante isso. Que piada que passa a ser um país como o Brasil, um país de dimensões continentais, onde se arrecada trilhões em impostos e as instituições sérias não conseguem sobreviver?
1: Vivem.
0: Tem que depender da esmola.
1: É isso aí,
0: e da ajuda de quem pode ajudar, porque não consegue, fazendo um trabalho sério, um trabalho bonito, um trabalho honesto, um trabalho decente, não consegue sobreviver nesse país.
1: Não, e assim, você entra num túnel do tempo, né? O Rossi passando pelas alas, a antiga e a nova, né? Que eles estão reformando, colocando porcelanato. É uma discrepância, assim, absurda do que estava sucateado o Perlat. Estava, assim, extremamente caindo. Então, assim, o que eles estão fazendo, revitalizando, né? Toda a parte do interior e também já faço esse apelo para as pessoas... terem, né, voluntariarem de alguma forma, ajudar. Ele no, na nossa entrevista, já fica canetinha na mão aí, ó. Ele já colocou, inclusive, uma forma que você pode entrar em contato diretamente ou ir até o Perlat também para fazer, contribuir e ajudar, né? Então, para quem está assistindo em áudio e vídeo, aliás, um grande abraço a Maria Rita, se ela já estiver aqui com a gente aqui. Um beijo, Maria Rita, que acompanhou essa visita. E você também pode fazer parte, pode se voluntariar, pode ajudar. É assim, as pessoas que estão lá, olha, fazia tempo que eu não entrava numa instituição onde todo... Tem que ter, né? Tem que ter muita... um grande preparo emocional para você atuar de forma feliz, alegre. Ali o pessoal tudo com um sorriso no rosto, com carinho. E um dos meninos que estava lá, que veio direto, veio me abraçando... Ele tá, se não me engano, desde os 5 anos de idade, já tem 16. É, minha gente, é isso mesmo que eu falei. Ele já tá praticamente quase 10 anos já, mais de 10 anos. É, depois vai ter um desdobramento, que ainda pela prefeitura, né? Que isso depois vai... é um outro processo. Mas são casos, Armando, assim, que infelizmente algumas famílias não estão preparadas. E até num bate-papo... um bate-papo por fora ali aí com a Carol, né? Ela falou, Débora, olha, teve um dos pacientes que foi pra casa e ele voltou pior, né? Porque não soube dar a medicação na hora certa. Então, assim, ali tem um atendimento 24/7. E todo leve traz também pra Santa Casa. Então, tem todo um preparo. E esse pessoal, gente, eles estão lá, muitos são voluntariados, né? Então a gente pede agora para que você, esse minutinho, essa entrevista sensacional com o diretor-presidente do Tereza Perlat.
0: Aqui. Tá no ar, normal? Tá transmitindo normal? O pessoal tá dizendo aqui que tá fora?
1: Aqui a minha frequência tá ok.
0: Normal?
1: Tá normal.
0: Transmitindo? Vou dar uma confirmada.
1: Maria Rita tá dizendo que tá aqui. Então pode ser que eu tô aqui ouvindo, a Maria Rita tá falando que já deu um ok, já tô aqui. Um beijo. Beijo, querida. Então, as nossas lives estão...
0: Tá
1: tudo certo.
0: Vou dar uma olhada no site, vou verificar.
1: Então, dá uma olhada no site. Mas o pessoal das lives estão comentando aqui, já tá tudo certo.
0: Então, vamos lá.
1: Bom, pessoal que tá ouvindo, então, áudio e vídeo, confira agora essa entrevista maravilhosa com o Rossi, Antônio Rossi, que é diretor-presidente do Tereza Perlat, aqui em Jaú. Olá para você que nos acompanha diretamente das plataformas digitais, da Clube FM e também ouvindo na 100.7. Estou aqui no Hospital Perlat, Tereza Perlat, em Jaú, e vou falar com o diretor-presidente, Antônio Rossi. Primeiramente, muito obrigada, Rossi, por receber a Clube FM. A gente falar um pouquinho também da importância da saúde mental. Aliás, gente, vamos combinar, né? Saúde mental é tudo, é exatamente... Sem ela, a gente não consegue exercer como todas as funções, né, Antônio?
2: Sim, eu agradeço a sua presença aqui no hospital, conhecendo um pouquinho da nossa estrutura. É aquele que nos ouve aí pelas ondas da Clube, pelas mídias. Nós recebemos aqui no sábado a visita da deputada Tabata Amaral, que foi fundamental para que a gente recebesse verbas que possibilitam um mínimo de equilíbrio financeiro. O Perlat ainda tem um déficit financeiro muito grande, a saúde mental ainda ocorre grande confusão. Perlat aqui em Jaú é sinônimo de loucura. E nós temos um acolhimento aos pacientes que vêm até nós de 68 municípios. Então, o Perlat é referência para toda a DRS de Bauru, tá? E nós temos aqui hoje aproximadamente 130, 140 pacientes todos os dias que recebem os cuidados de uma equipe de multiprofissionais. É uma equipe que cada um tem o seu objetivo no tratamento com o paciente de saúde mental. A dependência química é uma situação que precisa toda uma experiência no trato dessas pessoas. Só querem ser felizes e acabam aí indo para o caminho da droga, do álcool, e isso está muito presente na nossa sociedade. Então a deputada esteve aqui, conheceu o cursinho popular. A partir de 2021, a gente reformulou o Estatuto do Perlat, colocou ali todo um conceito educacional também. Quando o Matheus nos procurou com esse projeto, que precisava de uma associação filantrópica para que isso fosse viabilizado, a gente adorou e abriu as portas para ele. Não tínhamos recurso financeiro. Então, ele teve que viabilizar a parte financeira com professores voluntários e está aí o resultado. Então, a Tabata veio conhecer o cursinho e veio também conhecer o trabalho do hospital, ao qual ela destinou uma emenda que veio através do Fundo Municipal de Saúde e ainda não chegou efetivamente para o hospital, mas está em vias já de ser paga.
1: Era isso que eu ia te perguntar. Essa emenda parlamentar, em vias de, já tem algum destino, algum projeto em andamento que e essa emenda, particularmente, já vai ter um caminho certo aqui para o Perlat?
2: Débora, é o seguinte, a saúde mental realmente ela é um tanto quanto deixada para o segundo plano. Então, emendas federais, elas têm uma dificuldade para chegar até nós. Então, são emendas que vêm em função de melhorias na estrutura física, como você pôde ver a reforma da cozinha. Nós temos reformas de outras alas acontecendo por virtude de emendas, dos deputados. Essa específica da Tabata, ela veio através do Fundo Municipal de Saúde e foi feito um acordo com a Prefeitura, esse valor vai ser utilizado. Maior dificuldade de um hospital de saúde mental é a mão de obra. Você precisa de muitos enfermeiros, médicos, dessa estrutura multiprofissional para cuidar do paciente. Então nós estamos aí solicitando aprovação para que a gente possa usar na melhoria do pessoal, no pagamento do pessoal, para que a gente tenha esse resultado. O custo maior de um hospital de saúde mental são os profissionais.
1: A parte de desafios hoje para o Perlat, além da equipe, dos profissionais que tem que estar aqui, que é claro, a gente sabe que é 24/7, que são pessoas que têm que estar aqui o tempo todo. O principal desafio, o maior desafio que hoje vocês têm enfrentado, Rossi?
2: O maior desafio é esse equilíbrio financeiro. Nós aqui, até pouco tempo atrás, nós éramos 99% SUS. E a tabela SUS ela está defasada, isso já é muito batido, discutido até pelo Congresso Nacional. Então nós temos um déficit ainda. Nós melhoramos nesses últimos anos a parte particular, com o residencial Golden ali, onde foi instalada a Unoeste, com agora a clínica Reviver. Então hoje a gente aumentou um pouquinho a renda no particular para cobrir o déficit do SUS. O Estado de São Paulo tem a questão do SUS paulista, que ajudou um pouco, só que nos atrapalhou também. Quando foi implantado o SUS paulista, foi cortada todas as subvenções. E nós tínhamos uma subvenção de 200 mil que nós perdemos. Então, o SUS paulista veio, ajudou de um lado, mas nos prejudicou de outro. Então, o trabalho aqui permanece em função hoje das emendas impositivas dos vereadores. Então, a emenda que o Matheus, a emenda que né, todo o grupo de vereadores realizam para o Perlat é que nos possibilita continuar o trabalho e manter um déficit o menor possível dentro do que a gente se propõe a fazer, que é tratar da saúde mental.
1: Os últimos anos, a gente tem percebido um aumento, né, significativo aí por parte, né, de problemas voltados à saúde mental. Confere esse número e como hoje o Perlat está preparado para essa, para atender essa demanda, Rose?
2: Olha, a preocupação nossa, nós temos vários projetos que estão aí esperando uma oportunidade, tanto no campo do autismo também, como no campo da saúde mental. Nós quase todos os dias recebemos aqui um paciente jovem, de meia-idade, às vezes com certa idade, com tentativa de suicídio. Isso é mais frequente do que a gente imagina. A cada 40 segundos no mundo tem uma tentativa de suicídio. Tá? Então, isso chega até nós numa situação muito debilitada e precisa uma atenção redobrada para equilibrar o mínimo esse paciente. Então, realmente, esse trabalho nos mostra uma situação de prevenção. Precisa se falar mais com relação à saúde mental, à ansiedade, à depressão, né? Porque é um mal do século, da sociedade atual. Então, o Perlat está com alguns projetos preventivos, por exemplo, a questão da dependência química. A maior que tem é o álcool. E você, no bar da esquina, você tem acesso. Tá? Então, a nossa ideia, nós temos espaço aqui no hospital, espaço físico, uma área muito grande, em poder proporcionar para aquele paciente que chega, fica aqui 15, 20 dias para desintoxicação, que ele possa continuar seu tratamento, por exemplo, numa, como se fosse uma comunidade terapêutica, mas aqui pertinho, com apoio médico, de terapeutas ocupacionais, psicólogos, educador físico. Então, dar continuidade à hora que ele recebe a alta do hospital. Graças a um trabalho aqui em Jaú da Justiça, da Prefeitura, e o Perlat está inserido nesse contexto, nós temos agora o CAPS 2 aqui. E é o Perlat que faz a gestão. Os profissionais do Perlat, com toda a sua experiência, que estão lá, dando atendimento no CAPS. Por isso também foi possibilitada a instituição de duas residências terapêuticas, que é um propósito. Tinham 20 pacientes aqui dentro do hospital que moravam aqui há anos, que toda a proposta hoje é da atualidade, é que eles residam numa casa. Então hoje a gente também toma conta de 20 pessoas em duas casas, né, que tem os profissionais do Perlat dando atenção. Então isso é fundamental. Então, muitas vezes, o paciente recebe a alta quando ele é de Jaú e ele continua o seu tratamento no CAPS. Porque assim, um índice de recuperação do dependente químico é muito baixo. Ele precisa de um acompanhamento e precisa querer todo esse trabalho que a gente tem tentado, né, fazer aqui dentro do hospital para que isso reverta numa sociedade melhor.
1: Pelo CROSS, a gente sabe, como você falou aqui, que atende e vem e recebe de várias cidades, né? Algum número específico nesse Centro-Oeste Paulista, para meio que dentro de uma estatística, por exemplo, ou mais a cidade de Jaú, Rossi?
2: Olha, Débora, por incrível que pareça, a cidade que mais envia pacientes para o Perlat é Bauru. É a maior cidade da região, onde nós estamos conversando com a prefeita no sentido de fazer uma parceria, um convênio, para nos auxiliar também na questão do déficit do SUS. Então, realmente, depois Jaú. Como o hospital está na cidade de Jaú, também a Jaú vem em segundo lugar em atendimento aos pacientes aqui dentro do hospital. Mas aí também há um grande público aqui das cidades vizinhas. Bocaina, Barra Bonita, Pederneiras, Lençóis Paulistas, também temos uma grande demanda, Dois Córregos, todas as 12 cidades aqui que compõem a região mais próxima, mas nós recebemos aqui pacientes de Avaré, de Pirajuí, de cidades bem distantes.
1: Agora, eu vou entrar assim, para a gente encerrar também a nossa entrevista, Rossi. Uma informação, pelo que eu andei, a gente acabou conversando também, o apoio das famílias, né? Porque muitos pacientes que estão aqui, inclusive um que nós cruzamos, é uma simpatia, ele está aqui desde a sua adolescência, né? E porque a família não tem a base, não tem estrutura. E isso vale tanto para a questão estrutura financeira, para o entendimento da doença, para o entendimento que saber que aquele ser humano, ele precisa de cuidados e cuidados específicos, de uma medicação no horário certo, um bom diálogo. Falta isso também em relação a essa ponte com a família?
2: Olha, a sociedade nossa, ela é bem diversa. Então, nós recebemos pacientes aqui, né, como você encontrou. Hoje, nós inclusive mudamos o nosso estatuto para podermos atender, né, o adolescente, o jovem menor de 18 anos. É uma dificuldade muito grande, porque existem famílias mais estruturadas e menos estruturadas. Realmente, né, um caso de um tratamento psiquiátrico de um menor precisa de regras, disciplinas, horários adequados. A questão financeira, esses menores muitas vezes vêm de famílias menos abastadas, famílias simples, que a prefeitura é então intimada pela justiça a interná-los e bancar o tratamento. Então é atenção 24 horas. Se você descuidar um minuto de um menor desse, é complicado. Então a nossa obrigação aqui, a responsabilidade é muito grande. É como eu disse para você, os profissionais têm que estar preparados para o cuidado 24 horas. Então, realmente, é nessa questão que você me perguntou. Importantíssimo a socialização. Então, esses menores vão para a escola com um acompanhante. Então, o hospital tem essa responsabilidade de ter ali uma pessoa do lado, porque precisa de cuidado, de orientações. Então, ele vai para a sociedade, tem a convivência com a família, até quem sabe um dia ele possa voltar, né, a fazer parte da sua casa, dos seus pais, dos seus irmãos. Mas é um trabalho árduo que tem sobre as mãos desses profissionais que trabalham com a gente aqui no Perlate.
1: Bom, eu sei que vocês estão fazendo, tem Arraiá, tem várias formas aqui, que também você que está aí assistindo e ouvindo a Clube FM pode também ajudar. É só entrar em contato na administração, na diretoria aqui do Perlate, e também ver a forma que você pode ajudar. E uma mensagem, eu gostaria que você, caso essa seja a sua mensagem, porque você, né, acabou, Rossi, passando muitas informações aqui para a família, para a população, e a gente desmistificar essa questão, né? Porque assim, o Perlate, eu falei na abertura da entrevista, porque se a mente sã é corpo sã, a gente tem que estar com isso aqui, né, completamente em equilíbrio. Uhum. E qual que seria a mensagem que a gente poderia passar, que você pode passar para a população, para as famílias e para as pessoas que não entendem, não têm essa percepção da importância que é o trabalho que o Perlate faz na cidade de Jaú e toda a região?
2: Olha, o Perlate está de portas abertas, tá? Nós temos aqui um paciente que é diferente daquele da Santa Casa, do Amaral Carvalho. É um paciente que tem café da manhã, almoço, café da tarde, janta e ceia. Tá? Nós consumimos aqui uma tonelada de arroz por mês. Então, esse paciente chega aqui de uma família simples, às vezes só com a roupa do corpo. Por isso que é importante a campanha do agasalho, as doações de alimentos. A gente sempre agradece de coração. Importante dizer que o Perlate não tem mais telemarketing. Então, se você quiser ajudar o Perlate através do Pix, é o CNPJ do hospital, está no site, ou ligar aqui 3601-8282, você terá todas as informações para as doações. Uma coisa que ajuda muito o hospital é a nota fiscal paulista. Então, nós temos um trabalho com os mercados, com as lojas, temos um grupo de voluntários que retiram as notas, né, e isso dá uma ajuda muito grande. Então, continue colocando o seu cupomzinho fiscal na caixinha lá do Perlate, né, como também das outras entidades, porque isso nos ajuda muito. Tá? Então, o Perlate está se transformando, se preparando cada vez mais para essa atualidade que é real e que está presente nos nossos lares. Então, nós somos um grupo aqui de diretores voluntários, ninguém ganha nada na diretoria para poder tocar esse trabalho que é realmente uma coisa de foro íntimo. Estamos aqui para poder levar esse desafio pela frente, que é cuidar da saúde mental. Tá? Temos aqui uma gestão profissional, temos uma equipe de colaboradores fantásticos, fazem toda a diferença. Então, você venha visitar o Perlate, venha conhecer essa nossa nova realidade. Estamos trabalhando intensamente para cuidar da saúde mental da família jaúense e de toda uma região.
1: Rossi, muito obrigada pelas palavras e pelo posicionamento também do Perlate. E para você também, não jogue essa nota fora, não vá colocando, deixar no carrinho, ou deixe pelo caminho do supermercado, ou coloque, deixa aí, pra, né, faz a doação, procure lá dentro daquelas urninhas saindo do supermercado e opte também pelo Perlate. Suas compras, né, semanais, mensais, quinzenais, enfim, é importante também. Mais uma vez eu agradeço. Agradeço o carinho de todos aqui. Aliás, olha, que equipe sensacional a todos vocês. André, todos, né? Maria Rita, obrigada por estar aqui acompanhando. A Carol. Sintam-se todos abraçados aqui, porque realmente vocês tocam o coração de que quem entra aqui sente a diferença que vocês estão fazendo para muitos seres humanos, as pessoas que realmente precisam desse carinho tão grande.
2: Leva um abraço lá para o Armando, né, uma pessoa que mora no nosso coração. Tivemos uma convivência no passado muito agradável. Né, parabéns pelo trabalho que vocês estão realizando e agradeço a visita da Clube.
1: Obrigada. E para você que está aí acompanhando, já marque, convide, compartilhe essa entrevista. É muito importante também o seu carinho aqui com o Hospital Perlate. E, é claro, sempre a Clube FM dentro dessa proporcionando mais informações, te atualizando, então, para tocar realmente seu coração. Gente, um beijo, luz e paz no coração. Até a próxima. Tchau, tchau.
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0: Abraço, meu amigo Rossi, show de bola, gente da gente, gente do bem. Aliás, até um ato falho nosso aqui, já estarmos há tanto tempo aqui e ainda não termos dado o espaço que o Hospital Teresa Perlate merece, e com certeza estaremos atentos e à disposição sempre de vocês, porque, volto a repetir, trabalho bonito. Trabalho digno, trabalho feito com amor, com carinho, um baita de um voluntariado aí da diretoria e mais uma instituição que precisa 24 horas por dia de ajuda, porque como toda instituição séria deste país passa por dificuldades. Então, se você pode, ajude, mas ajude mesmo, porque o trabalho é sério, é feito com responsabilidade, com honestidade e com muito amor. Isso realmente não tem preço.
1: E que amor. Todos, mas não teve uma ala que eu não tivesse entrado, que alguém não tivesse me recebido com um sorriso no rosto. Até a cozinha industrial maravilhosa, parabéns, nossa, pelo trabalho, ficou chiquérrima, assim, ficou, nossa, topíssima. Todas as cozinheiras e aquele cheiro delicioso de comida, com um sorrisão no rosto. Essa diferença. Quando você entra, e ninguém viu ali, porque eu tava com a camisa da Clube, não. Elas estavam já lá sorrindo, tava todo mundo. Então, essa troca é, né, muito importante. Ainda mais pro hospital, que a gente fala diretamente de saúde, bem-estar e saúde mental, que é o que a gente vem falando. São as doenças, como o Rossi mesmo colocou, doença do século. E é importante que a gente tenha isso aí, essa mentalidade, abrir a cabeça, abrir a mente, conversar muito, dar apoio. Não é mimimi, gente. Muitas pessoas precisam mesmo ser acolhidas. E tá aí. Então, aproveite, já marca então nessa entrevista também, já aproveita, faz esse corte ou manda aí, ó, e já compartilha também a nossa live com muitas pessoas que estão precisando desse atendimento.
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1: Dani, olha, primeiramente, Daniela Rodrigueiro, você me emocionou agora, tá? Só pra constar. E obrigada pela sintonia. A gente volta a se falar. Era esse recado que eu queria passar. E você me deixou assim, mas bora lá.
0: Tá chorando aqui? Ei, falei, pai, que será que eu fiz?
1: Não, meu Deus do céu. Quem me emocionou foi a Dani.
0: A outra começou a chorar aqui, falei, Jesus.
1: Não, eu me emocionei. Dani, me emocionei com essas palavras. É, saiba que tamo junta. Vamos aí, vamos nessa.
0: Eu também tô aqui, viu, Dani?
1: Dani, obrigada. Obrigada pelo carinho, vereadora Daniela Rodrigueiro. Um super beijo no seu coração. E continuando aqui...
0: Também tô aqui, viu? também tô trabalhando aqui.
1: Tá todo mundo trabalhando hoje, tá todo mundo...
0: Ontem também, tava no feriado.
1: Aliás, ontem também. Nós fomos uma das poucas veículos, aliás, se não a única veículo de comunicação, rádio, né? Falando sobre o rádio, que estava ao vivo, né? Ao vivo. 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
1: Muito bem, 12 horas e

0: 32 minutos, meio-dia e 42. Não perca a hora, meu amigo, minha amiga, até porque é sexta-feira.
1: E já que tem delícia. Festa, que a gente vai falar. Olha só, e tem mais bênção, né? Bênção é uma coisa maravilhosa. É seguinte, pessoal que tá assistindo, ouvindo a Clube FM agora, neste exato momento.
0: Pois não.
1: Preste muita atenção, porque vai rolar festa.
0: E vai somente, rolar a festa.
1: É, lembrando que é somente este final de semana. Começa hoje.
0: Começa hoje.
1: Nós tivemos a entrevista com o padre André no início da semana.
0: Ô, padre, sua bênção.
1: E uma simpatia, né? Vocês vão ver que num dado momento entrou uma... Não foi nada combinado, tá, gente? Ela tava ali, aproveitou a bênção, chegou e ficou ali com a gente, uma querida.
0: Seja,
1: né,
0: bem-vinda.
1: Sempre, né? Então, assim, nada é combinado, tudo ali é, né? Se fosse ao vivo, a gente ia continuar. E o padre André falou sobre a Raiá, que começa hoje, que é na programação da paróquia São Judas, de São Judas aqui de Jaú, tá? Então, só para reforçar, São Judas aqui de Jaú, já vai ter uma infra, tem também a segurança também da Polícia Militar, vai ser fechada aquela rua na lateral, na porta lateral da igreja antiga, que inclusive é uma das, é um dos sonhos do padre André, é restaurar aquela igreja, que a arquitetura dela é uma arquitetura meio barroca, meio gótica, é muito linda, né? Então ele quer providenciar aí também, porque tem a igreja nova e tem mas eu adoro, aliás, é meu sonho de verdade, Amanda, é morar numa dessas casas antigonas que tem aqui, sabe? Aqui no
0: centro. Já entendi.
1: Eu acho lindo. Agora falando sério, eu acho muito lindo. E aproveitando hoje, você confere em áudio e vídeo conosco essa entrevista. Depois eu vou reforçar a programação de sexta de hoje, sábado e domingo, com as bandas, né, os shows e também o show de prêmios que vai acontecer e o horário da missa também para você aproveitar amanhã e depois. Vai ter toda aquela... Quermesse é uma coisa maravilhosa, gente. Então, bora lá.
0: É festa, é bom.
1: É festa. E fica aqui com a gente, porque o padre vai também fazer aquela bênção.
0: Adoro.
1: Aproveitando esse momento do seu almoço aqui conosco na Clube FM. Olá para você que nos acompanha diretamente das plataformas digitais da Clube FM, ouvindo a 100.7. Estou aqui na paróquia São Judas, vou falar com o padre André. E para você, já te convido, nesse momento, hoje começa as festividades aqui, uma super festa, o final de semana é hoje, amanhã e domingo, gente, é isso mesmo. Então já aproveita, fica com a gente aqui, o padre André vai contar um pouquinho, vai falar tudo sobre a festa, sobre os horários também das missas, para você não perder nenhum dia, né? Padre, obrigada mais uma vez, muito bom dia por receber a Clube FM.
2: Bom dia, Débora, bom dia, ouvintes da Clube FM. É uma grande alegria que eu quero convidar vocês para hoje participar do nosso Arraiá de São Judas Tadeu, aqui na paróquia São Judas Tadeu, no Jardim Carolina, em Jaú. Vem participar hoje, vai ter música ao vivo, a Lisa Varandas e Andréa Santos cantando o melhor do sertanejo raiz, das músicas de pop nacional e internacional. Vem participar com a gente, barracas típicas, aquela comida gostosa de festa julina que você conhece. E ó, a entrada é gratuita, você não tem que pagar consumação, você só vai pagar aquilo que você consumir aqui na nossa festa. Vem participar hoje, a partir das 6 da tarde, aqui na paróquia São Judas Tadeu.
1: Lembrando que hoje ocorre a partir das 6 horas, pode vir garantir sua mesa para ficar confortável. As barracas já vão estar todas disponíveis aqui para você. E é claro, gente, show ao vivo de graça, para você curtir com a família, com os amigos. Amanhã também tem. Estou com uma colinha aqui, padre. Olha, vamos já aproveitar e convidar o pessoal para o sábado também. Amanhã tem Barulhinho Bom e no domingo, Matheus Silva. Sábado e domingo tem missa e domingo tem show de prêmios, né, padre?
2: Exatamente, a missa é às 7 da noite, às 19 horas, tanto no sábado como no domingo. E depois você vem aqui curtir a nossa festa com a música ao vivo. E no domingo ainda tem às 3 da tarde, 15 horas, o nosso show de prêmios. Você pode concorrer a televisão, forninho elétrico, tanquinho, prêmios em dinheiro. Vai ser tudo de bom a partir das 3 da tarde e depois a festa vai continuando.
1: Sabe o que é bom, gente? A festa julina, esse arraiá, né? Esse arraiá fantástico que a paróquia São Judas está oferecendo aqui é para a gente poder manter, né, toda essa tradição das festas e muito mais ainda. A gente contribui não só com a paróquia, mas também esse momento de união, de fé, família, uma festa tão, tão participativa, né? Tem vários voluntários que são envolvidos para prestigiar a paróquia São Judas e também para fazer parte aqui dessa, da comunidade. E é claro, também uma festa familiar, como eu sempre reforço, trazendo fé, amor, muitas bênçãos para você também que quer aproveitar. Também já tem, já está na sua programação, aproveitar a missa e já ficar e participar também da festa da quermesse, dessa festa julina, o arraiá julino aqui na paróquia de São Judas, né, padre?
2: Exatamente, é uma festa familiar, é um lugar para nós estarmos juntos, nos divertirmos de maneira saudável, né? Tem a parte da fé, nós vamos rezar e vamos ser família de Deus. Ser família é isso, é estarmos juntos na oração, mas também juntos na diversão.
1: Agora, para a gente fechar, alguma mensagem que o senhor queira passar para todos, para, independentemente, católicos, entre outros, mas as pessoas aproveitarem, ter esse momento de acolhimento, momento de reunião familiar, né, padre?
2: Nós queremos acolher a todos vocês aqui na nossa festa julina, no nosso arraiá de São Judas, que você venha participar conosco, se divertir, estar em comunidade, ser família de Deus. São Judas é o padroeiro das causas impossíveis e desesperadas. E nós estamos juntos com todos os nossos irmãos que passam por tantas necessidades. O povo que sofre tanto tem que ter momentos de encontro, de amizade e a cultura brasileira, né? A festa junina faz parte da nossa cultura afetiva, de ser família, não só na nossa família, mas sermos família de Deus.
1: Agora eu vou fazer um pedido pela Clube FM, para todos que estão assistindo, ouvindo a Clube FM. Bênção, nunca é demais. Nunca, padre, nunca é demais. E já estar aqui conversando com o senhor, eu sinto essa atmosfera tranquila, que dá uma paz, proporciona essa paz no coração. O senhor poderia ceder uma bênção a todos que estão ouvindo e nos assistindo, por favor?
2: Claro, vai ser um grande prazer, né, sermos ministros da bênção. Nós somos feitos para levar a palavra da paz, do evangelho, e nós queremos oferecer a todos vocês, ouvintes da Clube FM, a seus familiares, que o Senhor conceda paz constante e prosperidade completa, que o Senhor venha em nosso auxílio, nos dê a sua bênção e que Deus Todo-Poderoso possa estar presente em nossas vidas. E que a bênção de Deus Todo-Poderoso, Pai e Filho e Espírito Santo desça sobre vós e permaneça para sempre. Amém.
1: Amém, amém. É isso, obrigada. Obrigada também a todos que estão aqui para participar da quermesse, do arraiá, esse arraiá sensacional.
3: É meu filhinho esse pai.
1: É,
3: desde pequenininho.
2: É.
3: Fazia reza aqui no setor, eu moro aqui 34 anos, né? E ele, eu não tive filho, então ele virou meu filho.
2: Deus abençoe, Anice. Deus abençoe.
3: Eu amo esse menino.
2: Amém.
1: Obrigada, amém. Obrigada, Anice. Obrigada. É isso, gente. É nesse clima de tanto amor que a gente encerra a entrevista aqui com o Padre André, na paróquia, diretamente da paróquia São Judas Tadeu, com tanta alegria, com tanto amor e tanta paz. E é isso que a gente divide com você, aproveitando hoje, já garanta sua mesa, vem no teu tempo, mas vai dar aqui, ó, tá tudo certo. A partir das 6 horas, tá liberado. E também aproveitar, gente, um show e todo final de semana abençoado. É isso, né, padre?
2: É isso aí, a gente convida você, vem participar conosco.
1: E com esse sol todo, o padre está aqui. Ninguém está vendo nos bastidores. É o que a gente está aqui fazendo. Um super beijo, gente. Continua na programação. Luz e paz no coração. Até a próxima. Tchau, tchau.
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0: Coisa boa!
1: Arraiá Julino, na paróquia São Judas, aqui em Jaú. Então, para você, só para repetir aqui, olha, hoje começa a partir das 6 horas, já vai lá, garanta a sua mesa, tá? Terá a atração de shows a Lisa Varandas e Andréia Santos. Amanhã, barulhinho bom, a partir das, como sempre, né? Chegando, fica na missa, já aproveita depois.
0: Antes da festa é bom rezar.
1: E no domingão, Matheus Silva também, música ao vivaço, tá? Além do show de prêmios no domingo, que começa a partir das 3 horas da tarde. Tem prêmios em dinheiro e tem muitas vários equipamentos, vários eletrônicos, enfim, que vai estar lá. Comida típica, brincadeiras para a família toda e muito mais. É só participar, levar a família inteira.
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1: Você lembra que eu te falei sobre o que era Balacatu? Agora lembra. Você já sabe, eu né? Sei. Que era uma tradicional festa isso. Em Bariri, que era relacionada...
0: Não sei.
1: Não lembrou,
0: não,
1: né?
0: Não.
1: É uma festa muito antiga.
0: É que eu sou... Então, mas aí você me quebra as pernas, porque é uma festa muito antiga e eu sou novo.
1: É história.
0: Eu sou novinho, irmão. Filho.
1: História? Ah, então quer dizer que na Revolução...
0: O que aconteceu antes... do ano que eu nasci, ou seja, de 1990 para trás, né? Eu não faço ideia.
1: Vocês estão vendo, né, gente? Ele, acho que ele era um bom aluno de história.
0: O professor... Dura que história, eu sou 10. História, eu sou 10.
1: Então, pronto.
0: Eu sou péssimo em matemática, física, negócio de fazer conta.
1: Eu já fui muito, sabe? Bom em matemática. Já
0: dividir com até... mais de dois números na chave. Não sei nem pra que tem que ter que dividir mais de dois números na chave. Seno, cosseno, tangente, porcentagem, equação. Essas, pra quê? Isso o computador faz. Agora, história, geografia, essas coisas... Português, eu gosto.
1: Belezinha, então tá. Mas já
0: Balacatu.
1: Balacatu era uma festa de Bariri.
0: Pra
1: que era uma
0: pizza, a Roma.
1: Então.
0: Entendeu?
1: E por isso que ela deve ter se inspirado.
0: Muito bem.
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1: Olha, o Valdecir Barbosa falou uma coisa aqui importantíssima sobre os rojões, né? Nas aberturas de festa e tal. E eu achei interessante que nos Estados Unidos teve várias no início, né? Principalmente na festa de 4 de julho, né? Nos Estados Unidos, que inclusive rolou o jogo da França, inesquecível, né? Não tinha como nesse momento. Mas o que eu achei muito legal, importante, a preocupação de fogos sem barulho.
0: Ah, isso é...
1: É, muito, muito importante isso. Porque quem sofre, gente, são os animais. Os bichinhos vão... Nossa, se soubesse como eles ficam... É prejudica. Tanto é que eu tô aqui agora, vou falar da Zoomédia, né? Por isso que eu aproveitei levantar também esse alerta. Pessoal que fica aí nos rojões, gente, não... Ó, não dá bom, tá? Não é legal. É, os fogos são lindos no céu, mas já existe sim os fogos, aqueles rojões, sem aquela barulheira toda, pra não machucar e também não deixar seu pet traumatizado. E uma orientação da Zoomed aqui, para você, sabia que cães e gatos também podem ter diabetes? Isso mesmo, assim como nós humanos, cães e gatos também podem sofrer de diabetes. Por mais que os animais não se alimentem de doces, massas, entre outros alimentos, eles podem possuir a deficiência de insulina no organismo, sendo necessária a sua suplementação e dieta adequada, assim como nós. Então tem que readequar a alimentação para baixa dessa diabetes. E alguns sintomas podem incluir beber muita água, urinar com muita frequência, e a urina que ela pode ter aquela presença de formigas e fica difícil de lavar, ela fica aquela grudando no piso.
0: É, um negócio meio...
1: Meio densa. E sonolência, entre outros sintomas aí. Então é importante descobrir a diabetes logo no início para diminuir esses efeitos colaterais. E no gato, por exemplo, pode até ser revertida totalmente. Sempre procure um médico veterinário na sua confiança para realizar exames de rotina, para prevenir aí essa, entre outras inúmeras doenças. 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
1: Bom, acabou de virar a chavinha aqui, 1:01. 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E sextamos, agora a gente vai pra onde?
0: Eu vou embora, eu vou almoçar, eu quero comer, que eu tô com fome, meu filho, é.
1: É isso aí, gente, um lindo fim de semana, aproveite com moderação, com felicidade no coração. Esse equilíbrio faz parte aí da nossa vida, ame sempre as pessoas que estão ao seu redor. Muita empatia, vou aproveitar e falar a mensagem que hoje eu ouvi do CEO da NVIDIA, que inclusive é a empresa aí que é a detentora aí da inteligência artificial. Ele falou o seguinte, qual que é a resposta que ele passou para a repórter sobre qual a pessoa mais inteligente que ele já conversou na vida. E ele fez vários rodeios para tentar explicar, sintetizando, ele disse... A pessoa que tem empatia. Então, essa é o recado. E roubartilhando aí o CEO da NVIDIA, passando diretamente para você. Que você tenha empatia, se coloque no lugar do outro. Muito amor, muita luz e paz no seu coração. E um lindo fim de semana. Segunda-feira a gente está de volta, gente. Ao vivaço, aqui na 100.7 e nas plataformas digitais. Beijão. Até mais. Até já.
0: povo de Deus! Um fim de semana abençoado para todo mundo. Aproveita, vai curtir, curte os amigos, curte a família, né? Vai aproveitar, vai extravasar, vai descansar. Se quer descansar, fica na boa, fica tranquilo, né? Não esquece, também vai rezar, importante, vai à sua missa, seu culto, né? Agradecer a Deus pela semana maravilhosa que você teve. A semana não foi tão boa assim? Não esquenta não, a próxima vai ser melhor. Fé em Deus, sempre. São Miguel Arcanjo, defendei-nos no combate. Quem como Deus? Ninguém como Deus. Segunda a gente volta, se Deus quiser. Aí eu tenho certeza que Ele quer. Tchau, pessoal!
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9: 13 horas e 3 minutos.
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2: 14 horas e 4 minutos.
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7: Oi, meus amores. Excelente tarde de sexta-feira, 10 de julho de 2026. São 2 horas e 11 minutos e marcam 26 graus aqui no Centrão, em Jaú. Estamos no ar, hein? Aumenta o volume do seu som, porque eu tô chegando na parada aí com vocês até as 18 horas, até as 6 horas da tarde, com muita música boa. Então encosta aqui com a gente, gruda em nós, juntinhos até as 6, com muito entusiasmo, energia total. Final de semana chegou, o dia mais esperado da semana, né? Ontem foi feriadinho, algumas pessoas já estão descansando em casa hoje, mas o recado de hoje é pra você que tá aí na labuta, assim como eu, trabalhando firme e forte. Falta pouco pra gente fechar sexta-feira, hein? Aproximadamente aí 4, 5 horinhas a gente já fecha. Então vem comigo, juntinhos, até as 6 horas. Ó, o WhatsApp da Clube já aberto, esperando sua mensagem de texto, sua mensagem de áudio, porque hoje, sexta-feira, tem presentaço pra você em companhia com a Companhia da Locação, né? 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Pra participar é só mandar pra nós o seu nome completo, tá? E a sua canção favorita do final de semana. Qual canção não pode faltar na sua sexta-feira? Na minha, não pode faltar Bruno e Barreto, é claro, com o João Stellucci, Sextazão.

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0: 2:30 redondinho agora, hein? Se liga na hora, de olho na hora. Vamos fazer o seguinte? Vamos pro nosso primeiro giro. Vocês piscaram, já passou os primeiros 30 minutos, né, da nossa programação aqui, juntos até as 18, viu? Valendo o sorteio hoje, um voucher de R$100 em compras em Companhia da Locação, viu? Participa aí com a gente, 997-22-1007. A gente vai num pé e volta no outro. Aguenta aí, é Rapidex.
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0: Ludmilla passando aí na sua rádio, hein? Com Maldivas. Só porque faz muito tempo que a gente não curte Gabriel Elias, nós vamos curtir na sequência. Deixa o amanhã pra amanhã.
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1: Oi, brotas! Como é que vocês estão aí? Tudo certo? Marcam agora na cidade de vocês 25 graus. A previsão é de condições ensolaradas para o restante
0: do
1: dia.
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0: E a gente quer chamar aqui ao palco Luciana Mello.
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3: 15 horas e 3 minutos.
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0: Muito bem, estamos de volta, 3 horas e 11 minutos da nossa super sexta-feira, fim de semana total aqui em 100,7.
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0: Vamos lá então, a galera segue participando aqui com a gente do WhatsApp da Clube FM, valendo então o voucher, tá? 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Então participa aí com a gente, 99722-1007, beleza? Ó, tá aqui com a gente a Marlene Inácio participando aqui da programação. Ó, eu quero participar do sorteio, hein? Já coloquei seu nome, viu, Mar? Obrigada pelo carinho. Tá aqui com a gente também a Glorinha Campos. Boa tarde, Glorinha.
2: De Mirelle, aqui tudo é a Glória Campos. Ô, Mirelle.
0: Oi.
2: Toca os presents pra mim?
0: Toco.
2: Specials mais?
0: Toco sim, com certeza. Vou mandar pra você, viu, Glorinha? Com total certeza.
2: Oi,
0: minha Mirelle, gata.
2: Boa tarde.
0: Boa tarde.
2: Aqui é a Glória
0: tudo
2: Campos.
0: Tudo bem?
2: Ô, Mirelle, toca pra mim Elvis Presley, Specials Mais. Pereço pra todo mundo aí do Jaú, daqui de Bariri. Vai pra Natália, pra Bia.
0: Com certeza.
2: Vai pra você. Vai pro Carlinhos. Pra Luana, pra Camila.
0: Beleza.
2: Falou, Mirelle.
0: Falou.
2: Coloca meu nome no sorteio.
0: Vou
2: tchau.
0: Colocar. Tchau, tchau,
2: boa
0: gatona.
2: Tarde pra você.
0: Pra você também, um excelente final de semana pra você, pra sua família. Obrigada pela audiência. Prazer imenso receber você aqui com a gente, viu, Glorinha? Tamo juntão, juntão mesmo. Ó, quem mais tá por aqui? É o David. Oi, Mirelle, boa tarde. Manda pra nós temporal com Hungria. Fazendo favor, ó, daqui a pouco tô indo aí buscar meus prêmios, hein? É o Davi que foi vencedor. É, vencedor, né? Ganhador, eu ia falar. Ganhador do nosso sorteio da semana passada, né? Com o Marcota Churrascaria. Daqui a pouquinho tá vindo aí buscar os prêmios, né? Davi, um abração pra você. Obrigada pela sintonia, pelo carinho, pela participação. Tá aqui com a gente também a Márcia Rodrigues. Oi, Mirelle, boa tarde. Aqui é a Márcia Rodrigues, eu quero participar do sorteio. Toca pra nós, Joana, Chuva de Prata. Eu ofereço pro meu marido Rogério e pra todos que estiverem ouvindo a programação. Beijos e ótimo final de semana pra você também, gatíssima. Tá aqui com a gente também, deixa eu ver, a Isadora Freitas participando com a gente da programação. A Isadora, que fala comigo de Brotas. Um grande beijo pra todas as nossas cidades vizinhas aqui. Você que é de Pederneiras, Dourado, Trabiju, Boa Esperança do Sul, São Manuel, Itapuí. Um abração pra todos vocês, né? Brotas também aqui na sintonia através da Isadora. Um beijão pra vocês. Ela pede pra curtir essa aqui, ó. E nós vamos curtir na sequência com Titãs. Aumente o volume do seu som, porque a nossa programação só tá começando e vem muita música boa por aí, viu? Titãs, É Preciso Saber Viver. 3 horas e 17 minutos. 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

3h40, faltando 20 minutos para as 4 da nossa super sexta-feira, final de semana total. E nós acabamos de curtir Ai, Ai, Ai, Ai com Vanessa da Mata. E agora é hora do nosso Dose

cantor latino, nascido no Rio de Janeiro, com o nome de Roberto de Souza Rocha. Ele começou a carreira nos anos 90, estourando com sucessos como Me Leva ou Só Você. Antes da fama, ele morou nos Estados Unidos, onde trabalhou como garçom, como cozinheiro, dançarino e até ilusionista, tá? Essa experiência influenciou demais aí o estilo dançante que ele trouxe pro Brasil. Depois de um período longo de grandes sucessos, Latino voltou com tudo em 2004 e emplacou uma sequência de hits que dominou as rádios e as pistas de dança. E a história da música que nós vamos curtir agora é muito curiosa, tá? A primeira canção que nós vamos curtir, ela tem por título Festa no AP. Muita gente não sabe, mas a música é uma versão em português de um hit europeu, The Ghost Dintei, que fazia enorme sucesso naquela época, né? A Latino adaptou então a melodia e escreveu uma letra inspirada em uma festa que ele realmente deu no seu apartamento. Segundo o próprio cantor, ele apenas observou tudo o que acontecia durante a noite e transformou todas as situações em música, né? Ele já contou que praticamente nada da letra foi inventado e que a canção era ousada pra época, né? Justamente por retratar uma festa de forma divertida e irreverente, né? O resultado foi esse fenômeno maravilhoso nacional, que é o verdadeiro divisor de águas na carreira de Latino, né? E nós vamos curtir na sequência Renata, outro grande sucesso lançado na mesma fase. A música foi inspirada em uma história real, tá? Latino contou que a ideia surgiu ao acompanhar a separação de um amigo. A ex-esposa chamava Renata mesmo, e durante as discussões com o amigo, ele vivia dizendo: nossa, a Renata era uma ingrata, aquela safada. E a música acabou virando um refrão e deu origem a um dos maiores hits da carreira do cantor, né? E curiosamente, a Renata da música nunca teve relacionamento com o Latino, tá? Foi uma história aí do parceiro, não foi a história dele, não. E nós vamos curtir então esse Dose Dupla diretamente dos anos 2004. Pra galera dos anos 2000, vamos nessa Dose Dupla com Latino!

Bem, a canção que nós estamos curtindo aqui foi o pedido especial da Arlete, participando aqui com a gente do WhatsApp da Clube. Ela fala comigo aqui já um mesmo, né? E ela pede pra curtir Lança Perfume com Rita Lee. O pedido de vocês é uma ordem, pediu, tocou. E agora na sequência nós já temos

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2: 16:03.
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1: Camisa 10 é o nome da canção com Turma do Pagode. 4 horas e 14 minutos. A galera segue participando. Vamos aqui juntinho. Com a gente. É o final de semana e a sua super sexta-feira.
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1: Manda um abraço especial aqui pro Edson. O Edson participando aqui conosco. Lembrar vocês aí que tá rolando festa nesse final de semana, viu? Aliás,

0: possível. Tudo bem? Coloca um caldo em bochecha pra nós, hein, pra alegrar nossa tarde. Nosso sonho, valeu?
1: Com certeza, meu amigo. Obrigada pra você também. Não sei se vocês entenderam aí, mas ele pediu pra curtir o nosso sonho com Claudinho e Bochecha, e nós vamos tocar pra você, tá bom, meu amigo? Obrigada pelo carinho, pela sintonia e pela participação. Só interromper aqui rapidão a nossa programação musical pra falar com você aí do outro lado que tá afim de comprar a sua moto zero quilômetro ou a sua seminova. 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

0: Que preciosidade, gente. Essa canção, ela faz parte demais da nossa brasilidade, né? São 4 horas e 29 minutos, nós acabamos de curtir essa canção e nós voltamos no tempo, né? Com o verdadeiro clássico do samba raiz, do pagode, né? Da música brasileira, Andança, gente, o nome da canção, com a Beth Carvalho, foi apresentada lá em 1968. Vocês têm noção? No 3º Festival Internacional da Canção, uma canção que foi interpretada por Beth Carvalho, ao lado dos Golden Boys, a música composta por Danilo Caymmi e Edmundo Souto. Também o Paulinho Patajós participou da composição, e essa canção conquistou o 3º lugar nesse festival, mas ganhou o coração do público e acabou se tornando o primeiro grande sucesso da carreira de Beth Carvalho, né? O mais curioso é que a canção nasceu praticamente dentro da casa da própria Beth. O Danilo, o Edmundo, eles criaram a melodia enquanto o Paulinho escrevia a letra, inspirado na ideia de um viajante que segue em frente, sempre guiado por amor e pela paz, né? Apesar da Beth ainda estar iniciando carreira e vir da bossa nova, Andança abriu as portas para que ela se tornasse, anos depois, a inesquecível madrinha do samba. O sucesso foi tão grande que deu o nome ao primeiro álbum de solo da carreira, lançado lá em 69. E até hoje é considerada uma das músicas mais marcantes da música popular brasileira. E a gente fecha isso com essa frase, né? Por onde for, eu quero ser seu par. Muito bom, muito bom, muito bom. E já que nós estamos falando de samba raiz, já que nós estamos falando de Beth Carvalho, nós vamos curtir na sequência um dos afilhados de Beth, Arlindo Cruz, e o nome da canção, Meu Lugar. Vamos nessa. Fim de semana total.
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3: Previsão de condições ensolaradas para Dourado e Trabiju. A previsão de condições ensolaradas para o restante do dia sem previsão de chuva.
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Quem passando na nossa super programação, faltando 5 minutos para 5, últimos minutos para você do outro lado participar com a gente, viu? Rolando sorteio aqui na programação, voucher no valor de R$100 em compras com companhia da locação, para você que tá precisando fazer um reparo.

0: é o nome da canção com Camilo e Pedro Capó. São 16 horas e 59 minutos. Uma excelente tarde.
1: Boa, boa, boa, boa tarde.
0: 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Ainda bem que eu tenho vocês pra me dizer que vocês não tinham ouvido nada, né? Deixa eu recapitular então que hoje tá valendo um voucher no valor de R$100. Em parceria com Companhia da Locação. Então, se você, meu amigo, trabalha com construção civil, meus amigos pedreiros, serventes, pintores, serralheiros, eletricistas, ou você, pessoa física mesmo como eu, tá precisando de um reparo, de um reajuste na tua casa, precisando de um chuveiro novo, de uma ferramenta, precisando de um parafuso, uma broca, enfim, gente, Companhia da Locação tá presenteando você aí do outro lado com voucher no valor de R$100 em compras. E nós estamos aqui, ó, há pouco tempo da programação acabar, viu? A programação vai até às 18 horas, mas daqui a pouquinho, 17h30, a gente faz o sorteio. Então, poucos minutos pra você aí do outro lado participar com a gente. Belezeira? 99722-1007, vale mensagem de texto, vale mensagem de áudio. É só mandar pra nós o seu nome completo e a canção que não pode faltar no seu final de semana, tá bom? Em clima de Copa, estamos fora, é verdade, mas vamos fechar esse bloco com a canção da Copa 2026, tá? É Shakira mais uma vez com Burna Boy. Dai Dai é o nome dela. Aumenta o volume, vamos curtir essa super canção. Lembrando que nós estamos com um pezinho aí no nosso fim de semana total e a melhor companhia aqui na melhor programação. Vamos junto, gente? Até às 6 horas da tarde, fim de semana total.
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2: 17:04.
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essa aqui vai só porque faz muito tempo que a gente não curte um piseiro, né? 5 horas e 15 minutos, encerradas participações, hein? Valendo aí o voucher de R$100 em parceria com Companhia da Locação. Daqui a pouquinho a gente volta com o resultado do sorteio e a gente segue por aqui. Dessa vez com os Barões da Pisadinha.

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1: Ai, que gostoso! 5 horas e 24 minutos, nós acabamos de curtir o Teu Chamego na versão cover de Periclão, né? Só que essa canção não é originalmente de Pericles, todo mundo sabe, o pessoal mais velho ouviu a canção e fala: peraí, eu já conheço essa música faz muito tempo, né? Pericles nem cantava ainda e eu já curti essa canção? Pois é, gente, a canção foi gravada pela primeira vez pelo grupo Raça na década de 90 e se tornou um grande sucesso nas rodas de samba e no pagode romântico da época. Ela foi composta por Lúcio Curvelo, Beto Correia e Pagon. Anos depois, Periclão, ele resgatou aí esse clássico para um projeto, né? O projeto que tinha por título Pagode do Periclão. A dedicação foi justamente para homenagear aí grandes sucessos do pagode do samba. A versão ao vivo, lançada em 2024, deu uma nova vida à música e fez com que ela voltasse às paradas e conquistassem também um público mais jovem, né? E essa versão é sensacional, na voz de Pericles tudo fica bom, né? São 5 horas e 25 minutos, a galera continua participando aqui com a gente no WhatsApp.
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1: Muito bem, seu Jamil participando aqui com a gente. Boa tarde, seu Jamil.
3: Boa tarde, Mirella. Aqui certo? É o Jamil do distritinho de Potunduva.
1: Beleza.
3: Eu queria ouvir uma música da Perla, Pequitita.
1: Beleza.
3: Meu, se você puder tocar, meu, muito obrigado.
1: Show.
3: Fique na paz, Mirella. Bom descanso pra você, bom final de semana pra você e a família toda. Obrigado.
1: Valeu,
3: tchau, tchau.
1: Valeu, seu Jamil. Fala com a gente lá do distrito de Potunduva. Um abração pro senhor. Vou ver se eu consigo encaixar a canção por agora, tá, seu Jamil? Obrigada pela companhia. Tá aqui com a gente também a cunhada, a Sueli, participando com a gente, também do distrito. Um abração pra Sueli. E olha, recebi agora a mensagem da Lia. A Lia Bonfim, que fala comigo aqui de Jaú. E ela mandou assim pra mim: oi, Mi, tudo certo? Boa tarde. Eu vi que hoje você não tocou muito pagode, fiquei até preocupada. Agora eu tô conseguindo ouvir a programação e quero te fazer um pedido especial. Toca pra gente relembrar Recado à Minha Amada, é de Catinguelê. Muito obrigada, um beijo e um final de semana. Dona Lia, que prazer receber a senhora aqui, um grande beijo. De fato, hoje é sexta-feira, a gente foca mais em um pop rock internacional e a gente deixa o pagodinho pra esse finzinho de tarde, né? Porque que agradável sair do trabalho curtindo um pagodinho, já vai esquentando pra noite, né? Então, com certeza, vou tocar pra senhora essa canção, que particularmente é uma das minhas favoritas de Catinguelê. Então, se você também é dos anos 80, dos anos 90, perdão, dos anos 90, anos 2000 ali, essa aqui é pra você. Recado a

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3: Muito bem, nós acabamos de ouvir Temporal com Hungria Hip Hop. Nós já havíamos tocado a canção anteriormente, mas tocamos novamente porque o nosso amigo David pediu pra curtir, não tinha ouvido, então a gente tocou de novo, tá? Faltam 15 minutos pra 6 e olha, por incrível que pareça, o ganhador de hoje foi a nossa penúltima participação. Seu Jamil, lá do distrito de Potunduva, foi o ganhador de hoje. Já entramos em contato, já orientamos em como fazer a retirada do brinde. E você que não ganhou, fica tranquilo, viu? Amanhã tem Rogério Moraes, com certeza inventando um sorteio legal pra vocês. E na semana que vem tem mais sorteios também aqui na programação, beleza? Ó, a gente segue por aqui até as 6 horas. Vou deixar uma programação massa pra vocês. Que Deus abençoe o seu finzinho de tarde, a sua noite. Um grande beijo. E a gente se tromba por aí, viu? Final de semana incrível é aqui na Clube FM. Um bom descanso, um beijo aos aniversariantes. E até mais. Assina de Ofélia na sequência. Vamos tocar o melhor.

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1: 18 horas e 1 minuto.
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0: Em nome do Pai, e do Filho, e do Espírito Santo. Amém. O anjo do Senhor anunciou a Maria, e ela concebeu do Espírito Santo. Eis aqui a serva do Senhor, faça-se em mim segundo a vossa palavra. E o Verbo se fez carne e habitou entre nós. Ave Maria, cheia de graça, o Senhor é convosco, bendita sois vós entre as mulheres, e bendito é o fruto do vosso ventre, Jesus. Santa Maria, Mãe de Deus, rogai por nós, pecadores, agora e na hora de nossa morte. Amém. Rogai por nós, Santa Mãe de Deus, para que sejamos dignos das promessas de Cristo. Oremos. Infundi, Senhor, como vos pedimos, a vossa graça em nossas almas, para que nós, que pela anunciação do anjo, cheguemos ao conhecimento da encarnação de Jesus Cristo, vosso Filho, por sua paixão e morte na cruz, sejamos conduzidos à glória da ressurreição, pelo mesmo Cristo, Senhor nosso. Amém.
1: Já o Pave ofereceu o momento sagrado da Ave Maria.
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5: Sejam todos bem-vindos. Pode animar que é sexta-feira. Pode animar que é finalzão de semana. Pode animar que o dia tá bonitaço. E vai ser assim o final de semana todo, pelo menos essa é a nossa torcida. 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
5: Eu queria um minutinho da atenção de vocês. Um pouquinho mais de um minuto, vai. Eu tento tanto terminar a semana com uma coisa mais...
6: light.
5: Mais light, mais...
6: Nunca
5: pra
6: é light.
5: Cima,
6: é,
5: nunca,
6: não, não.
5: Mais pra cima, mais positivo, mais... Enfim, mas é difícil. Ontem, pra quem assistiu ao Jornal Nacional, viu uma matéria que falava do Vorcaro, né? Do Banco Master, de toda aquela sujeira, de toda aquela podridão, de toda aquela corrupção que envolveu todo esse esquema milionário de fraudes, desvios e piriri parora pururu. Presta bem atenção no que eu vou falar agora, porque, gente, é assim, ó, é importante, desrespeito a gente, desrespeito ao nosso dinheiro, desrespeito a nos enganar, desrespeito a nos fazer de trouxa e tonto e nos induzir ao erro. Aí você vai falar: ô, Galícia, mas você vai falar de Banco Master, rapaz? Nós estamos no interior do estado de São Paulo, isso não muda nada. Calma. Pera aí, presta atenção, antes de reclamar, antes de achar ruim, antes de falar, vem de novo, calma, escuta, usa um pouquinho a inteligência que Deus te deu para raciocinar e entender. Gente, não existe nada pior na vida do que ser feito de trouxa, do que ser feito de tonto, do que ser enganado. Você gosta de ser enganado? Você que está me ouvindo agora aí, você gosta de ser enganado? Você gosta de ser passado para trás? Você gosta de ser feito de tonto, de bobo? Você gosta que as pessoas deem risada por trás de você porque conseguiram te levar ao erro? Conseguiram te enganar? Como é se sentir traído? Presta bem atenção em tudo que eu estou dizendo. Isso vale para você que está me ouvindo agora. Como é se sentir traído? Como é se sentir enganado? Como é você abrir uma internet, pegar o seu celular, ir lá pro Facebook e começar a ver notícias e acreditar nessas notícias e falar, pô, mas que coisa, gente, olha só que coisa maravilhosa. E depois você fica sabendo que aquelas notícias eram falsas, eram mentirosas, eram notícias produzidas para te enganar, enganar a você, fazer você de palhaço, fazer você de trouxa, fazer você de idiota. Como é se sentir assim? Fala pra mim. Como é você, de repente, pegar uma página de uma internet, ou ligar um rádio, ou ler um jornal, ou enfim, acessar algum veículo de comunicação, seja esse um grande ou um pequeno veículo de comunicação, e ver uma notícia, sempre com aquela sensação e aquele pensamento de que, opa, peraí, tá dando a notícia aqui? Oh, então é verdade, então a notícia é verdadeira. Opa, peraí, olha, tá falando mal desse político. Ah, então esse político não presta. Não tô vendo na internet. Tá falando que esse político é mal pra caramba, é ruim pra caramba, então esse político não presta. Nesse eu não vou votar. E aí você começa a olhar e ver as páginas e ver os comentários e... Olha só, mas tá falando que esse aqui é um bom político? Tá falando que esse cara aqui é bom pra caramba? Honesto, trabalhador... Olha que coisa linda, é nesse que eu vou votar. Gente, essa deveria ser uma situação normal. Você abrir um celular, você ver uma notícia e essa notícia ela ser verdadeira. Se está falando mal de um político ou de um grupo de empresários ou enfim, de pessoas... Você acreditar que aquela informação é verdadeira. E se está elogiando um político, dizendo que ele é bom, que ele é o melhor que tem no mundo, a informação também ser verdadeira. Não é isso que a gente espera? É, mas não é isso que acontece no Brasil. E não é no Brasil. É no Brasil e do lado da gente. Eu vou apresentar aqui, até com... O devido respeito, porque nós estaremos agora apresentando uma matéria de um outro veículo de comunicação, que é da Rede Globo de televisão. Ontem o Jornal Nacional abriu a sua edição com as reportagens do Vorcaro, do Banco Master, né? Aonde se demonstrava que o Banco Master, que a estrutura de corrupção e o grupo de criminosos do Vorcaro movimentavam dinheiro com influenciadores para produzir matérias e até investigar e tentar produzir matérias negativas contra as pessoas que eram contrárias ao grupo, ao Daniel Vorcaro, ao Banco Master e a toda a estrutura de corrupção que existia em volta de todo esse esquema sujo e nojento que lesava o Brasil. Presta atenção na matéria e aí eu volto a dizer para você, use, por favor, a inteligência que Deus lhe deu, porque todos nós, graças a Deus, nascemos com a capacidade de aprender, raciocinar, entender e saber distinguir o que é certo do que é errado. Se no copo está escrito veneno, você não vai beber. Então, aproveita para usar a inteligência que Deus lhe deu. Presta atenção nessa matéria que saiu na Globo, no jornal ontem na Globo, no Jornal Nacional na Globo, presta atenção nessa matéria e tenta trazer para mais perto da gente aqui, vê se parece ou lembra alguma coisa que aconteceu e, aliás, na minha opinião, continua acontecendo hoje. Vamos acompanhar, dona Débora.
2: A Polícia Federal fez hoje uma operação para investigar Thiago Miranda, publicitário ligado a Daniel Vorcaro. Mensagens obtidas pela PF revelam que o ex-dono do Master encomendou a ele um crime: produzir um dossiê para atacar o CEO do Banco Itaú.
4: Os policiais federais cumpriram mandados de busca e apreensão contra o publicitário Thiago Miranda, fundador da agência MIT. A ação de hoje, a décima fase da Operação Compliance Zero, teve parecer favorável da Procuradoria-Geral da República e foi autorizada pelo ministro André Mendonça, do Supremo Tribunal Federal. Thiago Miranda é suspeito de fazer parte de uma organização criminosa ligada ao Grupo Master, que atuava para intimidar e obter informações sigilosas de jornalistas, concorrentes e pessoas ligadas ao presidente do Banco Central, Gabriel Galípolo. A Polícia Federal já havia identificado o envolvimento de Thiago Miranda no chamado Projeto DV, em referência ao dono do Master, Daniel Vorcaro. A estratégia desse projeto, de acordo com as investigações, era contratar influenciadores para lançar suspeitas nas redes sociais sobre o processo de liquidação do Master pelo Banco Central. Segundo a Polícia Federal, Thiago Miranda coordenava ações em redes sociais para atingir pessoas escolhidas por Vorcaro. O banqueiro financiava o cometimento de crimes com recursos provenientes do esquema de fraudes financeiras relacionadas ao Banco Master. Vorcaro está preso desde março. A PF afirma que identificou a centralidade do papel exercido por Thiago Miranda em iniciativas voltadas ao recrutamento dos influenciadores, com o emprego de táticas que podem configurar práticas assemelhadas a assédio e intimidação. Na decisão que autorizou a operação de hoje, o ministro André Mendonça destacou a produção de informações do grupo criminoso para atingir o CEO do Itaú Unibanco, Milton Malu e Filho. A polícia cita uma mensagem enviada por Daniel Vorcaro para Thiago Miranda, em que o banqueiro diz: "Estou precisando fazer um levantamento do Milton Malui. Está me causando muito problema. Me ajuda nisso?" No minuto seguinte, Thiago responde: "Deixa comigo." Segundo a Polícia Federal, eles compartilharam informações pessoais e patrimoniais de Milton Malui e da esposa, Camila. De acordo com os investigadores, o arquivo tinha o título Família Malui, relatório sobre execução fiscal, caso Milton Malui Filho e Camila Moretti Malui, contendo expressamente o aviso de que se tratam de informações confidenciais. Em conversa posterior, Thiago informou a Daniel Vorcaro que estaria com tudo pronto sobre Milton. A intenção era prejudicar o CEO. A PF identificou também que a organização criminosa violou dados sigilosos e monitorou jornalistas, como a colunista do Globo, Malu Gaspar. O objetivo era constranger a jornalista para que ela parasse de produzir reportagens que revelassem os golpes do Banco Master. A defesa de Thiago Miranda afirmou que ele sempre pautou a atuação profissional pela legalidade, respeito às instituições e à liberdade de expressão, e que ele não praticou qualquer ato criminoso ou participou de tentativa de intimidar, coagir, constranger ou violar direitos de outras pessoas. Thiago Miranda agora passa a ser investigado. Ele pode responder por crimes contra o sistema financeiro, organização criminosa, embaraço à investigação e violação de dados sigilosos.
2: Em nota, o jornal O Globo afirmou que repudia a devassa ordenada pelo investigado na vida da colunista Malu Gaspar, uma das mais respeitadas jornalistas do país. Que a ação, como deixa claro a troca de mensagens, visava calar a voz da imprensa e revela um modus operandi do grupo criminoso, que já havia ameaçado de ato violento outro colunista do jornal. E que os envolvidos nessa trama de perseguição devem ser investigados com rigor. Por fim, declara que o Globo e seus jornalistas não se intimidarão, que seguirão acompanhando o caso e trazendo luz às informações de interesse público.
6: Bom, Armando, qualquer semelhança com fatos reais, acho que não é mera coincidência, né?
5: Bom, vamos lá. Eu realmente, eu fico impressionado com algumas coisas que a gente vê acontecer. Eu tenho 54 anos de vida, desses 54, a grande maioria delas, dessa minha vida, trabalhando nos rádios, na emissora de rádio, jornal, enfim, fazendo jornalismo, fazendo o que eu gosto e o que eu sei fazer, né? Graças a Deus que eu aprendi a fazer. E eu vejo em pleno século XXI, ano de 2026, estruturas e mais estruturas de corrupção, roubo, chantagem, estruturas montadas para induzir o povo ao erro, estruturas montadas para prejudicar as pessoas de bem. É o tal do encardido, é o tal do demônio trabalhando e trabalhando pesado para arrebentar com as pessoas que buscam a verdade. Aliás, é bíblico, né? Diga a verdade vos libertará. Então, é com muita tristeza que eu consigo enxergar, como eu sei que a maioria de vocês enxergou, muita semelhança na matéria produzida pela Rede Globo de televisão, pelo Jornal Nacional, e o que a gente vê acontecer muito perto da gente. Presta atenção, um dinheiro sendo usado para que influenciadores, para que pessoas que têm aí páginas, estruturas de internet, falem mal de outras pessoas, de um banco central, de pessoas que estão fazendo a coisa certa para levar o cidadão, para levar o eleitor, para levar, né, a opinião pública ao erro. Fazer você de palhaço. Fazer você de palhaço. Presta atenção. Eu sei que tem muita gente que de repente hoje não gosta da Globo, porque a Globo defende governo corrupto, porque não sei o quê, porque esquece isso. Vamos falar de jornalismo feito com credibilidade, jornalismo feito com imparcialidade. A Globo erra, erra, a Globo acerta, acerta, mostra a verdade, mostra, às vezes não. Sim, faz parte, é imprensa, nós estamos aí para mostrar os fatos, e às vezes os fatos não são tão, né, como a gente imaginava que seria. Mas no grande cerne da coisa, no grande sentido da informação, a ideia é, para quem tem compromisso com a verdade, trazer a verdade para a população, para que a população seja bem informada. Percebam vocês o que é, né, você divulgar a verdade. Nós aqui da Clube FM, a gente leva pancada quase que diariamente. É difícil uma sessão camarária aqui em Jaú, onde alguns vereadores, né, não critiquem ou não façam comentários negativos com relação à rádio, porque a rádio defende um grupo, porque a rádio defende, porque a rádio tá mentindo, porque a rádio... Pô, mas se a rádio tá mentindo, processe a rádio. Isso não acontece, né? E normalmente, quando alguém processa, a gente ganha, porque estamos do lado da verdade. Mas trace um paralelo, compare o que está acontecendo com essa organização criminosa do Grupo Vorkaro, né, do Daniel Vorkaro e do Banco Master, com coisas que acontecem aqui na nossa região, no interior do estado de São Paulo, né, perto da gente, às vezes até mais perto do que você imagina. Uma estrutura com influenciadores para atacar os inimigos. Polícia Federal fazendo buscas e apreensões na casa de pessoas, inclusive o Vorkaro está preso desde março, E aí não tem como não traçar um paralelo com o que está acontecendo aqui em Jaú. A Polícia Federal esteve na casa do prefeito Ivan Cassaro. Opa, olha só que coincidência, né? Polícia Federal na casa do Ivan Cassaro. Operação acontecendo praticamente, a semelhança é assim, gritante. Pix propina, dinheiro sendo usado para que páginas, influenciadores e jornalistas ficassem divulgando notícias positivas da administração Ivan Cassaro e atacando os outros políticos, quem era contra, no caso da eleição, o Paulo Soares, que era candidato a prefeito aqui em Jaú e que foi duramente criticado por diversos veículos, por diversas páginas, com matérias que a gente sabe que tem aí origem duvidosa, né? Tem verdades que não são tão verdades assim, ou na realidade são mentiras. Uma estrutura organizada, né? um esquema organizado para induzir você, eleitor, ao erro. Você percebe? A única diferença é que no caso do Banco Master, os envolvidos estão presos. Presos. E no caso do Pix Propina aqui em Jaú, ainda não. Mas eu quero colocar esse ainda de uma maneira bem enfática, né? No caso do Pix Propina, os envolvidos aqui em Jaú ainda não estão presos. Mas se a justiça existe, eu acredito nela, tanto acredito que tem um orgulho imenso do nosso judiciário aqui da nossa região, né? Do Ministério Público aqui da nossa região, da nossa cidade, do nosso interiorzão, tem uma fé inabalável de que a justiça será feita. Mas percebam vocês, não? Percebam vocês como é interessante quando o veículo de comunicação, o jornalismo, é pautado pela verdade, como ele é atacado. É ataque, é ameaça, é intimidação, é perseguição, né? Perseguição até em clientes do próprio veículo de comunicação. Você não vai anunciar naquele veículo de comunicação, porque senão você vai se arrebentar, nós vamos te perseguir, você não vai poder fazer isso, não vai poder fazer aquilo. Acontece? Acontece. E como acontece? E como acontece? É impressionante. No caso ainda do Banco Master, o dinheiro usado para patrocinar o esquema montado com influenciadores era um dinheiro que, na teoria, seria do próprio Daniel Vorkar, né? No caso do Pix Propina, o que piora ainda mais a situação é que o dinheiro usado para bancar influenciadores, o dinheiro usado para bancar a mídia, a imprensa, jornalistas, radialistas, numa parte vinha de obras públicas, de obras que não terminaram. Mas por que que não terminou? Não dá para terminar, né, gente? Se você contrata uma obra de uma reforma de um campo municipal e a empresa que está fazendo a reforma tem que ficar pagando propina, tem que ficar mandando dinheiro para influenciadores, para jornalistas, para radialistas, não tem como terminar a obra. Não tem dinheiro para fazer a obra. Se o dinheiro que entra tem que bancar uma estrutura criminosa para enganar o povo, para enganar o eleitor. Ainda não estão presos. Ainda não estão mofando na cadeia. Mas eu tenho fé na justiça. E muito. E muita fé na justiça. De que ela vai funcionar. Eu acho incrível quando políticos acabam se aproveitando de uma estrutura que é para beneficiar o povo, e essa estrutura passa a trabalhar para beneficiar o político. Como, Galícia? Funcionário público, em vez de estar trabalhando para o povo, está trabalhando para o político. Como, Galícia? A pessoa, em vez de estar te atendendo, está lá na internet, curtindo, compartilhando e fazendo comentários positivos do bonitão do político, que se acha um semideus na terra, que é o perfeito, que é o intocável, que é o cara do cara, é o ó do borogodó. Eu já falei, hein? Já falei e volto a repetir. Eu não confio em político que só fala de Deus a todo momento. Sabe como é? É o capeta, gente. Isso aí pra mim não tem esse negócio de ficar: ah, porque Deus, porque Deus, porque Deus, porque Deus, porque Deus, porque Deus, porque Deus. Aí, viu? Da boca pra fora não vale, o que vale é o que tá no coração. Gente que persegue, gente que prejudica, gente que ameaça, gente que exonera. Para e pensa, hein? Analisa. Analise em quem você está votando, e analise em quem você votou, e analise em quem você está acreditando e apoiando. Porra, pelo amor de Deus, hein? Gente, quem gosta de coisa podre é urubu. Quem gosta de lixo é o urubu. Quem gosta de coisa errada é o encardido. É difícil estar do lado da verdade. Isso, volto a repetir, isso é bíblico, né? É difícil estar do lado da verdade. Aliás, o evangelho de hoje, para quem lê o evangelho diariamente, o evangelho de hoje, quando Jesus fala para os apóstolos, vocês vão ser perseguidos, vocês vão ser açoitados, vocês vão pagar por estar do lado da verdade, vocês vão pagar caro por estar do lado do que é certo. E é isso que acontece nos dias de hoje. Você paga caro por estar do lado da verdade, você paga caro por estar do lado do que é correto. A gente vive hoje num sistema em que é assim: se você está certo, pronto, você está errado. Então, pare e pensa nessa sexta-feira e tenta traçar um comparativo do que a gente vê hoje na grande mídia e traga para nossa realidade. Faz uma análise. Como é que as coisas estão? Tá tudo bem? Tá tudo dando certo? Tá tudo maravilhoso? A cidade tá boa? Eu acho que não. Eu acho que tá muito longe de estar bom. Uma cidade que falta guia médica, uma cidade que falta tanta coisa, não, gente? Venhamos e convenhamos. E quem paga o pato, quem paga o preço maior, é sempre a população mais carente, né? É aquela população que não tinha coleta de lixo diariamente, aquela população que não tem um bom emprego, porque um polo industrial, um distrito industrial, em vez de estar gerando emprego, virou um depósito de entulho, porque as escolas estão aí com uma situação pavorosa, mais chove dentro do que fora, e graças a Deus nós estamos na estiagem, porque existe uma estrutura para te enganar, porque obras prometidas em campanhas passadas ainda não saíram do papel. É difícil, né? É difícil, não é? É complicado. É o ser feito de tonto. É o ser traído, é o ser enganado. É acreditar na mentira. Mas é assim, sabe? Aliás, é um ditado até interessante, né? Errar uma vez é humano. A gente tem direito de errar uma vez. Errar uma vez é humano, tá? Duas vezes, olha, já começo a de novo, velho. Mas tudo bem, vai, vamos lá. Vai, votou uma vez, a pessoa ganhou, tudo bem, percebeu que não é aquilo, mas foi induzido ao erro através de um Pix Propina, de uma estrutura de mídia que te enganou, que te induziu a achar que o cara é bom quando o cara não é uma porcaria de político. Pois não, errou de novo. Mas errar três vezes, aí é burrice, meu filho. Aí é burrice demais, né? Aí é burrice demais. É pegar a mulher ou pegar o marido na cama com o amante ou com a amante e perdoar. Ah, não, vou perdoar você porque, tá, vamos lá. Muita coisa aconteceu, errou uma vez, vida que segue, como diz Jesus, vamos perdoar 70 vezes 7, piriri, poró. Mas segunda vez, meu filho, ô louco, pepino torto nem direita, né, velho? Hã? Quem nasceu pra fazer maldade não vira santo. Ô, que é isso? Pare e pensa um pouco. Operação da Polícia Federal. Hã? Operação da Polícia Federal. Operação Compliance Zero. Lá pros lados do Vorcaro. Hã? Mídia cativa. Aqui em Jaú. A mesma Polícia Federal. É a mesma Polícia Federal. Que coisa, não? Olha, eu vou dizer um negócio pra você. Que baita semelhança.
6: Só muda o endereço.
5: Só mudou o endereço e o nome das figurinhas. Mas as figurinhas estão aí. O álbum da Copa tá cheio. Tá fechado já, né? Só falta bater o martelo. Aliás, o próprio Ministério Público já fala, né? Desvio de caráter. Falta de caráter. Hã? Desvio de... Quando a pessoa, ela tem desvio de caráter, meu Deus do céu, Não dá, né? Eu não me relaciono com pessoas assim. Pessoas que têm um caráter duvidoso. Porque, gente, na boa, quem anda com bandido, bandido é, não é possível. Não tem como você aceitar. Não tem como você aceitar. Não dá pra bater no peito e se dizer honesto se você apoia bandido. Não dá pra bater no peito e dizer que você faz a coisa certa, que você é temente a Deus, se você faz a coisa errada, fecha os olhos pra coisas erradas e apoia bandido. Não dá, não dá. Ou você, não dá pra acender uma vela pra Deus e outra pro diabo. Ou você tá do lado da verdade, ou você está do lado da mentira. Ou você tá do lado do que é certo, ou você tá do lado do que é errado. Não tem como. Não tem como. Mas que são coincidências incríveis de estruturas criminosas montadas com uma semelhança assim absurda. Isso é, você há de concordar comigo. Você vai concordar comigo. Que são, assim, estruturas criminosas, de organizações criminosas no Brasil, que trabalham praticamente da mesma forma, da mesma maneira, induzindo o eleitor, induzindo a população ao erro. Você sabe aquela história do lobo na pele da ovelha? Rapaz do céu, cuidado, hein? Tá muito mais perto do que a gente imagina. Ai, mas você não vê? Olha que fofinho que é o rapaz. Olha só que cara de gente boa, que cara de gente honesta, que cara de gente trabalhadora. Olha, tá lá acendendo vela pra Deus. Enquanto todo mundo tá olhando, porque a hora que a porta fecha, meu filho, tá a serviço do capeta, tá a serviço do encardido, tá a serviço do demônio. E desse tipo de gente, eu quero distância. Maria passa na frente, pisa na cabeça da serpente. São Miguel Arcanjo, defendei-nos no combate. Acorda pra vida, gente. Acorda pra vida. O encardido tá mais perto do que a gente imagina. Às vezes, o encardido tá a 1, 2 quarteirões de você. É só olhar pra cima, ou às vezes pra baixo, que você consegue enxergar ele, não é? Tá bem perto.
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6: Pra você que nos acompanha diretamente das plataformas digitais, da Clube FM e também ouvindo na 100.7. Estou aqui no Hospital Perlatti, Tereza Perlatti, em Jaú, e vou falar com o diretor-presidente, Antônio Rossi. Primeiramente, muito obrigada, Rossi, por receber a Clube FM. A gente falar um pouquinho também... da importância da saúde mental. Aliás, gente, vamos combinar, né? Saúde mental é tudo. É exatamente... Sem ela, a gente não consegue exercer como todas as funções, né, Antônio?
7: Sim, eu agradeço a sua presença aqui no hospital, conhecendo um pouquinho da nossa estrutura. É aquele que nos ouve aí pelas ondas da Clube, pelas mídias. Nós recebemos aqui no sábado a visita da deputada Tabata Amaral, que foi fundamental para que a gente recebesse verbas que possibilitam um mínimo de equilíbrio financeiro. O Perlatti ainda tem um déficit financeiro muito grande, a saúde mental ainda ocorre grande confusão. Perlatti aqui em Jaú é sinônimo de loucura, né? E nós temos um acolhimento aos pacientes que vêm até nós de 68 municípios. Então, o Perlatti é referência para toda a DRS de Bauru, tá? E nós temos aqui hoje aproximadamente 130, 140 pacientes todos os dias que recebem os cuidados de uma equipe de multiprofissionais. É uma equipe que cada um tem o seu objetivo no tratamento com o paciente de saúde mental. A dependência química é uma situação que precisa toda uma experiência no trato dessas pessoas. Só querem ser felizes e acabam aí indo para o caminho da droga, do álcool, e isso está muito presente na nossa sociedade. Então a deputada esteve aqui, conheceu o cursinho popular. A partir de 2021 a gente reformulou o estatuto do Perlatti colocou ali todo um conceito educacional também, quando o Matheus nos procurou com esse projeto, que precisava de uma associação filantrópica para que isso fosse viabilizado, a gente adorou e abriu as portas para ele. Não tínhamos recurso financeiro, então ele teve que viabilizar a parte financeira com professores voluntários, e está aí o resultado. Então a Tabata veio conhecer o cursinho e veio também conhecer o trabalho do hospital, ao qual ela destinou uma emenda que veio através do Fundo Municipal de Saúde e ainda não chegou efetivamente para o hospital, mas está em vias já de ser paga.
6: Era isso que eu ia te perguntar. Essa emenda parlamentar, em vias de, já tem algum destino, algum projeto em andamento que essa emenda particularmente já vai ter um caminho certo aqui para o Perlat?
7: Débora, é o seguinte, a saúde mental realmente ela é um tanto quanto deixada para o segundo plano. Então, emendas federais, elas têm uma dificuldade para chegar até nós. Então, são emendas que vêm em função de melhorias na estrutura física, como você pôde ver a reforma da cozinha, né? Nós temos reformas de outras alas acontecendo por virtude de emendas, né, dos deputados. Essa específica da Tabata, ela veio através do Fundo Municipal de Saúde e foi feito um acordo com a Prefeitura, esse valor vai ser utilizado. Maior dificuldade de um hospital de saúde mental é a mão de obra. Você precisa de muitos enfermeiros, médicos, essa estrutura multiprofissional para cuidar do paciente. Então, nós estamos aí solicitando aprovação para que a gente possa usar na melhoria do pessoal, no pagamento do pessoal, para que, né, a gente tenha esse resultado. O custo maior de um hospital de saúde mental são os profissionais.
6: A parte de desafios hoje para o Perlat, né, além da equipe, dos profissionais que tem que estar aqui, que é claro, a gente sabe que é 24 horas, 24/7, né, que são pessoas que têm que estar aqui o tempo todo. O principal desafio, assim, o maior desafio que hoje vocês têm enfrentado, Rossi?
7: O maior desafio é esse equilíbrio financeiro. Nós aqui, até pouco tempo atrás, nós éramos 99% SUS. E a tabela SUS, ela está defasada, isso já é muito, né, batido, discutido até pelo Congresso Nacional. Então, nós temos um déficit ainda. Nós melhoramos nesses últimos anos a parte particular, com o residencial Golden ali, onde foi instalada a Unoeste, com agora a clínica Reviver. Então, hoje a gente aumentou um pouquinho a renda no particular para cobrir o déficit do SUS. O Estado de São Paulo tem a questão do SUS paulista, que ajudou um pouco, só que nos atrapalhou também. Quando foi implantado o SUS paulista, foi cortada todas as

0: aí por parte, né, de problemas voltados à saúde mental. É, confere esse número e como hoje o Perlat está preparado para essa, né, para atender essa demanda, Rossi?
1: Olha, a preocupação nossa, nós temos vários projetos que estão aí esperando uma oportunidade, tanto no campo do autismo também, como no campo da saúde mental. Nós quase todos os dias recebemos aqui um paciente jovem, de meia idade, às vezes com certa idade, com tentativa de suicídio. Isso é mais frequente do que a gente imagina. A cada 40 segundos no mundo tem uma tentativa de suicídio. Tá? Então, isso chega até nós numa situação muito debilitada e precisa uma atenção redobrada para equilibrar o mínimo esse paciente. Então, realmente, esse trabalho nos mostra uma situação de prevenção. Precisa se falar mais com relação à saúde mental, à ansiedade, à depressão, né? Porque é um mal do século, da sociedade atual. Então, o Perlat está com alguns projetos preventivos, por exemplo, a questão da dependência química. É, a maior que tem é o álcool. E você, no bar da esquina, você tem acesso. Tá? Então, a nossa ideia, nós temos espaço aqui no hospital, espaço físico, uma área muito grande, em poder proporcionar para aquele paciente que chega, fica aqui 15, 20 dias para desintoxicação, que ele possa continuar seu tratamento, por exemplo, numa, como se fosse uma comunidade terapêutica, mas aqui pertinho, com apoio médico, de terapeutas ocupacionais, psicólogos, educador físico. Então, dar continuidade à hora que ele recebe a alta do hospital. Graças a um trabalho aqui em Jaú da Justiça, da Prefeitura, e o Perlat está inserido nesse contexto, nós temos agora o CAPS 2 aqui. E é o Perlat que faz a gestão. Os profissionais do Perlat, com toda a sua experiência, que estão lá, dando atendimento no CAPS. Por isso também foi possibilitada a instituição de duas residências terapêuticas, que é um propósito. Tinham 20 pacientes aqui dentro do hospital que moravam aqui há anos, que toda a proposta hoje é da atualidade é que eles residam numa casa. Então hoje a gente também toma conta de 20 pessoas em duas casas, né, que tem os profissionais do Perlat dando atenção. Então isso é fundamental. Então, muitas vezes, o paciente recebe a alta quando ele é de Jaú e ele continua o seu tratamento no CAPS. Porque assim, um índice de recuperação do dependente químico é muito baixo. Ele precisa de um acompanhamento e precisa querer todo esse trabalho que a gente tem tentado, né, fazer aqui dentro do hospital para que isso reverta numa sociedade melhor.
0: Pelo Cross, a gente sabe, como você falou aqui, que atende e vem e recebe de várias cidades, né? É, algum número específico nesse Centro-Oeste paulista para meio que dentro de uma estatística, por exemplo, ou mais a cidade de Jaú, Rossi?
1: Olha, Débora, por incrível que pareça, a cidade que mais envia pacientes para o Perlat é Bauru. É a maior cidade da região, onde nós estamos conversando com a prefeita no sentido de fazer uma parceria, um convênio, para nos auxiliar também na questão do déficit do SUS. Então, realmente, depois Jaú. Como o hospital está na cidade de Jaú, também a Jaú vem em segundo lugar em atendimento aos pacientes aqui dentro do hospital. Mas aí também há um grande público aqui das cidades vizinhas. Bocaina, Barra Bonita, Pederneiras, Lençóis Paulistas, também temos uma grande demanda, Dois Córregos, todas as 12 cidades aqui que compõem a região mais próxima, mas nós recebemos aqui pacientes de Avaré, de Pirajuí, de cidades bem distantes.
0: Agora, eu vou entrar assim, para a gente encerrar também a nossa entrevista, Rossi. É uma informação, pelo que eu andei, a gente acabou conversando também, o apoio das famílias, né? Porque muitos pacientes que estão aqui, inclusive um que nós cruzamos, é uma simpatia, ele está aqui desde a sua adolescência, né? E porque a família não tem a base, não tem estrutura. E isso vale tanto para a questão estrutura financeira, para o entendimento da doença, para o entendimento que saber que aquele ser humano, ele precisa de cuidados e cuidados específicos, de uma medicação no horário certo, um bom diálogo. Falta isso também em relação a essa ponte com a família?
1: Olha, a sociedade nossa, ela é bem diversa. Então, nós recebemos pacientes aqui, né, como você encontrou. Hoje, nós, inclusive, mudamos o nosso estatuto para podermos atender né, o

0: adolescente, o jovem menor de 18 anos. É uma dificuldade muito grande, porque existem famílias mais estruturadas e menos estruturadas. Realmente, né, um caso de um tratamento psiquiátrico de um menor precisa de regras, disciplinas, horários adequados. A questão financeira, esses menores muitas vezes vêm de famílias menos abastadas, famílias simples, que a prefeitura é então intimada pela justiça a interná-los e bancar o tratamento. Então é atenção 24 horas. Se você descuidar um minuto de um menor desse, é complicado. Então a nossa obrigação aqui, a responsabilidade é muito grande. É como eu disse para você, os profissionais têm que estar preparados para o cuidado 24 horas. Então realmente é nessa questão que você me perguntou. Importantíssimo a socialização. Então, esses menores vão para a escola com um acompanhante. Então, o hospital tem essa responsabilidade de ter ali uma pessoa do lado, porque precisa de cuidado, de orientações. Então, ele vai para a sociedade, tem a convivência com a família, até quem sabe um dia ele possa voltar, né, a fazer parte da sua casa, dos seus pais, dos seus irmãos. Mas é um trabalho árduo que tem sobre as mãos desses profissionais que trabalham com a gente aqui no Perlate.
1: Bom, eu sei que vocês estão fazendo, tem arraiá, tem várias formas aqui, que também você que está aí assistindo e ouvindo a Clube FM pode também ajudar. É só entrar em contato na administração, na diretoria aqui do Perlate, e também ver a forma que você pode ajudar. E uma mensagem, eu gostaria que você, caso essa seja a sua mensagem, porque você, né, acabou, Rossi, passando muitas informações aqui para a família, para a população, e a gente desmistificar essa questão, né? Porque assim, o Perlate, eu falei na abertura da entrevista, porque se a mente sã é corpo sã, a gente tem que estar com isso aqui, né, completamente em equilíbrio. Uhum. E qual que seria a mensagem que a gente poderia passar, que você pode passar para a população, para as famílias e para as pessoas que não entendem, não têm essa percepção da importância que é o trabalho que o Perlate faz na cidade de Jaú e toda a região?
0: Olha, o Perlate está de portas abertas, tá? Nós temos aqui um paciente que é diferente daquele da Santa Casa, do Amaral Carvalho. É um paciente que tem café da manhã, almoço, café da tarde, janta e ceia, tá? Nós consumimos aqui uma tonelada de arroz por mês. Então, esse paciente chega aqui de uma família simples, às vezes só com a roupa do corpo. Por isso que é importante a campanha do agasalho, as doações de alimentos. A gente sempre agradece de coração. Importante dizer que o Perlate não tem mais telemarketing. Então, se você quiser ajudar o Perlate através do PIX, é o CNPJ do hospital, está no site, ou ligar aqui 3601-8282, você terá todas as informações para as doações. Uma coisa que ajuda muito o hospital é a nota fiscal paulista. Então, nós temos um trabalho com os mercados, com as lojas, temos um grupo de voluntários que retiram as notas, né, e isso dá uma ajuda muito grande. Então, continue colocando o seu cupomzinho fiscal na caixinha lá do Perlate, né, como também das outras entidades, porque isso nos ajuda muito, tá? Então, o Perlate está se transformando, se preparando cada vez mais para essa atualidade que é real e que está presente nos nossos lares. Então, nós somos um grupo aqui de diretores voluntários, ninguém ganha nada na diretoria para poder tocar esse trabalho que é realmente uma coisa de foro íntimo. Estamos aqui para poder levar esse desafio pela frente, a cuidar da saúde mental, tá? Temos aqui uma gestão profissional, temos uma equipe de colaboradores fantásticos, fazem toda a diferença. Então, você venha visitar o Perlate, venha conhecer essa nossa nova realidade. Estamos trabalhando intensamente para cuidar da saúde mental da família jaúense e de toda uma região.
1: Rossi, muito obrigada pelas palavras e pelo posicionamento também do Perlate. E para você também, não jogue essa nota fora, não vá colocando, deixar no carrinho, ou deixe pelo caminho do supermercado, ou coloque, deixa aí, né, faz a doação, procure lá dentro daquelas urninhas saindo do supermercado e opte também pelo Perlate. Suas compras, né, semanais, mensais, quinzenais, enfim, é importante também. Mais uma vez eu agradeço o carinho de todos aqui. Aliás, olha, que equipe sensacional a todos vocês, André, todos, né? Maria Rita, obrigado por estar aqui acompanhando. A Carol, sintam-se todos abraçados aqui, porque realmente vocês tocam o coração de que quem entra aqui sente a diferença que vocês estão fazendo para muitos seres humanos, as pessoas que realmente precisam desse carinho tão grande.
0: Leva um abraço lá para o Armando, né, uma pessoa que mora no nosso coração, tivemos uma convivência no passado muito agradável, né, parabéns pelo trabalho que vocês estão realizando e agradeço a visita da Clube.
1: Obrigada. E para você que está aí acompanhando, já marque, convide, compartilhe essa entrevista. É muito importante também o seu carinho aqui com o Hospital Perlatti. E, é claro, sempre a Clube FM dentro dessa proporcionando mais informações, te atualizando, então, para tocar realmente seu coração. Gente, um beijo, luz e paz no coração. Até a próxima. Tchau, tchau.
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1: Olá para você que nos acompanha diretamente das plataformas digitais da Clube FM, ouvindo a 100.7. Estou aqui na paróquia São Judas, vou falar com o padre André. E para você, já te convido, nesse momento, hoje começa as festividades aqui, uma super festa, o final de semana é hoje, amanhã e domingo, gente, é isso mesmo. Então já aproveita, fica com a gente aqui, o padre André vai contar um pouquinho, vai falar tudo sobre a festa, sobre os horários também das missas, para você não perder nenhum dia, né? Padre, obrigada mais uma vez, muito bom dia por receber a Clube FM.
3: Bom dia, Débora, bom dia, ouvintes da Clube FM. É uma grande alegria que eu quero convidar vocês para hoje participar do nosso Arraiá de São Judas Tadeu, aqui na paróquia São Judas Tadeu, no Jardim Carolina, em Jaú. Vem participar hoje, vai ter música ao vivo, a Lisa Varandas e Andréa Santos cantando o melhor do sertanejo raiz, das músicas de pop nacional e internacional. Vem participar com a gente, barracas típicas, aquela comida gostosa de festa julina que você conhece. E ó, a entrada é gratuita, você não tem que pagar consumação, você só vai pagar aquilo que você consumir aqui na nossa festa. Vem participar hoje, a partir das 6 da tarde, aqui na paróquia São Judas Tadeu.
1: Lembrando que hoje ocorre a partir das 6 horas, pode vir garantir sua mesa para ficar confortável. As barracas já vão estar todas disponíveis aqui para você. E é claro, gente, show ao vivo com de graça, para você curtir com a família, com os amigos. Amanhã também tem. Tô com uma colinha aqui, padre, olha, vamos já aproveitar e convidar o pessoal pro sábado também. Amanhã tem Barulhinho Bom e no domingo Matheus Silva. Sábado e domingo tem missa e domingo tem show de prêmios, né, padre?
3: Exatamente, a missa é às 7 da noite, às 19 horas, tanto no sábado como no domingo. E depois você vem aqui curtir a nossa festa com a música ao vivo. E no domingo ainda tem às 3 da tarde, 15 horas, o nosso show de prêmios. Você pode concorrer a televisão, forninho elétrico, tanquinho, prêmios em dinheiro, vai ser tudo de bom. A partir das 3 da tarde e depois a festa vai continuando.
1: Sabe o que é bom, gente? A festa julina, esse arraiá, né? Esse arraiá fantástico que a paróquia São Judas está oferecendo aqui é para a gente poder manter, né, toda essa tradição das festas e muito mais ainda. A gente contribui não só com a paróquia, mas também esse momento de união, de fé, família, uma festa tão, tão participativa, né? Tem vários voluntários que são envolvidos para prestigiar a paróquia São Judas e também para fazer parte aqui da comunidade. E é claro, também uma festa familiar, como eu sempre reforço, trazendo fé, amor, muitas bênçãos para você também que quer aproveitar. Também já está na sua programação, aproveitar a missa e já ficar e participar também da festa da quermesse, dessa festa julina, o Arraiá Julino, aqui na paróquia de São Judas, né, padre?
3: Exatamente, é uma festa familiar, é um lugar para nós estarmos juntos, nos divertirmos de maneira saudável, né? Tem a parte da fé, nós vamos rezar e vamos ser família de Deus. Ser família é isso, é estarmos juntos na oração, mas também juntos na diversão.
1: Agora, para a gente fechar, alguma mensagem que o senhor queira passar para todos, para, independentemente, católicos, entre outros, mas as pessoas aproveitarem, ter esse momento de acolhimento, momento de reunião familiar, né, padre?
3: Nós queremos acolher a todos vocês aqui na nossa festa julina, no nosso Arraiá de São Judas, que você venha participar conosco, se divertir, estar em comunidade, ser família de Deus. São Judas é o padroeiro das causas impossíveis e desesperadas. E nós estamos juntos com todos os nossos irmãos que passam por tantas necessidades. O povo que sofre tanto tem que ter momentos de encontro, de amizade e a cultura brasileira, né? A festa junina faz parte da nossa cultura afetiva, de ser família, não só na nossa família, mas sermos família de Deus.
1: Agora eu vou fazer um pedido pela Clube FM, para todos que estão assistindo, ouvindo a Clube FM. Bênção, nunca é demais. Nunca, nunca, padre, nunca é demais. E já estar aqui conversando com o senhor, eu sinto essa atmosfera tranquila, que dá uma paz, proporciona essa paz no coração. O senhor poderia ceder uma bênção a todos que estão ouvindo e nos assistindo, por favor?
3: Claro, vai ser um grande prazer, né, sermos ministros da bênção. Nós somos feitos para levar a palavra da paz, do evangelho, e nós queremos oferecer a todos vocês, ouvintes da Clube FM, a seus familiares, que o Senhor conceda paz constante e prosperidade completa, que o Senhor venha em nosso auxílio, nos dê a sua bênção e que Deus Todo-Poderoso possa estar presente em nossas vidas e que a bênção de Deus Todo-Poderoso, Pai e Filho e Espírito Santo desça sobre vós e permaneça para sempre. Amém.
1: Amém, amém. É isso, obrigada. Obrigada também a todos que estão aqui para participar da quermesse, do arraiá. Esse arraiá sensacional.
4: É meu filhinho esse pai. É desde pequenininho. É. Fazia reza aqui no setor, eu moro aqui 34 anos, né? E eu não tive filho, então ele virou meu filho.
3: Deus abençoe, Anice. Deus abençoe.
4: Eu amo esse menino.
3: Amém.
1: Obrigada,
3: amém.
1: Obrigada, Anice. Obrigada. É isso, gente. É nesse clima de tanto amor que a gente encerra a entrevista aqui com o Padre André, na paróquia, diretamente da paróquia São Judas Tadeu, com tanta alegria, com tanto amor e tanta paz. E é isso que a gente divide com você, aproveitando hoje. Já garanta sua mesa, vem no teu tempo, mas vai dar aqui, ó, tá tudo certo. A partir das 6 horas, tá liberado. E também aproveitar, gente, um show e todo final de semana abençoado. É isso, né, padre?
3: É isso aí, a gente convida você, vem participar conosco.
1: E com esse sol todo, o padre tá aqui, ninguém tá vendo nos bastidores, é o que a gente tá aqui fazendo. Um super beijo, gente, continua na programação, luz e paz no coração, até a próxima, tchau, tchau.
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0: Ai, coisa boa.
1: Arraiá Julino, na paróquia São Judas, aqui em Jaú. Então, para você, só para repetir aqui, olha, hoje começa a partir das 6 horas. Já vai lá, garanta sua mesa, tá? Terá a atração de shows a Lisa Varandas e Andréia Santos. Amanhã, barulhinho bom. A partir das, como sempre, né? Chegando, fica na missa, já aproveita depois.
0: Reza, que é bom rezar. Reza, antes da festa é bom rezar.
1: Antes da festa. E no domingão, Matheus Silva também, música ao vivaço, tá? Além do show de prêmios no domingo, que começa a partir das 3 horas da tarde. Tem prêmios em dinheiro e tem muitas vários equipamentos, vários eletrônicos, enfim, que vai estar lá, comida típica, brincadeiras para a família toda e muito mais. É só participar, levar a família inteira.
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0: Povo de Deus, um fim de semana abençoado para todo mundo. Aproveita, vai curtir, curte os amigos, curte a família, né? Vai aproveitar, vai extravasar. Vai descansar, você quer descansar, fica na boa, fica tranquilo, né? Não esquece, também vai rezar, importante, vai à sua missa, seu culto, né? Agradecer a Deus pela semana maravilhosa que você teve. A semana não foi tão boa assim? Não esquenta não, a próxima vai ser melhor. Fé em Deus, sempre. São Miguel Arcanjo, defendei-nos no combate. Quem como Deus? Ninguém como Deus. Segunda a gente volta, se Deus quiser. Aí eu tenho certeza que Ele quer.
5: Pesquisas espaciais. Luana Karen. Os dados são do Sistema de Detecção de Desmatamento em Tempo Real, DETER, que emite avisos diários de desmatamento a partir de imagens de satélite.
6: Pesquisa Nacional vai avaliar a saúde dos brasileiros.
5: Entrevistadores do IBGE vão visitar 140 mil famílias. Graziele Bezerra.
7: Os entrevistadores do IBGE estarão identificados com crachá do Instituto, uniforme institucional e dispositivo eletrônico de coleta.
6: E hoje vamos falar sobre a lei de acesso à informação.
5: Na plataforma Informa BR é possível fazer qualquer pedido de dados e políticas públicas federais.
6: Quem explicou pra gente como funciona a ferramenta foi o secretário da Controladoria Geral da União, Marcelo Vidal.
8: A partir de agora, todo e qualquer pedido de acesso à informação, ele deve ser feito pela plataforma Informa BR, que disponibiliza ao cidadão uma ferramenta onde ele pode fazer uma busca das informações que ele tem interesse.
5: Na apresentação da Voz do Brasil hoje, eu, Mariana Jungmann e Luciano Seixas.
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5: Dados do Sistema de Detecção do Desmatamento em Tempo Real, o DETER, mostram uma redução na área degradada na Amazônia e no Cerrado.
6: A divulgação é uma rotina mensal de transparência do monitoramento por satélite da vegetação nativa.
9: Os avisos de desmatamento na Amazônia e no Cerrado recuaram em junho de 2026, comparado ao mesmo mês de 2025. Na Amazônia, os alertas de desmatamento somaram pouco mais de 297 quilômetros quadrados em junho de 2026, uma queda de 35% comparado ao mesmo período do ano passado. No acumulado de agosto de 2025 a junho de 2026, os avisos na Amazônia somaram 2.485 quilômetros quadrados, contra quase 4 mil quilômetros quadrados registrados no intervalo anterior, uma redução de 37,2%. Os dados são do Sistema de Detecção de Desmatamento em Tempo Real, DETER, que emite avisos diários de desmatamento a partir de imagens de satélite. O coordenador do Programa de Monitoramento Biomas BR, do Instituto Nacional de Pesquisas Espaciais, INPE, Cláudio Almeida, fala mais sobre esse sistema de alertas.
10: O DETER, ele tem essa coisa de que ele é feito de maneira muito mais rápida. O objetivo primário dele não é dar aquela área com precisão. É dizer para o órgão de fiscalização, olha, está ocorrendo um desmatamento aqui. Né? Então é importante que você... São milhares de alertas que são enviados por ano.
9: No Cerrado, os avisos de desmatamento caíram 5,3% em junho deste ano, comparado com junho de 2025. No entanto, de acordo com o Instituto Nacional de Pesquisas Espaciais, houve significativa cobertura de nuvens durante o mês, o que pode ter dificultado o mapeamento em determinadas regiões. Já no acumulado de agosto de 2025 a junho de 2026, os avisos de desmatamento no Cerrado somaram 4.689 quilômetros quadrados, uma queda de quase 8% comparado ao mesmo período anterior. Reportagem Luana Karen.
5: Minerais críticos são caracterizados pelo risco de escassez combinado com uma alta relevância econômica.
6: Eles são utilizados na fabricação de itens como baterias, computadores, celulares, painéis solares, turbinas eólicas e veículos elétricos.
5: O tema foi discutido hoje num encontro que reuniu representantes do setor produtivo, do governo e da academia.
11: Lítio, cobalto, níquel, cobre e terras raras fazem parte do grupo conhecido como minerais críticos. Eles são considerados estratégicos para alguns setores como tecnologia, defesa e energia. Com o aumento da demanda mundial, esses recursos ganharam maior importância econômica e geopolítica. Nesta sexta-feira, houve uma reunião entre representantes do governo, da academia e do setor produtivo para discutir diretrizes para o desenvolvimento da cadeia de minerais críticos no país, como detalhou a ministra da Casa Civil, Miriam Belchior.
12: Aprofundamos questões relacionadas ao contexto geopolítico e parcerias internacionais, o potencial minerário do Brasil nessa área e instrumentos de apoio ao setor, a transformação mineral e a sustentabilidade, em quais cadeias produtivas apostar, quais são as necessidades de ampliação das nossas capacidades tecnológicas e produtivas e também os instrumentos de financiamento e de viabilização econômica.
11: Um estudo sobre terras raras elaborado pelo Centro de Gestão e Estudos Estratégicos, divulgado neste mês no Rio de Janeiro, revelou que o Brasil tem capacidade de se destacar nesse mercado até 2040. Alguns dos minerais críticos são a base para viabilizar a transição energética e a expansão de tecnologias digitais, de celulares a carros elétricos, por exemplo. O tema também avança no Congresso Nacional, com uma proposta de criação de uma política nacional para o setor. Reportagem Márcia Fernandes.
6: O Brasil enviou nesta sexta-feira uma nova remessa de insumos hospitalares para a Venezuela, depois dos terremotos que atingiram a cidade de La Guaira há 2 semanas.
5: Foram enviadas aproximadamente 5 toneladas de materiais de uso médico, cirúrgico e para atendimento pediátrico.
6: De acordo com o balanço divulgado pelo governo venezuelano, pelo menos 3.889 pessoas morreram. Mais de 6 mil foram resgatadas com vida e o número de feridos ultrapassa os 16 mil.
5: E logo mais, retornam da missão de apoio humanitário equipes brasileiras da Defesa Civil, do Corpo de Bombeiros, da Anatel e militares que atuaram no Hospital de Campanha em La Guaira.
6: A aeronave da Força Aérea Brasileira está prevista para desembarcar às 8 horas da noite na Base Aérea de Brasília.
5: E no início da tarde, o presidente Lula conversou por telefone com a presidente designada da Venezuela, Delcy Rodrigues.
6: De acordo com nota enviada à imprensa, os dois líderes trataram das perdas humanas e materiais provocadas pelos graves terremotos que assolaram o país.
5: A presidente da Venezuela agradeceu a ajuda humanitária enviada pelo Brasil e informou que as buscas pelas vítimas seguem em curso.
6: A líder venezuelana destacou ainda que se prepara para a difícil tarefa de reconstrução das áreas atingidas, em especial as moradias das famílias desabrigadas.
5: O Vale Recarga do mês de julho do programa Gás do Povo está disponível para as famílias beneficiárias.
6: Confira quem pode receber e como acessar o benefício.
13: Famílias inscritas no Cade Único com renda familiar mensal de até meio salário mínimo por pessoa podem ter direito à recarga gratuita do botijão de gás do programa Gás do Povo. O pagamento ocorre sempre no dia 10 de cada mês, inclusive quando a data cai em fins de semana ou feriados. Para ter acesso ao benefício, é preciso ter pelo menos 2 pessoas no lar e renda de até meio salário mínimo por pessoa. Estar com as informações do Cadastro Único atualizadas nos últimos 24 meses e nenhuma pendência no CPF também são critérios obrigatórios para acesso ao programa. O benefício varia conforme o número de integrantes da família. Casas com 2 ou 3 pessoas recebem 1 vale a cada 3 meses, enquanto famílias maiores recebem a cada 2 meses. Quem não tem celular ou internet pode usar o cartão do Bolsa Família, o cartão da Caixa ou informar o CPF na maquininha azulzinha, nos pontos autorizados. A iniciativa prevê a recarga gratuita do botijão de gás de 13 quilos para famílias de baixa renda. Vale lembrar que não estão inclusos os custos do vasilhame e do frete. A consulta do benefício e das revendas pode ser feita pelo aplicativo Meu Social Gás do Povo, pelo portal Cidadão e pelo Disque Social 121. Para mais informações, acesse gasdopovo.mds.gov.br. Thaís de Araújo, para a Voz do Brasil.
5: Uma busca centralizada de dados públicos federais com auxílio de inteligência artificial.
6: Onde qualquer cidadão pode solicitar informações aos órgãos públicos com uma única ferramenta.
5: Essa é a proposta da plataforma InformaBR, lançada pela Controladoria Geral da União para atender aos pedidos relacionados à Lei de Acesso à Informação.
6: Nós conversamos com o secretário nacional de Transparência e Acesso à Informação em Exercício, Marcelo Vidal, sobre a nova ferramenta e os direitos do cidadão à transparência de dados públicos. Acompanhe.
5: Olá, secretário, bem-vindo à Voz do Brasil. Antes da gente falar diretamente sobre as novidades do InformaBR, eu queria começar explicando para os nossos ouvintes sobre a Lei de Acesso à Informação, que é o que está na base dessa mudança que a gente vai tratar hoje aqui nessa entrevista. O que prevê essa lei? Como que o serviço público atende essa demanda atualmente?
14: Olá, Mariana, olá, Luciano. É um prazer para a gente estar aqui. Bom, a Lei de Acesso à Informação, ela vem, na verdade, regulamentar um direito fundamental do cidadão que está previsto lá no inciso 33 do artigo 5º da Constituição, que diz que todo e qualquer cidadão tem direito a ter acesso às informações públicas produzidas pelos órgãos da Administração Pública Federal. Então, ela traz uma inovação muito grande, que é o principal princípio dessa lei, que diz que a transparência é a regra e o sigilo é a exceção. Além disso, o que a lei traz para o cidadão? Ela traz já o direito de, sem que ele precise pedir informações, os órgãos têm a obrigação de publicar em suas páginas na internet algumas informações de interesse coletivo. Para além disso, ela traz também o direito do cidadão em fazer um pedido de acesso à informação. E em cima desse pedido de acesso à informação, que pode ser feito por qualquer cidadão, o órgão tem 20 dias para responder, prorrogado justificadamente com mais 10, e a partir daí o cidadão pode fazer esse pedido mesmo e principalmente sem que seja necessário ele justificar o que, que ele vai fazer com aquela informação. Então, essa é a nossa lei de acesso à informação, é essa lei que possibilita um controle social, que possibilita uma participação social mais qualificada e que é um dos principais pilares da nossa democracia.
6: A partir de agora, então, todos os pedidos de informações pela LAI, a Lei de Acesso à Informação, serão concentrados na plataforma InformaBR, é isso? As pessoas deixarão de procurar diretamente os órgãos responsáveis por aquela informação?
14: É exatamente. A partir de agora, todo e qualquer pedido de acesso à informação, ele deve ser feito pela plataforma InformaBR, que é uma plataforma que disponibiliza ao cidadão uma ferramenta onde ele pode fazer uma busca das informações que ele tem interesse para ver se elas já estão publicadas, e se não estiverem publicadas, ele pode aí sim fazer um pedido de acesso à informação dentro dos prazos regulamentares da LAI.
15: Agora, para isso, para fazer esse pedido ou consulta, a pessoa deve então usar a conta dela gov.br, né? O senhor pode explicar para a gente como é que funciona esse acesso?
14: Exatamente. Para acessar a plataforma e fazer um pedido, na verdade, para acessar a plataforma, ela é pública, mas para fazer um pedido de acesso à informação, o cidadão precisa se identificar, e ele se identifica por meio do seu login no gov.br. A plataforma, ela exige a conta no gov.br, que pode ser no nível bronze, que é o nível de entrada do gov.br, mas a gente recomenda fortemente que se utilize o nível prata ou ouro, porque muitas vezes o cidadão ele pede informações pessoais referentes a ele próprio, e aí somente com esse nível de acesso ele vai poder ter acesso a essas informações sem precisar ir até o órgão e comprovar que ele que está pedindo aquela informação é o proprietário daquela informação.
6: Agora, secretário, o governo possui outra plataforma, que é o Fala BR, focada exatamente no serviço de ouvidoria. O senhor pode explicar a diferença entre as duas?
14: Perfeito, exatamente. A administração também tem o sistema Fala BR. Até então, todos os pedidos de acesso à informação, como as manifestações de ouvidorias, eram feitas por meio desse sistema, mas a partir do dia 29 de junho passado, todos os pedidos de acesso à informação migram para essa nossa nova plataforma, o Informa BR. Continua sendo feito no Fala BR aquelas manifestações de ouvidoria, e aqui eu estou me referindo àqueles elogios, reclamações, denúncias, elas continuam sendo feitas na plataforma Fala BR. Agora, os pedidos de acesso à informação, eles passam a ser feitos pelo Informa BR, porque são públicos normalmente diferentes que fazem uso dessas duas plataformas. E é interessante também a gente ressaltar, Luciano, porque assim, se a lógica do serviço, desses dois serviços, e aqui é bem interessante a gente trazer isso para que o ouvinte possa entender, nós estamos trabalhando com a ideia desses dois serviços trabalharem de forma muito integrada, muito harmônica, com plataformas, inclusive visualmente, muito parecidas. Agora, dentro da ideia e do contexto de que, pelo Fala BR, o cidadão fala, ele reclama, ele pede manifestação, ele denuncia. E pelo Informa BR, ele pede informação que o governo vai informar. Então, daí vem o nome Fala BR e o nome Informa BR.
15: Já são autoexplicativos, né? Secretário, a gente sabe que qualquer cidadão pode usar o Informa BR, mas é muito comum, mais comum é que a Lei de Acesso à Informação seja utilizada por pesquisadores, por jornalistas, né? Se a pessoa quiser fazer um pedido no Informa BR, ela tem como checar se aquela dúvida, aquele pedido que ela está fazendo, já foi feito antes? Isso fica disponível publicamente? Quer dizer, se já foi alvo de uma consulta, existe uma base de dados pública? Como é que funciona isso?
14: Então, Mariana, exatamente essa é uma das grandes inovações que a gente traz com essa nova plataforma Informa BR. Porque nessa plataforma, o cidadão vai poder colocar numa ferramenta de busca se aquela informação que ele está precisando, se ela já está disponível proativamente. O que significa isso? A administração pública federal ela tem algumas obrigações legais de, independente de um pedido de acesso à informação, de publicar algumas informações sobre a sua gestão. Além disso, hoje nós já respondemos, desde a vigência da entrada em vigência da LAI há 14 anos atrás, nós já respondemos mais de 1.600.000 pedidos de acesso à informação. E toda essa base também, ela está disponível já na internet para que seja consultada. Então hoje, no Informa BR, uma das grandes inovações é que a gente traz uma tecnologia de inteligência artificial para que o cidadão, antes de fazer o seu pedido de acesso à informação, ele consulte se aquela informação já está publicada. E ao colocar isso na busca, a plataforma vai retornar para ele dizendo, olha, essa sua informação que você está pedindo, ela já está publicada aqui nesse endereço e aí facilmente ele vai ter acesso àquela informação.
6: E no caso de informações sigilosas, mesmo assim é possível fazer o pedido de informação pelo Informa BR? Quais são os critérios para o pedido ser atendido, secretário?
14: Sim, na verdade, toda e qualquer informação pública pode ser objeto de solicitação. A questão das informações sigilosas e classificadas, ela tem que ser avaliada no momento da resposta do pedido. Então, assim, não cabe ao cidadão saber se a informação é sigilosa ou não. Ele pede a informação. Cabe ao órgão respondente verificar se aquela informação é uma informação que precisa ser protegida ou que tem algum sigilo. Lembrando que a própria LAI já traz algumas hipóteses de sigilo, principalmente em relação àquelas informações pessoais que dizem respeito à honra, à intimidade de alguma pessoa, mas também a gente tem várias leis que impõem sigilo a algumas informações, como a lei do sigilo bancário, a do sigilo fiscal. Então, no momento da resposta, cabe ao órgão verificar se a informação que está sendo solicitada ela tem algum tipo de restrição. Lembrando que isso é um dever do órgão também. Então, assim, agora, também é um dever de quem está respondendo, ao negar uma informação com base em um sigilo, que ele expressamente explicite qual é o motivo, e esse motivo necessariamente tem que estar ou na LAI ou em uma norma, uma lei específica. Então, da mesma forma que é um dever do Estado entregar a informação, é um dever do Estado proteger aquelas informações que precisam ser protegidas. Agora, precisa estar sempre muito bem fundamentado e explicitado para o cidadão que está requerendo aquela informação o motivo pelo qual ela não está, ela não é pública, não pode ser fornecida.
15: E tem situações também que pode ser fornecida parcialmente, né? Atendido parcialmente o pedido, ou seja, parte das informações são sigilosas, mas as outras não, e aí o pedido pode ser atendido parcialmente.
14: Perfeito. Excelente pergunta. Na verdade, o fato de ter parte de uma informação que esteja protegida por uma regra de sigilo não significa que o todo não deva ser concedido. Então, precisa ser feita uma análise se é possível fazer o tarjamento de alguma parte da informação do documento que está sendo solicitado. E aí sim, se tem partes que podem ser tarjadas e partes que são públicas, é dever do Estado entregar essa informação com a preservação daquela parte que é sigilosa, com o devido tarjamento.
6: Muito bem, nós conversamos com Marcelo Vidal, secretário nacional de Transparência e Acesso à Informação em Exercício. Muito obrigado, secretário, por sua entrevista aqui à Voz do Brasil.
14: Muito obrigado e é um prazer estar aqui com vocês.
15: Conab, Companhia Nacional de Abastecimento, alerta para tentativas de golpe registradas em diferentes regiões do país.
6: Pessoas estão se passando por representantes da Conab e prometem doações de cestas de alimentos, pescado e kits de irrigação mediante cobrança antecipada de valores, como supostos custos de transporte.
15: O presidente da Conab, Silvio Porto, informa que a companhia não cobra qualquer valor para a entrega de alimentos ou insumos e não solicita depósitos, transferências ou pagamentos para participação em seus programas.
16: Não há cobrança, isso chega de forma de doação. Então é muito importante que essas organizações fiquem atentas. Caso recebam esse tipo de demanda, tentem identificar quem está fazendo, em nome de quem, ou o número de telefone, enfim, de contato, de WhatsApp, e façam a denúncia por meio da nossa ouvidoria, busquem os nossos canais aqui pelo nosso site, pode ser também pelas nossas superintendências regionais, e também denunciem nas polícias, levem isso, registrem boletins de ocorrência.
6: Caso receba esse tipo de abordagem, entre em contato com a Conab pelo telefone 61-3403-4575 ou pelo e-mail ouvidoria@conab.gov.br.
15: Entrevistadores da Pesquisa Nacional de Saúde já começaram a visitar domicílios em todo o país.
6: O levantamento reúne informações sobre as condições de saúde da população e nesta edição contará também com coleta de sangue e urina em parte dos participantes.
17: Qual é o peso médio da população brasileira? Quantos têm anemia ou algum problema de saúde? E como está a saúde mental ou a prática de esportes no Brasil? Essas são algumas das perguntas que constam na Pesquisa Nacional de Saúde, que começou agora em julho e vai até 30 de novembro deste ano. Agentes do IBGE e do Ministério da Saúde vão visitar 140 mil famílias brasileiras para coletar informações sobre as características dos domicílios, perfil dos moradores e condições de saúde, como explica Mônica Marli, coordenadora adjunta da pesquisa.
18: Então a gente vai falar sobre alimentação, a gente vai falar sobre uso de álcool, a gente vai falar sobre fumo, a gente vai falar sobre sono, sobre bem-estar. Também vamos falar sobre saúde da mulher, saúde da pessoa com mais de 60 anos também, saúde de crianças e adolescentes. Então é um perfil bem amplo da saúde e da saúde como um todo, né? Não só de doenças, a gente fala do bem-estar também.
17: O questionário individual será aplicado a um morador com 15 anos ou mais. Também serão verificados pressão arterial, peso e altura dos participantes. A pesquisa vai contar ainda com coleta de sangue e urina de cerca de 20 mil participantes com 35 anos ou mais, residentes em capitais e regiões metropolitanas. Os exames de sangue vão avaliar hemograma, perfil lipídico, hemoglobina glicada, creatinina, ácido úrico, sódio e potássio, além de sorologia para chikungunya e dosagem de chumbo e mercúrio. De acordo com Letícia Cardoso, diretora do Departamento de Análise Epidemiológica e Vigilância de Doenças Não Transmissíveis do Ministério da Saúde, os resultados vão servir para produzir indicadores relacionados a doenças crônicas e outros agravos à saúde, além de direcionar políticas públicas.
19: Muitas pessoas não conseguem o acesso ou não fazem os seus exames de rotina, tanto na frequência quanto na oportunidade que deveria fazer, e desconhecem situações de saúde, como, por exemplo, diabetes. Então, é muito importante que a gente tenha esse diagnóstico mais preciso. Essa informação ela é útil para compor o retrato do Brasil.
17: Os entrevistadores do IBGE estarão identificados com crachá do Instituto, uniforme institucional e dispositivo eletrônico de coleta. A identidade dos servidores pode ser confirmada pelo portal respondendo.ibge.gov.br ou pelo telefone 0800-721-8181. Reportagem Graziele Bezerra.
15: E essas foram as notícias do Governo Federal.
6: Uma realização da Secretaria de Comunicação Social da Presidência da República.
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6: Fique agora com as notícias do Poder Judiciário e do Congresso Nacional. Boa noite, bom fim de semana.
15: A gente volta segunda. Boa noite.
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21: Em resposta ao STF, tribunais estaduais negam irregularidades nos pagamentos feitos a magistrados entre abril e julho deste ano. TST promove seminário de precedentes na Justiça do Trabalho. Para o STJ, é possível partilha amigável com divisão desigual dos quinhões hereditários. Boa noite, eu sou Walter Lima. Em resposta ao STF, tribunais estaduais negam irregularidades nos pagamentos feitos a magistrados. As informações são sobre os meses de abril e julho deste ano. Marcelo Della Libera.
3: Os 7 tribunais brasileiros negaram irregularidades nos pagamentos a magistrados após cobrança do Supremo Tribunal Federal. As cortes do Paraná, Rio Grande do Norte, Rio de Janeiro, Maranhão, Distrito Federal, Rondônia e Goiás responderam ao ministro Alexandre de Moraes, que exigiu esclarecimentos sobre o cumprimento do teto constitucional entre abril e julho deste ano.
21: Herdeiros podem dividir bens de herança entre partes diferentes, desde que sejam maiores de idade, capazes e haja cessão de direitos hereditários. Esse é o entendimento do STJ, Fátima Uchoa.
4: Um homem falecido deixou dois irmãos como herdeiros, sendo um bilateral e o outro unilateral. Após o inventário, ambos fizeram acordo no qual o irmão unilateral receberia a maior parte dos bens. A Justiça de São Paulo recusou a homologação da partilha por entender que haveria renúncia parcial da herança, o que é vedado por lei. Mas a terceira turma do STJ considerou que o juiz deve verificar apenas se a vontade dos herdeiros foi manifestada de forma livre e regular, sem exigir que cada um receba a mesma parcela. Segundo a ministra relatora Nancy Andrighi, a partilha amigável prevista no Código Civil prestigia a autonomia dos herdeiros, exigindo apenas que eles sejam capazes, estejam de acordo com a divisão e sigam as formalidades legais.
21: Atenção, magistrados, servidores da Justiça do Trabalho e público em geral. TST promove seminário de precedentes na Justiça do Trabalho. O encontro é para debater os entendimentos consolidados que devem ser aplicados nos julgamentos de processos em todo o país. Mila Amaral.
22: O seminário está marcado para os dias 2 e 3 de setembro na sede do TST em Brasília. O evento faz parte da Semana Nacional dos Precedentes Trabalhistas 2026. O encontro vai debater a formação e aplicação dos precedentes judiciais, que são as jurisprudências definidas pelo Tribunal Superior do Trabalho, que devem ser aplicadas em todos os julgamentos semelhantes na Justiça do Trabalho. Os painéis serão presenciais, mas depois vão ficar disponíveis no YouTube. Já os cursos são exclusivos para os magistrados e servidores com direito a certificado. Então, se você tem interesse em participar, logo mais as informações sobre as inscrições e a programação completa serão divulgadas nos canais oficiais do TST.
21: Resolução do TSE reúne regras sobre ilícitos eleitorais e condutas proibidas nas eleições 2026. O objetivo é que a disputa eleitoral se dê em condições de igualdade. Fábio Ruas.
23: As diversas irregularidades são divididas em seis grupos principais: abuso de poder, fraude, corrupção eleitoral, arrecadação de gastos ilícitos de campanha, captação ilícita de voto e condutas vedadas a agentes públicos. Para saber quais tipos de conduta caracterizam essas irregularidades, é só entrar no site tse.jus.br, acessar diretamente as resoluções ou a série de reportagens por dentro das eleições.
21: Justiça confirma a suspensão de novas licenças para Complexo Azulão, no Amazonas, até a realização de consulta prévia e estudos sobre povos indígenas. A ação foi proposta pelo MPF. Vanessa Pereira.
24: O Tribunal Regional Federal da Primeira Região, o TRF1, manteve por unanimidade a decisão que suspende as atividades e a emissão de novas licenças ambientais para o Complexo Azulão, empreendimento de exploração de gás natural da empresa Eneva S.A., localizado nos municípios de Silves e Itapiranga. A área é sobreposta ao território reivindicado como terra indígena Gavião Real. O TRF1 reafirmou que a ausência de homologação definitiva da terra indígena não afasta a proteção constitucional do território.
21: 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Uma boa noite, bom fim de semana e até segunda-feira.
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0: Eu sou Paula Groba.
1: E eu sou Ricardo Nakaoka.
0: E estes são os destaques de hoje do Jornal do Senado, que começa agora.
1: Sugestão de cidadão para simplificar tributação de profissionais liberais vira projeto de lei.
0: Projeto cria alerta nacional para ampliar buscas por pessoas desaparecidas.
1: Porte de arma para mulheres sob amparo da Lei Maria da Penha pode ser autorizado.
0: Boa noite.
1: Boa noite.
0: Uma ideia que nasceu da participação popular pode mudar a forma como profissionais liberais pagam impostos no Brasil.
1: A Comissão de Direitos Humanos aprovou uma sugestão apresentada no portal E-Cidadania para simplificar o regime tributário da categoria. O texto agora será transformado em projeto de lei. Repórter Patrícia Oliveira.
7: Um cidadão de Goiás sugeriu ao Senado a criação de um regime tributário simplificado para arquitetos e engenheiros que atuam como pessoa jurídica e não possuem funcionários. A sugestão recebeu mais de 20 mil apoios online e foi aprovada na Comissão de Direitos Humanos. O relator, senador Laércio Oliveira, do Progressistas de Sergipe, ampliou essa medida para todas as categorias de profissional liberal que trabalha por conta própria, chamado de microempreendedor profissional, ou MEP. Poderá optar pelo regime do MEP o profissional que tiver receita bruta anual de até R$ 120 mil, reais, com recolhimento mensal de 6% da receita bruta. A intenção é reduzir a burocracia, incentivar a formalização e diminuir a carga de impostos para quem atua sozinho na profissão. Como destacou na leitura do relatório o senador Jaime Bagatoli, do PL de Rondônia.
8: Os jovens profissionais que hoje operam na informalidade ou como pessoa física com carga tributária sufocante teriam uma porta de entrada viável para o mercado formal.
7: A sugestão aprovada será transformada em projeto de lei complementar.
0: E avançou no Senado um projeto que pode agilizar a regularização de áreas ocupadas irregularmente e melhorar as condições de moradia de milhões de brasileiros.
1: A proposta foi aprovada pela Comissão de Assuntos Econômicos e agora segue para a Comissão de Constituição e Justiça. O repórter Márcio Maturana tem os detalhes.
10: Mais de 5 milhões de domicílios no Brasil em 2022 estavam em assentamentos irregulares, como favelas, invasões, comunidades, loteamentos ilegais e palafitas, segundo o IBGE. Para enfrentar essa situação, a Comissão de Assuntos Econômicos aprovou um projeto que atualiza as regras de regularização fundiária para incluir novas diretrizes de reassentamento, planejamento urbano e de concessões urbanísticas. A proposta amplia a segurança de moradores em áreas de risco, facilita a regularização fundiária, permite maior participação da iniciativa privada, dá mais autonomia aos municípios, agiliza obras de saneamento e esclarece regras para evitar entraves na legalização dos espaços. O relator foi o senador Fernando Dueire, do PSD de Pernambuco.
25: Esses locais são marcados por ocupações desordenadas, falta de serviços públicos e infraestrutura inadequada, evidenciando a necessidade urgente de políticas públicas eficazes para regularização fundiária e melhoria da qualidade da moradia e, por conseguinte, da qualidade de vida das pessoas.
10: O texto de autoria do senador Chico Rodrigues, do PSB de Roraima, segue para a votação na Comissão de Constituição e Justiça.
0: E a Comissão de Agricultura e Reforma Agrária analisa um projeto que reduz o tamanho mínimo para o desmembramento de imóveis rurais. A proposta fixa esse limite em 5 mil metros quadrados, o equivalente a meio hectare. Hoje, a área mínima varia entre 2 e 5 hectares, conforme a região, e imóveis menores não podem ser registrados em cartório nem cadastrados no INCRA.
1: O relator da proposta é o senador Wellington Fagundes, do PL de Mato Grosso. Segundo ele, a mudança pode ampliar as oportunidades para as famílias que vivem no campo, estimular a geração de empregos, facilitar a comercialização da produção rural e contribuir para reduzir os conflitos fundiários.
26: Como relator, já tenho decisão de fazer um relatório favorável, porque tenho certeza que esse parcelamento de terras com 5 mil metros quadrados vai permitir geração de emprego, vai permitir paz no campo.
0: A Comissão de Segurança Pública pode votar o projeto de lei que autoriza o porte de arma de fogo para mulheres sob medida protetiva da Lei Maria da Penha.
1: A proposta, que já passou pela Comissão de Direitos Humanos, chega ao colegiado com a sugestão de que o porte seja transformado em posse caso a medida protetiva seja revogada. Repórter Bruno Lourenço.
5: O projeto de lei altera o Estatuto do Desarmamento para garantir o direito ao porte de arma de fogo a mulheres sob amparo de medidas protetivas da Lei Maria da Penha. O texto também reduz a idade mínima para 18 anos, tanto para aquisição quanto para o porte de arma pelas vítimas. O senador Plínio Valério, do PSDB do Amazonas, explicou que a situação vivida por mulheres ameaçadas justifica a concessão do porte.
9: A medida se justifica pelo princípio da legítima defesa e pelo direito à vida, ambos garantidos pela Constituição Federal. Em situações extremas em que a ameaça à integridade física é clara e presente, a possibilidade de portar uma arma pode funcionar como meio de defesa eficaz em um momento de emergência.
5: A Comissão de Segurança Pública pode acrescentar dispositivo para determinar que, caso a mulher perca o direito de portar a arma na rua, em virtude do fim de medida protetiva, ela mantenha pelo menos a posse, a fim de preservar o investimento na aquisição da arma e munição e protegê-la em casa ou no ambiente de trabalho.
0: E a Comissão de Direitos Humanos aprovou a criação de um alerta nacional para ajudar a localizar pessoas desaparecidas. Só no ano passado, o Brasil registrou mais de 85 mil desaparecimentos, uma média de 233 casos por dia.
1: Pelo projeto, operadoras de telefonia vão enviar alertas gratuitos aos celulares de pessoas que estiverem na região do desaparecimento, mobilizando a população nas primeiras horas das buscas. A proposta também prevê parcerias com aplicativos de mensagens e redes sociais e segue para a Comissão de Segurança Pública.
0: A senadora Zenaide Maia, do PSD do Rio Grande do Norte, fez um apelo para que a população doe sangue e alertou para a queda nos estoques dos hemocentros. Ela lembrou que uma única doação pode salvar e beneficiar até 4 pessoas. A parlamentar destacou que, mesmo após o fim da campanha Junho Vermelho, a necessidade de doações continua para garantir o atendimento a cirurgias, emergências, tratamentos contra o câncer e outros procedimentos hospitalares.
1: Zenaide Maia também ressaltou que, durante as férias escolares, o número de doadores costuma cair, enquanto a demanda por transfusões aumenta. Além disso, criticou a chamada PEC do plasma, que propõe autorizar bancos de sangue privados a comercializar plasma humano, o que hoje é vedado pela Constituição.
11: A doação de sangue não é transação, não é negócio, não é mercado, é um ato de fé e solidariedade da humanidade.
0: E uma nova lei sancionada garante mais segurança a professores da educação básica da rede pública que queiram investir na própria formação. A norma assegura licença remunerada para cursos de especialização, mestrado, doutorado, qualificação profissional e pesquisas na área de educação.
1: A medida foi aprovada pelo Senado em junho e teve como relatora a senadora professora Dorinha Seabra, do União do Tocantins. Segundo ela, a Lei de Diretrizes e Bases da Educação já previa o direito à licença remunerada, mas não definia quais atividades poderiam ser consideradas aperfeiçoamento profissional. Com a nova lei, essas hipóteses passam a estar expressamente previstas, o que traz mais segurança jurídica e reforça a valorização dos professores.
12: Trata-se de reconhecer que o professor não é apenas receptor de conhecimento produzido pela academia, mas ele também é agente capaz de produzir saberes a partir da sua experiência profissional.
1: Com a edição de Paula Groba e trabalhos técnicos de João Lira, o Jornal do Senado fica por aqui. Acompanhe agora as notícias da Câmara dos Deputados. Boa noite.
0: Boa noite e um bom fim de semana.
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15: Deputados estudam considerar peso do veículo no cálculo do IPVA.
16: Projeto autoriza governos a comprar produto ou processo inovador.
17: Comissões avaliam ação nacional de enfrentamento ao capacitismo.
18: Boa noite. Avança projeto na Câmara sobre a Política Nacional de Enfrentamento ao Capacitismo. A repórter Júlia Lopes nos conta quais são as medidas.
19: A Comissão de Defesa dos Direitos das Pessoas com Deficiência aprovou o projeto que institui a Política Nacional de Enfrentamento ao Capacitismo. A proposta, apresentada pelo deputado Duarte Júnior, do Maranhão, tem como objetivo erradicar a discriminação contra pessoas com deficiência e promover a inclusão social efetiva. Pelo texto, o conceito de capacitismo é associado à definição prevista na Convenção Internacional sobre os Direitos das Pessoas com Deficiência, que reconhece como discriminação por motivo de deficiência, direta ou indireta, toda ação que resulte na violação

0: tema e ressaltou que a legislação brasileira já prevê a discriminação como crime.
1: É fundamental uma política de enfrentamento ao crime de capacitismo. E esse enfrentamento passa por uma sanção, uma punição que preenche o caráter punitivo, coercitivo e pedagógico para desestimular essa prática. O crime de capacitismo já é previsto pela Lei Brasileira de Inclusão, mas estamos apresentando aqui na Câmara Federal duas propostas que transformam o crime de capacitismo num crime hediondo e também num crime inafiançável e prescritivo.
0: A proposta também estabelece que o governo federal deverá implementar a política, além de adotar outras diretrizes, como a realização de campanhas educativas e de conscientização sobre o capacitismo, o incentivo à inserção de pessoas com deficiência no mercado de trabalho e em todos os setores da sociedade, além do fortalecimento da educação e da cultura inclusiva. Na opinião da deputada Érica Cocai, do PT do Distrito Federal, que participou da discussão, a acessibilidade e a inclusão precisam estar presentes em todos os espaços.
2: Então, portanto, se nós vamos assegurar uma cidade onde todos os nossos direitos possam ser contemplados e tenham espaços fartos para que eles possam serem efetivados, não é permitido que nós tenhamos a exclusão de determinados espaços da acessibilidade. A acessibilidade tem que ser em todos os cantos onde nós exercemos essa mágica condição humana.
0: A proposta, que busca reduzir a discriminação e ampliar a conscientização da população sobre os direitos das pessoas com deficiência, segue agora para análise na Comissão de Finanças e Tributação. Da Rádio Câmara de Brasília, Júlia Lopes.
3: Habitação. A Câmara promoveu audiência para discutir os critérios de seleção para o Minha Casa Minha Vida Rural. Hildo Rocha, do MDB do Maranhão, resume que foram priorizados municípios com menor índice de desenvolvimento humano, maior população rural e maior déficit habitacional.
4: Hildo Rocha também cita a ampliação dos investimentos em habitação rural e informa que cerca de 80 mil moradias já foram contratadas. O parlamentar acrescenta que 3 mil casas do Residencial Mato Grosso, no Maranhão, devem ser entregues nos próximos dias.
3: Meio Ambiente. Carlos Gomes, do Republicanos do Rio Grande do Sul, comemora a aprovação do projeto que amplia os incentivos fiscais destinados à reciclagem para fortalecer a economia circular. A proposta aumenta o limite de dedução do imposto de renda para estimular novos investimentos.
4: O parlamentar afirma ainda que a lei de incentivo à reciclagem já viabilizou centenas de projetos em todo o país e que o aperfeiçoamento da legislação vai ampliar a captação de recursos. Carlos Gomes pede o apoio dos deputados para a aprovação da matéria.
3: Transportes. Comissão da Câmara dos Deputados aprovou uma proposta que muda cálculo do IPVA para considerar peso do veículo. A repórter Paula Bittar explica qual a diferença para o sistema atual.
5: A Comissão de Constituição e Justiça da Câmara aprovou uma proposta que altera a base de cálculo do Imposto sobre a Propriedade de Veículos Automotores, o IPVA, para considerar apenas o peso do veículo e não mais o valor de mercado. O texto também estabelece um teto para a cobrança do imposto. O valor total não poderá exceder 1% do valor de venda do automóvel. Além disso, a proposta autoriza os estados a criarem descontos para veículos menos poluentes. Atualmente, o IPVA é cobrado pelos estados com base no valor de mercado do veículo calculado pela tabela FIPE, com alíquotas que variam entre 1% e 4%. O relator na CCJ, deputado Rodrigo de Castro, do União de Minas Gerais, apresentou parecer favorável à proposta, mas com uma mudança que retirou do texto o item que estabelecia um limite na despesa total anual do Congresso Nacional, das Assembleias Legislativas e da Câmara Legislativa do Distrito Federal, assim como dos Tribunais de Contas. Segundo Castro, esse item estabelecia parâmetros financeiros incompatíveis com a manutenção da autonomia administrativa e financeira dos entes federados. Mas o texto mantém um limite para gastos com propaganda institucional de todos os poderes e do Ministério Público de 0,1% da receita corrente líquida. Fica proibida a publicidade de caráter promocional ou pessoal. Com relação à mudança na arrecadação dos entes a partir de novas regras para o IPVA, o relator disse que a comissão que ainda vai analisar a proposta deverá se debruçar sobre o tema para avaliar os efeitos fiscais, federativos e orçamentários, inclusive quanto à eventual redução de receitas, a repercussão sobre a autonomia financeira dos estados e a necessidade de regras de transição capazes de preservar a continuidade dos serviços públicos. Logo no início da reunião da CCJ, o presidente da comissão

0: deputado Leolo Manto Júnior, do União da Bahia, disse que o debate é sobre a modernização do sistema tributário brasileiro.
1: É legítimo reconhecer que para milhões de brasileiros o veículo deixou de ser um bem de luxo há muito tempo. Para inúmeras famílias, representa instrumento de trabalho, fonte de renda, meio de transporte indispensável e condição para o exercício de atividades econômicas. Em um cenário de elevada carga tributária, é natural que o parlamento seja chamado a discutir se determinados modelos de tributação continuam atendendo aos princípios da razoabilidade, da justiça fiscal e da capacidade contributiva.
0: Já o deputado Helder Salomão, do PT do Espírito Santo, disse que a comissão especial deverá encontrar uma solução para a redução na arrecadação. E ele também acredita que a mudança poderá gerar uma distorção.
2: O cara que tem um caminhão velho, pesado, vai pagar um imposto maior do que o cara que tem uma Ferrari construída com fibra de carbono, levíssima. Então não podemos promover aqui uma distorção e privilegiar os ricaços, aqueles que vão poder comprar uma Ferrari, uma BMW.
0: O autor da proposta, deputado Kim Kataguiri, do Missão de São Paulo, por outro lado, afirmou que não falta de onde cortar para garantir a redução na carga tributária.
3: Nós temos para apresentar na comissão especial mais de 200 bilhões de reais em diferentes compensações que podem ser colocadas. Privilégio para cortar, seja tributário, seja de supersalário, seja de desonerações setoriais, não falta no nosso país.
0: A proposta que altera a base de cálculo do IPVA para considerar apenas o peso do veículo e não mais o valor de mercado ainda precisa ser analisada por uma comissão especial que deverá ser criada para esse fim e depois segue para a apreciação do plenário, onde precisará ser votada em dois turnos. Da Rádio Câmara, de Brasília, Paula Bittar.
4: Previdência.
5: Doutor Flávio, do PL do Rio de Janeiro, solicita a aprovação de projeto de sua autoria que propõe o pagamento automático do salário maternidade pelo INSS logo após a apresentação do atestado médico ou certidão de nascimento.
6: Doutor Flávio afirma que o projeto reduz a burocracia e as longas filas enfrentadas pelas mulheres, evitando que muitas mães fiquem sem renda por 2 a 4 meses, justamente no momento de vulnerabilidade e aumento de despesas com o recém-nascido, como acontece hoje.
4: Desenvolvimento Regional.
5: Daniel Trizeciak, do PSDB, pede a liberação de 27 bilhões de reais da multinacional chilena CMPC em Barra do Ribeira, no Rio Grande do Sul. Segundo ele, a falta de conhecimento da realidade local e a burocracia travam a instalação da fábrica, que deve gerar mais de 12 mil empregos.
6: Uma ação civil pública do Ministério Público Federal questiona a falta de consulta a indígenas da região. Daniel Trizeciak defende, entretanto, o cumprimento da lei e o apoio ao maior aporte privado da história gaúcha para assegurar os trabalhadores e impulsionar o sul do estado.
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4: Votação.
5: A Câmara aprovou duas medidas provisórias, uma delas para subsidiar o custo do litro do diesel e a outra para ajudar na recuperação após as enchentes em Minas Gerais. O repórter Antônio Vital acompanhou a votação.
8: A Câmara dos Deputados aprovou duas medidas provisórias que autorizam o uso de dinheiro público para finalidades emergenciais não previstas no orçamento deste ano. Uma delas permite que a Agência Nacional do Petróleo, Gás Natural e Biocombustíveis, a ANP, use 10 bilhões de reais do orçamento para custear parte do preço do diesel, depois do aumento no mercado internacional provocado pela guerra entre os Estados Unidos e o Irã. Ao editar a medida provisória, o governo argumentou que o conflito tem o potencial de gerar um efeito cascata inflacionário, desabastecimento e comprometimento da atividade econômica. A medida provisória foi editada em março, 20 dias depois do início do conflito no Oriente Médio, com efeito imediato. Na prática, esse dinheiro está sendo usado para subsidiar 32 centavos por litro de diesel para os produtores e importadores do combustível, o que tem reflexo no custo final para o consumidor. O prazo para o subsídio termina no fim do ano, ou quando atingir um montante de 10 bilhões de reais. O deputado Tadeu Venere, do PT do Paraná, defendeu a necessidade de custear parte do preço do diesel.
9: Parte desses recursos vem justamente de um imposto, entre aspas, uma taxação sobre exportação, para evitar que nós tivéssemos uma disparada do preço do diesel. Lembrar que o diesel hoje movimenta praticamente 100% do transporte público. Lembrar que o diesel é responsável por mais de 80% de todo o transporte de carga no Brasil, seja ele rodoviário, seja ele ferroviário, seja ele por navios. Então é preciso que a gente olhe para esta medida que está sendo tomada como uma medida para proteger a população brasileira.
8: A segunda medida provisória aprovada autoriza o uso de 1,3 bilhão de reais para compensar danos causados pelas enchentes que afetaram em fevereiro a população de cidades como Ubá e Juiz de Fora, na Zona da Mata de Minas Gerais. Desse total, 500 milhões foram destinados à construção de 1.500 casas do programa Minha Casa Minha Vida. O restante será usado para custear ações para diminuir as consequências das mudanças climáticas, para assistência social e para financiar pequenas empresas da região. O deputado Hildo Rocha, do MDB do Maranhão, defendeu a importância dos recursos emergenciais.
10: É uma provisória importante que vem em socorro de Minas Gerais, da cidade, principalmente da cidade de Juiz de Fora, de Ubá, que precisavam de atendimento, famílias que sofreram com as enxurradas, com as enchentes que lá tiveram durante já neste ano, e também ainda aqueles do Rio Grande do Sul que precisavam de moradia.
8: As duas medidas provisórias foram enviadas para análise do Senado. Da Rádio Câmara de Brasília, Antônio Vital.
4: Agricultura.
6: João Daniel, do PT de Sergipe, é favorável a medidas emergenciais de apoio aos produtores rurais e preservação dos rebanhos. Ele informa que apresentou projeto de lei e indicações ao governo federal em busca de crédito para evitar prejuízos à economia regional.
5: João Daniel alerta para os efeitos das mudanças climáticas e da estiagem sobre a produção agropecuária no semiárido de Sergipe. De acordo com o deputado, a seca comprometeu grande parte da safra e ameaça a principal bacia leiteira do estado.
4: Economia.
6: Florentino Neto, do PT do Piauí, defende o projeto que autoriza a União a criar uma empresa estatal para atuar na distribuição de combustíveis e gás de cozinha. A proposta também permite ampliar a participação pública em refinarias e outras estruturas estratégicas para abastecimento nacional.
5: No entendimento de Florentino Neto, a medida fortalece a soberania energética e protege o país em situações de desabastecimento. Ele considera ainda que a iniciativa contribui para a estabilidade da oferta de combustíveis, além de proteger os consumidores contra aumentos abusivos.
6: Dimas Gadelha, do PT do Rio de Janeiro, defende a criação da Terrabras, empresa pública destinada à pesquisa, exploração e processamento de minerais estratégicos. A estatal atuaria em áreas ligadas a terras raras e outros insumos utilizados na transição energética.
5: O deputado argumenta que a medida fortalece a soberania nacional, estimula a industrialização e a agregação de valor no país. Dimas Gadelha conclui que o texto prevê ainda mecanismos para ampliar o controle estatal sobre cadeias produtivas consideradas estratégicas.
4: Ciência e tecnologia.
6: Comissão aprova projeto para compra pública de produto inovador. A repórter Sofia Peçanha tem os detalhes.
11: A Comissão de Ciência, Tecnologia e Inovação da Câmara dos Deputados aprovou projeto que altera a Lei da Inovação para permitir que o poder público adquira produtos ou processos inovadores desenvolvidos com recursos de incentivo à pesquisa e ao desenvolvimento tecnológico. A proposta autoriza que contratos firmados pelo governo para atividades de pesquisa e desenvolvimento possam incluir cláusula que garanta a compra do produto ou processo inovador resultante desses projetos. inclusive nos casos de encomendas tecnológicas e transferências estratégicas de tecnologia. A deputada Maria do Rosário, do PT do Rio Grande do Sul, relatora na comissão, explicou que o objetivo é dar segurança aos investimentos em inovação.
12: Propõe resolver essa lacuna ao incluir dispositivo que trata da garantia de mercado para produtos e serviços resultantes de projetos contratados por meio de encomendas tecnológicas, conferindo previsibilidade e atratividade aos investimentos em inovação.
11: Segundo a justificativa, embora existam recursos públicos significativos aplicados em inovação por meio de editais de subvenção econômica e fundos tecnológicos, ainda não há mecanismos claros que assegurem mercado para os produtos desenvolvidos com esse apoio. Para a deputada Alice Portugal, do PSDB da Bahia, relatora na Comissão de Administração e Serviço Público, a mudança busca justamente superar essa limitação.
13: Esse dispositivo não tem sido amplamente aplicado, pois carece de mecanismos que garantam a continuidade dos investimentos e, consequentemente, o interesse do setor privado no desenvolvimento tecnológico como parceiro dos interesses públicos, traduzidos pelo avanço tecnológico do país a médio e longo prazo. É exatamente desse ponto que reside o objetivo dos projetos.
11: Os autores do projeto, a deputada Jandira Fegali, do PSDB do Rio de Janeiro, e outros parlamentares, defendem que, ao garantir a possibilidade de aquisição dos produtos desenvolvidos com recursos públicos, o texto amplia a segurança jurídica para empresas e instituições de pesquisa e fortalece a autonomia tecnológica do país. Atualmente, a Lei da Inovação estabelece mecanismos de fomento à pesquisa, mas não prevê de forma explícita a garantia de aquisição pelo Estado das soluções desenvolvidas. O projeto pretende fechar esse ciclo, fortalecendo a política de inovação e estimulando a consolidação de uma base produtiva nacional mais competitiva. Agora, o projeto que permite a compra pública de produto inovador financiado com recursos públicos segue para análise da Comissão de Finanças e Tributação. Da Rádio Câmara de Brasília, Sofia Peçanha.
4: Justiça.
5: Marcelo Moraes, do PL do Rio Grande do Sul, critica a operação realizada pela Polícia Federal na residência de Jair Bolsonaro por determinação do ministro Alexandre de Moraes. Para o deputado, a medida foi uma perseguição política e, segundo ele, não encontrou irregularidades.
6: Marcelo Moraes também questiona a atuação da Polícia Federal em outros casos envolvendo autoridades e familiares do ex-presidente. O parlamentar conclui manifestando solidariedade a Jair Bolsonaro e afirmando que o ex-presidente é alvo de perseguição política.
5: Termina agora o Jornal Câmara dos Deputados, produzido pela Rádio Câmara, com trabalhos técnicos de Everson Urani e apresentação de José Carlos Andrade e Márcio Aquilissardi. Uma boa noite para você.
6: Uma ótima noite. A Voz do Brasil volta na segunda-feira. Bom fim de semana.
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3: 21 horas.
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